0: O Tribunal Superior de Joanesburgo voltou a adiar para 19 de agosto próximo a audiência preliminar do caso do homicídio de um DJ sul-africano com o envolvimento do moçambicano Armindo Pacula. Em causa estão as dificuldades financeiras do coarguido sul-africano Vitor Madjola para pagar ao advogado. Se o suspeito não liquidar os honorários até a nova data, o tribunal vai nomear um defensor público. Recorde-se que Vitor Madjola e o moçambicano Armindo Pacula são acusados de homicídio premeditado, associação criminosa e posse ilegal de armas. O cidadão moçambicano responde ainda por violação da lei da imigração. A governadora de Manica defende a criação de mais postos de atendimento nos distritos com o maior fluxo migratório, como forma de reduzir as enchentes e prevenir casos de extorsão aos utentes nos serviços de imigração. Francisca Tomás avançou que a expansão dos postos de atendimento migratório vai permitir aproximar os serviços às comunidades, reduzir o tempo de espera e garantir maior transparência no atendimento público.
1: Enchentes nos serviços de migração para emissão de passaportes e demais documentos. Uma situação que não apenas sobrecarrega os funcionários, mas também pode propiciar esquemas de extorsão aos utentes. É fundamental que apostem na criação de mais pontos de atendimento, privilegiando os distritos com maior fluxo migratório, assim como a fortalecer os mecanismos de fiscalização interna.
0: Francisca Tomás falava esta segunda-feira numa saudação aos quadros do Senami em Manica, pela passagem esta terça-feira dos 51 anos desta entidade. Na atualidade internacional, Forças Armadas Sauditas afirmaram esta segunda-feira que interceptaram e destruíram vários drones que tinham como alvo instalações petrolíferas na província oriental do Reino e em Riad. O Ministério da Defesa da Arábia Saudita diz que os drones foram lançados a partir do território iraquiano por milícias apoiadas pelo Irão. O porta-voz militar do grupo, Yahya Sari, disse que a ação foi uma resposta ao que descreveu como incursões dos drones sauditas no espaço aéreo iemenita. Fechamos com o tempo. A cidade de Tete poderá registrar esta terça-feira 29 graus Celsius de temperatura máxima, seguida por Inhambane e Pemba com 27 graus. Maputo, Vilanculo, Beira, Quilimane e Nampula 26, Xai-Xai 25, Chimoio 23 e por fim Lixinga 21 graus Celsius de temperatura máxima. Apresentamos as notícias a esta hora, às próximas, às 3 horas.

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4: Olá, estamos de volta ao seu encontro. Um dos objetivos primordiais da Rádio Moçambique, no âmbito da responsabilidade social, visa unir as pessoas e fortalecer as comunidades. Esperamos continuar a contribuir para a criação de redes de apoio, para a redução das desigualdades e a promoção do bem-estar coletivo em momentos de crise ou no dia a dia. E isto chama-se solidariedade.
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4: Hoje vamos começar por abordar no nosso programa de cariz social matéria abordada no 3º Fórum da Ação Humanitária e de Responsabilidade Social na província de Nampula.

0: É no âmbito da responsabilidade social da Rádio Moçambique que nos juntamos às universidades públicas do nosso país para falarmos e debatermos conteúdos no contexto da ação humanitária e responsabilidade social, pois é vital para construir comunidades resilientes, promover a empatia global e garantir direitos básicos a populações vulneráveis. Aliás, Eduardo Daijuma, do Conselho Cristão de Moçambique, na província de Cabo Delgado, foi da opinião de que os debates em torno da ação humanitária e de responsabilidade social abrem portas para a mobilização de recursos e para a orientação de políticas públicas eficazes e engaja o setor privado na solução de crises sociais e ambientais. E disse mais.
1: Outros fenômenos que justificam a necessidade de ação humanitária são o acesso à terra, o acesso ao emprego, que também são desafios que Moçambique lida atualmente, sem esquecer da questão dos direitos humanos, que é a atual imperativa, a discussão para assegurar os direitos humanos, continuamente, por exemplo, na província de Cabo Delgado, num contexto em que os conflitos, devido ao terrorismo desde 2017, as calamidades naturais, tais como os ciclones, Kennedy, que já referi, abateram a província. As pandemias também são situações que Moçambique lida e que intensificam os descumprimentos dos direitos humanos. A sociedade civil enfrenta grandes desafios para abrir, manter e expandir o espaço cívico na província de Cabo Delgado e fortalecer os mecanismos de promoção e defesa dos direitos humanos. Situações adversas, movimento aos conflitos, inclusive derivados das mudanças climáticas e as pandemias, gestão de recursos humanos, constituem gatilhos para as práticas e violações dos direitos humanos. Agora, nós, enquanto quem se considera cristão de Moçambique, acreditamos que o fim da pobreza e injustiça pode ser alcançado pelo indivíduo consciente e ação coletiva, intervenção ativa das pessoas que vivem em pobreza e apoiadas por solidariedade, alternativas credíveis baseadas em direitos e pobreza. Acreditamos também que, como dizia Samora, a solidariedade internacional não é um ato de caridade, mas de unidade entre aliados que lutam em terrenos diferentes, mas com o mesmo fim. O principal destes objetivos é ajudar o desenvolvimento da humanidade ao nível mais alto possível. Acreditamos também que, como o Senhor nos fala no livro de Isaías, ai dos que decretam leis injustas, dos que escrevem leis de opressão para negar a injustiça aos pobres, para arrebatarem o direito dos aflitos do meu povo, a fim de despojarem as viúvas e roubarem os órfãos. Então, é uma crença de que as leis e os fazedores de leis têm que se comprometer com a ação humanitária. E, para terminar, a reflexão essencial é que a ação humanitária é necessária e o apoio às causas sociais tem que ser fortalecido.

0: insuficiente. Então, a reflexão aqui é que há muita gente que precisa de ajuda, mas poucos que podem ajudar. Obrigado.
1: Dissertação de Eduardo Daijuma, do Conselho Cristão do Moçambique, na província de Cabo Delgado, durante a realização do 3º Fórum sobre Ação Humanitária e Responsabilidade Social na província de Nampula. Os eventos foram realizados numa parceria conjunta entre a Rádio Moçambique e Universidades Públicas de Moçambique.
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1: O programa surge no âmbito da responsabilidade social da Rádio Moçambique. A província de Niassa é nossa próxima escala. Bem, a seguir, vamos escolher experiências sobre a forma de atuação do INGD na província de Niassa no âmbito da preparação, mitigação e resposta aos desastres naturais. Para o efeito, vamos interagir com Maria Isabel Cavo, delegada provincial do INGD no Niassa. Senhora delegada, antes de mais, queremos agradecer por estar conosco neste momento. Agora, para o conhecimento público, em primeiro lugar, gostaríamos de saber como é que o INGD no Niassa tem atuado no âmbito da preparação, mitigação e resposta a desastres naturais na nossa província de Niassa.
3: Boa tarde, caros ouvintes. Antes de mais, queria agradecer à RN por este convite de estar aqui a participar nesta entrevista. Indo ao assunto aqui levantado, de ver que ao nível da nossa delegação provincial de Niassa, o INGD, no âmbito da preparação e mitigação e resposta a estes desastres, o INGD tem o papel de coordenação com os setores públicos e privados, assim como parceiros humanitários que atuam na área de gestão e redução de riscos de desastre. A gestão de desastre compreende vários momentos integrados, que designamos como ciclo de gestão de desastre, que são um conjunto de ações que são desenvolvidas antes, durante e depois. Em relação à prevenção e mitigação, temos aquelas ações que são realizadas antes de um evento extremo, que são medidas estruturais e não estruturais, e para reduzir o risco de desastres. E temos a preparação da época chuvosa, que é ações de planejamento para responder aos desastres. Isso já inclui a montagem do sistema de avisos prévios e planos de evacuação e treinamento não só da população, assim como dos comitês locais de gestão de risco de desastre. Temos também a resposta, que é feita durante um evento, a emergência, que são ações de emergência mesmo, e é realizado logo após o desastre, que é salvar vidas, busca e salvamento, assistência imediata a estas pessoas afetadas. E temos a recuperação e reconstrução, que é depois da emergência. Essas já são medidas de longo prazo, que é para retomar a normalidade das famílias, assim como da uma sociedade ou comunidade.
1: E, nesse caso, quais têm sido as principais atividades e ações que o INGD tem levado a cabo na província de Niassa para garantir a resiliência da população? E quais são os outros intervenientes a nível da província com os quais têm realizado essas missões?
3: Bom, para garantir a resiliência da população, o INGD tem realizado várias atividades, como é o caso de mapeamento de zonas de risco, elaboração do plano de contingência. Este plano de contingência é elaborado em função das previsões sazonais, onde vem já lá patente o número da população a ser afetada em cada distrito, que vem apresentado já por cenários de risco. Encontramos também as atividades dos setores, que são realizadas também antes, durante e depois dos eventos, e definem também as respostas. Temos também a capacitação dos comitês locais de gestão dos desastres e dos COIs, distritais, assim como dos COIs provincial, e a realização de exercícios de simulação para medir o nível de prontidão e

0: resposta das comunidades, assim como dos membros do que compõem o COI, e fazemos também o preposicionamento de bens alimentares e não alimentares.
1: Indo exatamente à explicação que acaba de nos dar a senhora delegada do INGD na província de Niassa, Maria Isabel Cavo, poderia nos explicar como é que é feito o processo de simulações de desastres? O que é que se faz nesta componente?
0: Bom, em relação à simulação de desastre, o processo de simulações começa com a identificação do local onde se pretende realizar a simulação, em função do evento que tem ocorrido nesta determinada zona. Pode ser uma zona que tenha acontecido, por exemplo, os ciclones, que é recorrente, ou cheias. Então, escolhemos um desses eventos que é para fazer esta simulação. De seguida, comunica-se o governo local sobre a necessidade da realização desta simulação e este, por sua vez, já comunica à comunidade onde vai se realizar esta atividade. E, de seguida, é feito o treinamento. Este treinamento, dependendo do tipo de simulação, porque existe aquela que é chamada simulação provincial, que envolve o COI provincial e distrital, o comitê locais e a comunidade. Existe o COI, a simulação distrital, que só envolve o COI distrital e é simulado só com o COI distrital e a comunidade e o comitê. E existe aquela simulação comunitária, que envolve só o comitê e a comunidade. Então, dependendo do tipo de simulação que vai se fazer, começa-se por preparar o COI, provincial ou distrital, depois vai-se capacitar os comitês locais de gestão de risco de desastre e a comunidade. E, de seguida, faz a pré-simulação, que é para ferir o nível de compressão da matéria que foi ministrada, e, por final, faz-se a simulação propriamente dita.
1: Muito bem. Para o ouvinte que nos acompanha no programa Solidariedade Moçambique, Juntos pela Responsabilidade Social, estamos a colher experiências sobre a forma de atuação do INGD na província de Niassa no âmbito da preparação, mitigação, resposta aos desastres naturais. Portanto, e resposta aos desastres naturais. E para o efeito, estamos a interagir com Maria Isabel Cavo, que é a delegada provincial do INGD na província de Niassa. E então, senhora delegada, no âmbito da capacitação, olhando para a formação em gestão de desastres, como é que este processo ocorre, mantendo o foco para a resiliência das comunidades?
0: Em relação a esse processo de formação, a nível das comunidades né, vulneráveis, nós temos criados comitês. A nível da província, já temos cerca de 70 comitês locais de gestão de risco de desastre, foram criados, que atuam em prol da comunidade em todo o ciclo de gestão de risco de desastre. Este grupo já foi criado, capacitado e equipado com kit de prontidão, que é para dar emergências e orientar as comunidades sobre como proceder antes, durante e após uma emergência.
1: E quais têm sido os tipos de apoio que geralmente o INGD tem dado aos deslocados a nível da província de Niassa?
0: Bom, em relação aos apoios que nós temos dado aos deslocados, geralmente temos dado uma assistência alimentar e não alimentar. Quando fala de alimentar, é mais material para a cobertura das suas casas, falamos de... Refiro-me a rolos plásticos e lonas para cobertura e material também como pás, pregos, picaretas para fortalecer a cobertura. E, por vezes, também tem aparecido alguns parceiros que apoiam em insumos agrícolas e há alguns casos que têm dado também o apoio psicossocial, como é o caso de deslocados de ataques terroristas.
1: Uhum. E como não deixaria de ser, igualmente gostaríamos de saber da senhora delegada do INGD na província de Niassa, Maria Isabel Cavo, em que é que se baseia a gestão de risco, tendo em conta o monitoramento e teste de capacidade de resposta a eventos extremos na nossa província de Niassa?
0: Bom, gestão de risco de desastre é baseada no conhecimento local e científico do risco e nas previsões sazonais. Com base nesse conhecimento, é possível desenhar e implementar de forma eficiente as medidas estruturais, que são a construção de canais de drenagem, escoamento, manutenção de estradas, identificação e preparação de abrigos. E temos também aquelas medidas não estruturais, que é a elaboração dos planos de contingências, capacitação de equipas de resposta à emergência, divulgação de riscos e medidas de prevenção e o estoque de alimentos, prover o estoque de alimentos para assegurar uma boa preparação para a época chuvosa.
1: Certo. E neste caso, como é que avalia a senhora delegada do INGD, INEASA, a solidariedade com as pessoas vítimas de desastres naturais na província?
0: Bom, olhando para este aspecto, eu faço uma avaliação positiva, olhando para o nível de envolvimento das pessoas em todas as vezes que têm se envolvido quando é lançado este apelo de solidariedade para apoio às famílias afetadas. Apesar de que as respostas não são suficientes, mas têm aderido.
1: Uhum. E de que forma pessoas solidárias podem canalizar os apoios a quem precisa da ajuda?
0: Bom, podem canalizar os apoios ao INGD, Delegação Provincial de Niassa, mas também existe canalizar a Delegação Provincial, que é para evitar a duplicação de esforço. Ao canalizar a delegação, isso já vai permitir fazer uma boa planificação e sabermos aonde devemos direcionar. Mas também existem aqueles que preferem ir direto à comunidade afetada. Para esses casos, nós pedimos que entrem em contato com o INGD, que é a entidade coordenadora, que é para indicar um técnico para estar presente no processo de distribuição.
1: Certo. Senhora delegada do INGD na província de Niassa, Maria Isabel Calvo, agradecemos pela partilha de informação no Círculo do Saber, rubrica na qual hoje divulgamos matéria sobre o modo da atuação do INGD na província de Niassa no âmbito da preparação, mitigação e resposta a desastres naturais na província de Niassa. Muito obrigada.
0: Muito obrigada.
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1: O programa surge no âmbito da responsabilidade social da Rádio Moçambique. Vamos terminar o nosso encontro fazendo jus ao contributo das organizações sociais moçambicanas na educação e empoderamento do jovem na comunidade.
3: Hélio Rick Chubis, beneficiário da Candela, projeto da Candela Youth, na área de serralharia civil.
1: Estou perante um serralheiro. Hoje recebeu kits. O que é que recebeu?
3: Recebi uma máquina de soldar, uma rebarbadeira, barbecue e o capacete de proteção.
1: Está feliz?
3: Estou muito feliz, muito mesmo feliz.
1: Uhum. Como é que chega até a este projeto para, portanto, se beneficiar desta formação até chegar a este ponto em que estamos hoje, que recebeu os kits?
3: Bom, foi um procedimento muito, como é que eu posso explicar? Foi no momento em que também nem fazia ideia do projeto. Então foi quando alguém falou do projeto. Eu sou residente aqui de Lolan e meu pai está a trabalhar no Seminário Nazareno. Então ele ouviu acerca deste projeto da Candel e aconselhou-nos a aderir, aderimos. Daí foi um procedimento longo. Entramos no ano passado em junho. Então de lá passamos primeiro pelas três formações daqui, internas, que foi formação humana, empregabilidade e empreendedorismo de base comunitária. Então daí fui selecionado para poder escolher uma formação profissional e depois disto escolhi a área da serralharia. Iniciamos no dia 8 com a formação de serralharia, em 8 de janeiro. Então, de lá para cá, demos a aprender muito. E depois disso, tive a oportunidade de estagiar numa das oficinas naquela zona de Costa do Sol. E cá estou já a receber os kits.
1: Falou aqui de uma área que aprenderam antes de escolher o curso, que é humanismo. O que é que lhe informaram?
3: A parte da formação humana é uma parte, foi uma formação que tem mais a ver com o meu ser, como é que eu devo me portar, como é que eu tenho que me comportar, quais são, qual seria a palavra certa para usar, aquilo que é o meu valor como ser humano, que também o valor do outro irmão, o meu próximo, saber respeitar o outro, desenvolver mais aquilo, descobrir mais de mim, daquilo que eu sou. Em algum momento, uma das coisas que mais me marcou foi a questão: quem tu és? Que esta questão foi uma questão que me bateu de frente, porque acredito que muita gente já ouviu falar dessa questão: quem tu és? Quem tu és? E geralmente a gente corre para lá mencionarmos nosso nome, porque sou tal fulano, proveniente de uma zona X, pai de pessoas fulano X, mãe de X, mas lá foi-me absorvido. Eles me ajudaram
1: a dar a resposta de outra maneira.
3: Exatamente, me ajudaram a dar a resposta de uma de outra maneira, a me conhecer mais. Isto que é, então, fora de quem eu sou, na qualidade de ser Hélio, mas saber que quais são as qualidades que o Hélio possui, quais são os defeitos que o Hélio possui e como lidar com os defeitos e as qualidades, como fazer para poder desenvolver as minhas qualidades.
1: Conhecendo as suas, vai respeitar as do outro também.
3: Exatamente. Então, conhecendo as minhas qualidades, assim como os próprios defeitos, aí também me vem essa situação também, olhar para o outro, respeitar aquilo que são as suas qualidades, acima de tudo, que são os seus defeitos.
1: Vamos falar desta área da serralharia. O que é que lhe motivou para escolher exatamente esta área, depois das formações que teve, portanto, nas três áreas de empregabilidade?
3: Bom, a princípio eu havia escolhido mecânica. A princípio eu havia escolhido mecânica porque desde miúdo eu vinha tendo um sonho de querer fazer engenharia mecânica aérea. Queria fazer engenharia mecânica aérea. Então sempre vinha com aquele propósito de começar primeiro com a parte da mecânica civil. Então aos poucos eu ia desenvolvendo até chegar ao topo. Então, quando me colocaram essas propostas, tinha lá mecânica, tinha lá serralharia e tudo e tal, só que eu olhei para o mercado, olhei muito mais para aquilo que o meu pai, ou neste caso o meu encarregado, é uma pessoa versátil, é uma pessoa que possui várias qualidades. Então, ele veio me treinando desde muito novo na área da serralharia, na área da pintura e em várias outras áreas. Então, quando lá identifiquei esta área da serralharia e ele já havia despertado esta paixão em mim, então vi uma oportunidade de não só aprender com ele, mas também buscar novas experiências, novos desafios e ver como é que esta área é no verdadeiro sentido. E também, acima de tudo, poder expandir no mercado e ajudar os meus próximos que necessitam, neste caso, uma e outra pessoa que também em algum momento passa por situações em que eu passo mais que isto.
1: E já tem algum cliente à vista?
3: Bom, digamos um cliente, não taxativamente um cliente, mas já tenho à vista um mercado. Já tenho à vista um mercado. Já venho cá traçando certos projetos para poder implementar, que creio que eu, a sociedade, vai poder receber de mãos abertas. E algumas pessoas que já vinha trabalhando com elas antes de eu me formar, e alguns clientes que já vinham conectados comigo. Então, não só eles, o objetivo maior é alcançar um mercado da melhor forma possível.
1: Há muita gente que quer ter uma casa segura, não é?
3: Sim, sim, sim, sim. Há muita gente que quer ter uma casa segura, não só segura, mas também esta segurança que venha trajada de uma forma bonita, melhoramento. Estamos a ver que o mundo, quanto mais vai melhorando naquilo que é a segurança e também naquilo que é a beleza da própria casa, a ideia mesmo é trazer esta tecnologia, começando de baixo, neste caso, com muito, não direi que o pouco, mas direi que o muito que o projeto Canelo Youth me ofereceu, é que eu traga isto e os clientes gostam, a sociedade gosta, saia beneficiada.
1: As escolas precisam de portas seguras, não é isso? Janelas seguras, que é para não roubarem o material. Que chega com muito esforço para algumas escolas. Então, há muitas áreas, não é? Há muitos nichos, como dizem os publicitários. Exatamente. Eu quero desejar-te muita sorte na área da serralharia e que ensine também outros jovens, está bem?
3: Muito obrigado, muito obrigado.
1: Sucessos, e quero, da próxima vez que estivermos juntos, dizer-me que, olha, eu já não sou aquele jovem que ainda estou à espera, agora eu já estou com poder no trabalho que faz. Obrigada.
3: Muito obrigado, eu agradeço por esta oportunidade de poder cá transmitir aos irmãos e aos encarregados de educação esta oportunidade na qual fui beneficiado, e dizer que realmente isto foi muito impactante, deixa-me muito feliz, e que realmente com muita humildade eu consigo alcançar certos patamares sem sequer rebaixar o outro, mas de modo com que continue crescendo, evoluindo com maior humildade possível.
1: Muito obrigada.
3: Muito obrigado, Leo.
2: Chegamos ao fim do nosso programa. Na produção e apresentação esteve Albertina Pascoal e Sidónio Pires. Na sonorização e montagem, os nossos cumprimentos.
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Amigo ouvinte, continuação de um bom descanso e ótima escuta à nossa emissão. Vamos seguir com mais música. Caso esteja sem sono, lembre-se de que um pequeno pensamento positivo, assim ao amanhecer, pode mudar todo o seu dia. Então, não reclame da vida, não reclame das preocupações, esteja com a cabeça erguida e saiba que dias maus são necessários para que apareçam os dias bons, para que possam valer a pena os momentos bons. Então, juntos somos mais fortes. É a música da banda Kakana que vamos ouvir. A seguir, João Malu e o tema Nkongwe.

0: Boa noite, estimado ouvinte. Bem-vindo às notícias apresentadas por Vítor Rufino. O Ministério da Educação e Cultura reafirma o compromisso do governo em contribuir para a elevação da qualidade do ensino e aprendizagem no país. O compromisso foi assumido esta segunda-feira em Maputo pela representante do Ministério da Educação e Cultura na primeira reunião do Comitê de Supervisão do Projeto de Construção de Escolas Básicas e Melhoria da Educação na província de Maputo. Ângela Amado disse que o encontro tinha por objetivo fazer o balanço dos progressos registados desde o arranque do projeto em 2025.
1: Apresenta aquilo que são as suas preocupações, mas apresenta também as propostas de solução. Mais do que apresentar propostas de solução, trabalhemos de forma coordenada, de forma articulada, porque os problemas destes grupos vulneráveis não se resolvem com a intervenção apenas de um de nós. Resolvem-se se todos nós trabalharmos em conjunto, cada um na sua parte. Pensemos numa criança ou num idoso, mas também em qualquer grupo vulnerável.
0: O projeto é financiado pela Agência Coreana e pelo Ministério da Educação e Cultura, num valor estimado em 14,8 milhões de dólares. Mais de 1.500 habitantes do distrito de Maringua, em Sofala, terão ainda este ano acesso à água potável, mercê da construção de 8 fontes de abastecimento. As infraestruturas estão a ser construídas na Vila Sede Distrital e nas localidades de Senga-Senga e Canxixe. A diretora do Serviço Distrital de Planeamento e Infraestruturas de Maringue, Ana Paulo Afonso, indicou que a ação se enquadra no programa de alargamento da rede de abastecimento de água às zonas rurais.
2: Plano de expansão da rede de abastecimento de água, grande parte da população passará a beneficiar deste precioso líquido, não só na Vila Sede, mas também bem como nos outros pontos que estarão a beneficiar destas fontes dispersas que estarão sendo construídas em parceria com junto ao Parque Nacional de Gorongosa e outros parceiros que têm estado a trabalhar, não só na área de água, mas também ligados ao saneamento.
0: Diretora de Planeamento e Infraestruturas de Maringue, Ana Paula Afonso. O Tribunal Superior de Joanesburgo voltou a adiar para 19 de agosto próximo a audiência preliminar do caso do homicídio de um DJ sul-africano com o envolvimento do moçambicano Armindo Pacola. Em causa estão as dificuldades financeiras do coarguido sul-africano Vitor Madjola para pagar ao advogado. Se o suspeito não liquidar os honorários até a nova data, o tribunal vai nomear um defensor público. Recorde-se que Vitor Madjola e o moçambicano Armindo Pacola são acusados de homicídio premeditado, associação criminosa e posse ilegal de armas. O cidadão moçambicano responde ainda por violação da lei da imigração. A governadora de Manica defende a criação de mais postos de atendimento nos distritos com o maior fluxo migratório, como forma de reduzir as enchentes e prevenir casos de extorsão aos utentes nos serviços de imigração. Francisca Tomás avançou que a expansão dos postos de atendimento migratório vai permitir aproximar os serviços às comunidades, reduzir o tempo de espera e garantir maior transparência no atendimento público.
3: Enchentes nos serviços de imigração para a emissão de passaportes e demais documentos. Uma situação que não apenas sobrecarrega os funcionários, mas também pode propiciar esquemas de extorsão aos utentes. É fundamental que apostem na criação de mais pontos de atendimento, privilegiando os distritos com maior fluxo migratório, assim como a fortalecer os mecanismos de fiscalização interna.
0: Francisca Tomás falava esta segunda-feira numa saudação aos quadros do Senami em Manica, pela passagem esta terça-feira dos 51 anos desta entidade. Na atualidade internacional, Forças Armadas Sauditas afirmaram esta segunda-feira que interceptaram e destruíram vários drones que tinham como alvo instalações petrolíferas na província oriental do Reino e em Riad. O Ministério da Defesa da Arábia Saudita diz que os drones foram lançados a partir do território iraquiano por milícias apoiadas pelo Irã. O porta-voz militar do grupo, Yahya Sari, disse que a ação foi uma resposta ao que descreveu como incursões dos drones sauditas no espaço aéreo iemenita. Fechamos com o tempo. A cidade de Tete poderá registrar esta terça-feira 29 graus Celsius de temperatura máxima, seguida por Inhambane e Pemba com 27 graus. Maputo, Vilanculo, Beira, Quelimane e Nampula 26, Xai-Xai 25, Chimoi 23 e por fim Lixinga 21 graus Celsius de temperatura máxima. Apresentamos as notícias a esta hora, as próximas às 4 horas.

0: a Constituição da República de Moçambique consagra a igualdade entre homens e mulheres como um princípio fundamental do Estado de Direito Democrático moçambicano. A experiência, porém, obriga-nos a reconhecer que a lei escrita e a realidade vivida ainda não coincidem na medida exigida pela nossa Constituição da República, a nossa lei mãe. As mulheres continuam a enfrentar obstáculos específicos e desproporcionais no acesso à justiça, desde barreiras económicas, culturais, geográficas e, não raramente, barreira dentro do próprio sistema de administração da justiça. As vítimas da violência doméstica e da violência baseada no género continuam, em muitos casos, a ver seus processos arrastados, minimizados ou arquivados, sem resposta adequada. As mulheres em zonas rurais continuam a enfrentar sistemas de resolução de conflitos que, por vezes, reproduzem as desigualdades que a lei pretende combater. Uma forma de justiça que não coloca a igualdade de género, as pessoas com deficiência, a proteção dos alimentos devidos a menores, as crianças em conflito com a lei, os idosos e as comunidades mais vulneráveis no seu centro, não é uma reforma completa. É uma reforma que perpetua as desigualdades que pretende corrigir.
1: Presidente da República, Daniel Chapo.

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Valdre Nhalumbo e o tema Kutsaka. 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
1: O talk show que promove novos talentos mostra que a inclusão faz parte da nossa essência. Aqui, todo género musical é elegível. O condimento essencial é mesmo a vontade. Depois podemos elencar outros vários como a qualidade e a mensagem. Afinal, nós incentivamos músicas que tenham conteúdo e que não sejam pejorativas. Mas também não descartamos aquelas de puro entretenimento. Desde que, claro, a qualidade esteja presente.

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1: Pois bem, meu caro ouvinte, estamos aqui nesta rubrica do teu programa Sem Barreiras. Esta rubrica que é para, essencialmente, trazer aqui a promoção de novos talentos na arena musical. Hoje convidamos e está presente o JZ, um jovem que canta marrabenta, é marrabenta, não é? Um ritmo bem agitado aqui que ele traz-nos nesta noite, no Sem Barreiras. Boa noite, JZ, como estás?
2: Estou bem, graças a Deus.
1: Como é que foi o teu dia?
2: Foi bem, foi bem.
1: E então?
2: A mesma graça.
1: A mesma graça. JZ sente que está preparado com estas músicas que trouxe hoje para que as pessoas gostem e possam pedir mais?
2: Sim, estou preparado.
1: O que é que lhe faz pensar que está preparado?
2: O problema é que são músicas boas que traz boa mensagem para todo mundo.
1: A mensagem é boa.
2: São coisas que às vezes acontecem com qualquer pessoa que está nas mensagens das músicas, sim.
1: Ok, e quem escreve as músicas?
2: Sou eu, pessoalmente.
1: Muito bem, sembarreiras@rm.co.mz. Sem Barreiras vai pro ar todos os sábados na Cidade FM, às 21 horas e todas as madrugadas de terça-feira na Antena Nacional. Estamos também na web através do www.rm.co.mz. Então, tu estás aí nas províncias, não importa, podes participar do nosso programa, basta que manifestes interesse, já deixamos ficar aqui o nosso correio eletrónico, mas se gosta do Facebook, pode ir lá Sem Barreiras, atenção que eu sei em algarismos, mande-nos uma mensagem e nós poderemos interagir contigo. Está aqui o exemplo do JZ, ele chegou ao nosso programa, não teve dificuldades, então saiba que este espaço é aberto. JZ, vamos ouvir a primeira música para sabermos se realmente está preparado. Tem aqui quatro: Titsomba, Ngafa, Njombo e Aliranzo e Vapadrinho. Qual é a primeira que escolhe?
2: Qualquer.
1: Qualquer. Qual é a mais triste?
2: A número 17.
1: A número 17 é a mais triste, então vamos fazer uma escala crescente. Crescente é sair da tristeza para as coisas boas. Então, número 17 tem o título
2: Titsomba.
1: Voltamos já no Sem Barreiras.

0: Aqui está a primeira música sugerida pelo nosso convidado para a edição de hoje do Sem Barreiras. O nosso convidado chama-se JZ e a música que escutamos é Titsomba. Ele disse que esta música é a música mais triste deste repertório apresentado para hoje. O que é que trazes nesta música? Eu infelizmente não compreendo o Xangana. Acredito que muitos também que possam estar a escutar não compreendem. O que é que traz nesta música?
1: Essa música só traz a mensagem. A mensagem é de tipo, aqueles que estão vivos não podem vender a herança dos filhos. Por exemplo, eu estou a morrer agora. Onde eu moro, não podem os mais velhos vender o quê? Aquilo tudo que eu fiz para os meus filhos, antes dos meus filhos crescer. Aquilo ali só fiz para meus filhos. Não fizeste para eles. Já, por isso não podem lutar sobre a casa da minha herança.
0: Tá bem. Esta mensagem tem alguma ligação contigo ou escreveu só por escrever?
1: Essa aqui não. Só escrever, porque são coisas que acontecem em todo o mundo.
0: E quando é que JZ começou, ou quando é que descobriu que poderia fazer música, ou quando é que surge a tua paixão pela música?
1: Eu descobri no 2010, passou minha mãe. Depois começou a cantar em 2013.
0: Ok.
1: 2010 até 2013, na verdade, estava escrever, só às vezes praticar, uma coisa assim. Começar a entrar no estúdio foi 2013.
0: 2013 até hoje. Só agora decidiu começar a postar entrevista?
1: Não, foi na televisão.
0: Já esteve lá?
1: Já, sim, mas só que o problema não tem patrocinador, o problema está aí. Já tem 25 músicas que nem vídeo não tem.
0: 25 músicas?
1: 25, sim.
0: E como é que não consegue ter vídeo? Porque é assim, para gravar também precisa de um investimento. Tem 25 músicas, quer dizer, em 25 não podia ter focado no vídeo?
1: Bem, o problema, o meu produtor era meu amigo. Como era meu amigo, qualquer hora ele aceitava para fazer o quê? A gravar.
0: Ok.
1: Tem dinheiro, não tem dinheiro, aceitava. Mas agora, já que saiu de Nhambane, estou aqui em Maputo, estou aqui há 3 anos. Ainda não fizeste nenhuma música.
0: Ok, é natural de Nhambane, veio para Maputo?
1: Não, só vivia.
0: Vivia lá, é natural de onde?
1: Daqui de Maputo.
0: Ok.
1: A minha mãe, ela que estava, é natural de Nhambane, a minha mãe. Já logo que faleceu, me levaram com os irmãos dele e ficaram lá com ele.
0: Então viu que o melhor era estar cá?
1: Yeah.
0: Ok, e lá em Nhambane não conseguia sobressair na música?
1: Nada, não conseguia.
0: Tudo bem. Vamos escutar mais uma música para termos a certeza se ouvimos bem. A música Titsomba. Ficou o Vá Padrinho, um gafa. Já percebi, um gafa é uma das tristes, né?
1: Sim.
0: Vamos escutar um gafa e voltamos já. Sem barreiras, @rm.co.mz. Convidado de hoje é JZ.
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0: Estamos no ar sem barreiras. Sabes, meu amigo, que todos os sábados entramos pela Rádio Cidade na tua casa através de 97.9, 21 horas e todas as madrugadas de terça-feira também visitamos-te pela Antena Nacional em 92.3 e pela web www.rm.co.mz. Um gafa, esta é uma mensagem, é um aviso, é um alerta que traz o nosso convidado de hoje, que é JZ. JZ, um gafa aí, Macamuno. Epa, acertei, falei Xangana, né? É mesmo que dizer morrer por quê, né?
1: Sim, sim. Qualquer pessoa que está a viver neste mundo,
0: uhum,
1: não está a ficar feliz de tudo que você está a fazer para a tua vida. Sim. Já aquilo ali pode fazer você morrer. Qualquer coisa uma pessoa pode fazer para ti.
0: Ah, então está a falar da inveja que as pessoas sentem.
1: Sim.
0: Só pelo facto de existir a quem não gosta, por aí.
1: Sim, sim, sim.
0: Mas conta-me lá, onde é que vais buscar esta inspiração para escrever as letras? Aquela que passou, que era a Titsomba, disse que... De certo modo... É aquilo que a sociedade vive, mas também pode ter vivido algo similar, porque contou-me aqui assim, né? Mas então, as outras letras tuas também são assim tristes?
1: Outras não. Edu, isso aí, eu estou a fazer em fase. Posso fazer música. E pode quase... Pode uma pessoa se sentir triste mesmo. E da segunda vez... Não é, eu estou a fazer outra música de outra maneira também.
0: Mas onde é que aprendeu a cantar? Porque, ok, há umas pessoas que têm talento nato, outras vão imitando aqueles que são os seus ídolos, aqueles que eles gostam. Outros também que já passaram por aqui dizem que aprenderam na igreja. E qual é a tua história? Onde é que aprendeu? Porque 2010 até 13, falando que foi onde descobriu. Mas chegou a aprender em algum sítio?
1: Não, eu só estava a imitar a minha mãe, porque minha mãe era maestra.
0: Ok.
1: E qualquer lugar, na igreja, casamento, já. Ele mesmo que eu também se encaixou.
0: Chegou de cantar na igreja?
1: Mesmo agora, eu canto na igreja, sim.
0: E o que é que faz para melhorar a sua apresentação, a forma como canta? O que é que faz para melhorar a cada dia que passa?
1: Ei, terça e sexta-feira nós temos uma ensaio. A cada vez mais que estou a ensaiar, estou a melhorar.
0: Uhum.
1: E qualquer pessoa que lança uma nova música, sentir que essa música é boa, é ali mesmo que cada vez mais estou a aprender.
0: Tudo bem. E já agora, qual é o teu maior sonho na música? Começou em 2013 a gravar, agora estamos em 26. Onde é que queres chegar?
1: Na verdade, eu gostaria de chegar muito longe. Lançar para todo mundo minha voz. Ter patrocinador que me ajuda para qualquer coisa de música.
0: Já tem 25 músicas prontas.
1: Sim.
0: E qual é o retorno que tem? As pessoas têm gostado das tuas músicas? Procuram por ti? O que é que dá força para continuar?
1: Bem, no momento, ninguém está me ligar, me chamar no espetáculo, uma coisa assim. Isso aí não ainda. Por isso que estou a fazer de tudo para entrar qualquer site e pode me lançar. Nunca fui chamado, nunca. Mas a pessoa que está a escutar, que está comigo, uma pessoa que me conhece há muito tempo, está a dizer que as músicas são boas.
0: Uhum. E quem é que lhe dá força? Com quem mora? Sei que já os seus pais já não são vivos. Seus irmãos?
1: Estão vivos, sim, mas já não vivo comigo.
0: Vive com a sua mulher?
1: Sim.
0: Então, tem filhos?
1: Só temos uma filha.
0: Uma filha. Ok. Como é que é? A tua mulher te apoia? A tua filha? A família em si apoia esta carreira?
1: Minha esposa sim me apoia, mas a família... Não vou te mentir. mas estão a me apoiar.
0: E no bairro? Qual é o bairro?
1: É o Leno.
0: O Leno que é? O Leno onde? O Leno de onde que é?
1: É aqui perto do Expresso.
0: Perto do Expresso. No bairro conhecem, sabem que tem um cantor aqui na zona?
1: Tem outras pessoas que já me conhecem, tem outras pessoas que não me conhecem. Porque, na verdade, eu estou ali desde 2023.
0: Mas então, qual é a maior dificuldade para ti quando se trata de música?
1: Eu tenho capacidade de captar, porque aqui o estúdio está caro. O estúdio está caro, mesmo o vídeo, preciso de fazer vídeo, mas não tenho capacidade, não tenho apoio, não tenho nada para fazer vídeo.
0: Ok. Então, se tivesse que pedir apoio a alguém, o que é que diria neste momento?
1: Se aparecer uma pessoa que pode me apoiar, uma coisa mais importante que o meu sonho tem que fazer é comprar material de estúdio, deixar em casa.
0: Ah, quer abrir o próprio estúdio?
1: Sim.
0: Ok.
1: Depois, aí já qualquer letra que posso fazer, eu vou fazer. Já tenho como fazer o quê? Abdar logo na hora.
0: Okay.
1: Às vezes eu escrevo a letra com boa melodia, mas acabo de esquecer a melodia porque não tenho estúdio. Porque se tivesse estúdio, ia gravar ali, não perder mais.
0: Ok. E o que é que faz para além da música? Tem um trabalho formal? O que é que lhe sustenta?
1: Agora estou a reparar o telefone aqui no ponto final.
0: E é desse trabalho que tira o dinheiro para o estúdio?
1: É ali mesmo, comida, renda, é ali mesmo. Já por isso que já não estou a aguentar já.
0: E a senhora lá em casa não discute quando vê tirar o dinheiro para...
1: Não, ela também já sabe. Já sabe que aquilo ali é meu sonho. Às vezes ela também me ajuda.
0: Ok.
1: Me ajuda.
0: Tudo bem, é assim mesmo. O amor é isto, apoiar-se um ao outro, faz parte, constrói e fortalece. Mais uma música, aquelas que eram mais tristes já passaram. Ficaram duas, Vá Padrinho e Njombo e Aliranzo. Qual é que vamos escutar?
1: Njombo.
0: Njombo e Aliranzo é dedicado à tua mulher, não? É dedicado à tua mulher?
1: Não, essa aí também escrevi só... Isso é uma coisa que aconteceu com outro vizinho, uma coisa assim já. Eu pensei já de escrever essa letra aí. O próprio vizinho gostou da música. E a esposa também já gostou da música, gosta da música também já. É uma coisa que entre mulher e homem pode gostar da música, porque vai para todos os lados.
0: Muito bem, Sem Barreiras está no ar, na rubrica de talentos. Vamos escutar a música sugerida por JZ, nosso convidado, Njombo e Aliranzo.
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0: Já quase no fim desta conversa, escutamos algumas músicas do JZ, nosso convidado, ele que tem uma alcunha, Mfana Wamamane. Isto porque, se eu estou a estragar a falhar, vai-me dizer, ele diz que este nome é porque cresceu sem ter este cuidado do pai, porque foi embora muito cedo, então cresceu aos cuidados da sua mãe. Por isso diz que é JZ, é Mfana Wamamane. JZ, quais são os planos daqui para frente?
1: Os planos, na verdade, é de ter patrocinador que me ajuda, que me apoia. Yeah. 24 sobre 24, qualquer trabalho que eu preciso de fazer, me ajudar sobre música. E ser chamado em qualquer lugar. Ir fazer show em qualquer lugar. É meu sonho isso aí.
0: Mas então tem 25 músicas, este ano ainda vai gravar ou nem por isso?
1: Este ano gostaria de gravar vídeo, na verdade.
0: Gravar vídeo?
1: Yeah.
0: Já começou a fazer poupança? Ou conta mesmo com patrocínio?
1: Só contar nos patrocinadores, na verdade, porque não tem nada.
0: Ok, quanto é que é mais ou menos um vídeo?
1: Epa, tem um tio que falou com ele ali, disse que o vídeo tá, quero 35 mil.
0: 35 mil. Então o JZ quer este apoio para gravar o vídeo. Quem estiver a escutar o programa e achar que, ou sentir que tem condições, aqui está o jovem. É fruto do nosso país, é fruto da nossa terra. Então ajudar o próximo também nos faz ter mais moçambicanos. JZ, como é que as pessoas podem te encontrar? Como é que podem ter as tuas músicas?
1: Tem no YouTube, o nome é JZ Mfana Wamamane. Tem todas as músicas lá. O Facebook, JZ Mfana Wamamane. TikTok, JZ Mfana Wamamane. Instagram, JZ Mfana Wamamane. E meu número também do WhatsApp. Qualquer apoio é 84 37 16 310 84 37 16 310. WhatsApp, chamada, é esse número.
0: Ok, eu percebi que a maior parte das músicas são assim, no estilo marrabenta. Não pensem em fazer outro ritmo?
1: Já tem uma piano e um kizomba também.
0: Gostou de fazer outro ritmo ou vai ficar na marrabenta?
1: Yeah, na verdade vou ficar na marrabenta.
0: Ok.
1: Marrabenta para mim é uma coisa que me agrada.
0: Uhum. E é inspirado, quem são os artistas que gosta de ouvir? Moçambicano.
1: Moçambicano. É Mr. Schieto e Mr. Tonito. É um artista também chamado Sachito. Yeah, ele também é um bom cantor que mesmo se precisava, quase preciso de fazer música com ele, mas não tenho capacidade.
0: Uhum.
1: Yeah.
0: Tudo bem, tudo bem. Estivemos aqui a conversar com JZ, este jovem que tem o grande sonho de sobressair na música, mas por causa das dificuldades, em dado momento sente-se distante deste sonho, mas com a ajuda de quem estiver aí à escuta poderá alcançar. O Sem Barreiras fez a sua parte, mas também saiba que tu que estás aí em casa podes estar aqui. sembarreiras@rm.co.mz. Uma mensagem final?
1: Agradeço a todos que estão a nos escutar neste momento. E agradecer a minha esposa também, que me preparou até na minha saída de casa, até eu chegar aqui. Agradeço a ela. Tudo mais.
0: Pois bem, fechamos mesmo com Vá Padrinho. Disse aqui que é música para evento.
1: Para evento, né? Sim.
0: Ok.
1: Eu aceito qualquer evento. Uhum. Que uma pessoa pode querer me chamar, estou disponível.
0: Perfeito.
1: Estou disponível.
0: Fechamos mesmo com Vá Padrinho e para a semana queremos ter-te aqui também a mostrar o que vales na música. JZ canta Vá Padrinho.
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0: Bom dia, bem-vindo às notícias apresentadas por Vítor Rufino. O Ministério da Educação e Cultura reafirma o compromisso do governo em contribuir para a elevação da qualidade do ensino e aprendizagem no país. O compromisso foi assumido esta segunda-feira em Maputo pela representante do Ministério da Educação e Cultura na primeira reunião do Comitê de Supervisão do Projeto de Construção de Escolas Básicas e Melhoria da Educação na província de Maputo. Ângela Amado disse que o encontro tinha por objetivo fazer o balanço dos progressos registados desde o arranque do projeto em 2025.
1: Apresenta aquilo que são as suas preocupações, mas apresenta também as propostas de solução. Mais do que apresentar propostas de solução, trabalhemos de forma coordenada, de forma articulada, porque os problemas destes grupos vulneráveis não se resolvem com a intervenção apenas de um de nós. Resolvem-se se todos nós trabalharmos em conjunto, cada um na sua parte. Pensemos numa criança ou num idoso, mas também em qualquer grupo vulnerável.
0: O projeto é financiado pela Agência Coreana e pelo Ministério da Educação e Cultura, num valor estimado em 14,8 milhões de dólares. Mais de 1.500 habitantes do distrito de Maringo, em Sofala, terão ainda este ano acesso à água potável, mercê da construção de 8 fontes de abastecimento. As infraestruturas estão a ser construídas na Vila Sede Distrital e nas localidades de Senga-Senga e Canxixe. A diretora do Serviço Distrital de Planeamento e Infraestruturas de Maringue, Ana Paula Afonso, indicou que a ação se enquadra no programa de alargamento da rede de abastecimento de água às zonas rurais.
2: Plano de expansão da rede de abastecimento de água, grande parte da população passará a beneficiar deste precioso líquido, não só na Vila Sede, mas também bem como nos outros pontos que estarão a beneficiar destas fontes dispersas que estarão sendo construídas em parceria com junto ao Parque Nacional de Gorongosa e outros parceiros que têm estado a trabalhar, não só na área de água, mas também ligados ao saneamento.
0: Diretora de Planeamento e Infraestruturas de Maringue, Ana Paula Afonso. O Tribunal Superior de Joanesburgo voltou a adiar para 19 de agosto próximo a audiência preliminar do caso do homicídio de um DJ sul-africano com o envolvimento do moçambicano Armindo Pacola. Em causa estão as dificuldades financeiras do coarguido sul-africano Vitor Majola para pagar ao advogado. Se o suspeito não liquidar os honorários até a nova data, o tribunal vai nomear um defensor público. Recorde-se que Vitor Majola e o moçambicano Armindo Pacola são acusados de homicídio premeditado, associação criminosa e posse ilegal de armas. O cidadão moçambicano responde ainda por violação da lei da imigração. A governadora de Manica defende a criação de mais postos de atendimento nos distritos com o maior fluxo migratório, como forma de reduzir as enchentes e prevenir casos de extorsão aos utentes nos serviços de imigração. Francisca Tomás avançou que a expansão dos postos de atendimento migratório vai permitir aproximar os serviços às comunidades, reduzir o tempo de espera e garantir maior transparência no atendimento público.
3: Enchentes nos serviços de imigração para a emissão de passaportes e demais documentos. Uma situação que não apenas sobrecarrega os funcionários, mas também pode propiciar esquemas de extorsão aos utentes. É fundamental que apostem na criação de mais pontos de atendimento, privilegiando os distritos com maior fluxo migratório, assim como a fortalecer os mecanismos de fiscalização interna.
0: Francisca Tomás falava esta segunda-feira numa saudação aos quadros do Senami em Manica, pela passagem esta terça-feira dos 51 anos desta entidade. Na atualidade internacional, Forças Armadas Sauditas afirmaram esta segunda-feira que interceptaram e destruíram vários drones que tinham como alvo instalações petrolíferas na província oriental do Reino e em Riad. O Ministério da Defesa da Arábia Saudita diz que os drones foram lançados a partir do território iraquiano por milícias apoiadas pelo Irão. O porta-voz militar do grupo, Yahya Sari, disse que a ação foi uma resposta ao que descreveu como incursões dos drones sauditas no espaço aéreo iemenita. Fechamos com o tempo. A cidade de Tete poderá registrar esta terça-feira 29 graus Celsius de temperatura máxima, seguida por Inhambane e Pemba com 27 graus. Maputo, Vilanculo, Beira, Quilimane e Nampula 26, Xai-Xai 25, Chimoio 23 e por fim Lixinga 21 graus Celsius de temperatura máxima. Apresentamos as notícias a esta hora, as próximas às 5 horas.

0: a Constituição da República de Moçambique consagra a igualdade entre homens e mulheres como um princípio fundamental do Estado de Direito Democrático moçambicano. A experiência, porém, obriga-nos a reconhecer que a lei escrita e a realidade vivida ainda não coincidem na medida exigida pela nossa Constituição da República, a nossa lei-mãe. As mulheres continuam a enfrentar obstáculos específicos e desproporcionais no acesso à justiça, desde barreiras económicas, culturais, geográficas e, não raramente, barreira dentro do próprio sistema de administração da justiça. As vítimas da violência doméstica e da violência baseada no género continuam, em muitos casos, a ver seus processos arrastados, minimizados ou arquivados, sem resposta adequada. As mulheres em zonas rurais continuam a enfrentar sistemas de resolução de conflitos que, por vezes, reproduzem desigualdades que a lei pretende combater. Uma forma de justiça que não coloca a igualdade do género, as pessoas com deficiência, a proteção dos alimentos devidos a menores, as crianças em conflito com a lei, os idosos e as comunidades mais vulneráveis no seu centro, não é uma reforma completa. É uma reforma que perpetua as desigualdades que pretende corrigir.
1: Presidente da República, Daniel Chapo.

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Esta é a Antena Nacional da Rádio Moçambique, para si que está bem ligadinho a nós. Agradecemos pelo carinho da audiência, desejamos a continuação de um bom descanso, um bom despertar, se for o caso. Que hoje a felicidade o abraço forte e faça morada no seu coração. Toda manhã, quando se levantar, decida ser feliz e insista nisso todo dia. E assim será, porque algumas coisas acontecem conosco, dependem de como é que nós acordamos, qual é a decisão que nós temos pela manhã. Então, deseja para si mesmo ter um feliz dia. Claro, na companhia da Antena Nacional.

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2: Bom dia, bem-vindo às notícias apresentadas por Vítor Rufino. Duas pessoas morreram no último final de semana vítimas de afogamento no rio Namitimbwa, distrito de Iquamba, no Niassa. É uma informação prestada pelo porta-voz do Serviço Nacional de Salvação Pública no Niassa, Ernesto Matini. Matini disse que no mesmo período, três pescadores foram surpreendidos por mau tempo na região de Ngoo, no lago Niassa.
3: O SENSAP já está a garantir aquilo que nós chamamos de piquete balneário no lago Niassa, que é para sensibilizar a população, para pautar pelas medidas preventivas. Para além de sensibilizar, vai também garantir aquilo que é a rápida intervenção em casos de necessidade. Exortar a todos os pescadores para que antes de se fazerem ao rio, observem aquilo que é a previsão meteorológica.
2: Recorde-se que na sexta-feira a Autoridade Reguladora do Transporte Marítimo suspendeu a circulação marítima no Lago Niassa em resposta ao alerta de mau tempo emitido pelo Instituto Nacional de Meteorologia. O governo quer reforçar a coordenação das políticas de proteção social para melhorar a assistência às crianças, pessoas idosas, pessoas com deficiência e outros grupos vulneráveis. Para o efeito, realizou-se esta segunda-feira em Maputo a primeira sessão ordinária do Conselho Nacional de Ação Social, presidida pela Primeira-Ministra Maria Bem-vinda Levi. Na sessão, o Executivo defendeu uma maior articulação entre as instituições públicas, organizações da sociedade civil e parceiros de desenvolvimento, tendo apreciado e dado parecer favorável a instrumentos estratégicos que visam expandir a educação pré-escolar e reforçar a proteção das crianças em situação de vulnerabilidade.
4: Apresenta aquilo que são as suas preocupações, mas apresenta também as propostas de solução. Mais do que apresentar propostas de solução, trabalhemos de forma coordenada, de forma articulada, porque os problemas destes grupos vulneráveis não se resolvem com a intervenção apenas de um de nós. Resolvem-se se todos nós trabalharmos em conjunto, cada um na sua parte. Pensemos numa criança ou num idoso, mas também em qualquer grupo vulnerável.
2: No final da sessão, o Diretor Nacional de Ação Social fez o balanço dos trabalhos, destacando que o Conselho deu parecer favorável a dois instrumentos considerados fundamentais para o reforço da proteção social no país. A mesa da Assembleia Provincial de Gaza analisou esta segunda-feira em Xai-Xai a carta de pedido de renúncia de Margarida Mapanzini Shongo ao cargo de governadora da província, submetida ao órgão. Segundo a porta-voz do órgão, Argentina Shakami, a renunciante alega questões profissionais e pessoais como causas que lhe forçaram a tomar a decisão de colocar o cargo à disposição.
5: Ela coloca questões relacionadas a questões profissionais e pessoais. Então fizeram com que ela deliberasse que podia deixar o cargo disponível para que outros membros da Assembleia Provincial possam ocupar.
2: Por conta do pedido de renúncia, foi convocada para 5 de agosto próximo a sessão extraordinária da Assembleia Provincial de Gaza, que vai deliberar sobre o assunto. A Argentina Shakami admite a possibilidade de se indicar o novo governador da província antes da sessão extraordinária do órgão, tendo em conta que a lei define um período de 7 dias para a substituição desta figura em caso de impedimento permanente. A ministra dos Negócios Estrangeiros e Cooperação, Maria Manuela Lucas, participa a partir desta terça-feira em Addis Abeba, na Etiópia, na 49ª sessão ordinária do Conselho Executivo da União Africana. No evento, a ministra vai partilhar a experiência de Moçambique, progressos e desafios no reforço da segurança hídrica. Na reunião que vai decorrer sob o lema Garantir a disponibilidade sustentável de água e sistemas de saneamento seguros para atingir os objetivos da Agenda 2063, os ministros africanos trocarão impressões sobre as principais questões globais de interesse coletivo da organização. Participarão igualmente no encontro o secretário de Estado para o Tesouro e Orçamento, Amilcar Tivani, embaixador de Moçambique na Etiópia e representante permanente da República na União Africana, Nuno Tomás, e o diretor adjunto para a Integração Regional e Continental no Ministério dos Negócios Estrangeiros e Cooperação, Eugênio Comé. A secretária de Estado em Tete desafia os serviços penitenciários a priorizar a humanização e melhoria das condições dos reclusos naquela província. Cristina Mafumo lançou o desafio esta segunda-feira na saudação dos funcionários do Serviço Nacional Penitenciário no âmbito das comemorações dos 51 anos do SERNAP. Cristina Mafumo disse que os serviços devem garantir respeito absoluto pelos direitos humanos e dignidade dos reclusos. Na atualidade internacional, a Organização das Nações Unidas diz ter documentado violações em grande escala por parte do Israel no Líbano. O fato foi avançado esta segunda-feira em Beirute pelo Alto Comissário para os Direitos Humanos, tendo-se referido à existência de casos que podem constituir crimes de guerra. Volker Turk referiu-se a violações do direito internacional e do direito internacional humanitário por parte do exército israelita desde o início da ofensiva contra o grupo xiita Hezbollah. Fechamos com a previsão do tempo. A cidade de Tete poderá registrar esta terça-feira 29 graus Celsius de temperatura máxima, seguida por Inhambane e Pemba com 27 graus. Maputo, Vilanculo, Beira, Quilimane e Nampula 26, Xai-Xai 25, Chimoio 23 e por fim Lixinga 21 graus Celsius de temperatura máxima. Apresentamos as notícias a esta hora, as próximas às 6 horas, inseridas no Jornal da Manhã.
0: Cinco horas e seis minutos, ele é a Marrom, com interesse na Antena Nacional. E Tarenzela Manguane, de Catitia, 6 horas.

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2: Horas e 13 minutos. Ela é atrás de Katia, 5 horas e 30 minutos. Chega com o Nenegiti, ele é com o Laka Jen. 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

5:44. Ebongile Avelino António Rematimia Seco ganha muito. E lá vai trás de cá, tinha 16 horas que escutas o Jornal da Manhã, interessante na Antena Nacional. A cara de cá de manhã em 7. E tá lá vai trás de cima da Liloca, na Raco Pandar. 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

Muito bom dia Moçambique, está no ar mais uma edição do Jornal da Manhã da Rádio Moçambique. Confira já a seguir os destaques desta edição. Aumentam casos de parcelamento clandestino de espaços no distrito da Moamba, província de Maputo. Maior parte desses casos são registados com envolvimento das autoridades comunitárias. Conselho Executivo da província de Inhambane ameaça demolir todas as infraestruturas construídas ilegalmente em zonas de proteção parcial ao longo da costa. Decorrem a bom ritmo as investigações sobre o assassinato do bispo da diocese de Quelimane, Dom Osório Setor Afonso, ocorrido o mês passado. Setor da migração em Cabo Delgado está a registrar nos últimos anos avanços na prestação dos seus serviços no combate. Não obstante, o terrorismo que dificulta a fiscalização migratória e controle de algumas fronteiras da província. E na atualidade internacional, pelo menos 31 civis foram mortos desde nos últimos dias, múltiplos ataques de rebeldes das forças democráticas aliadas ligadas ao Estado Islâmico no nordeste da República Democrática do Congo. A parte dos assuntos que vão marcar esta edição do Jornal da Manhã, de terça-feira, 28 de julho de 2026, e que conta com Sidónio Pires na sonorização, Gerson Jamias está nas notícias, Ernesto Chauque na edição e apresentação. Votos de ótima escuta.

0: Acompanhe as notícias a seguir apresentadas por Gerson Jamesso. Bom dia.
1: Ernesto Chaouki, ouvinte, muito bom dia. O governo quer reforçar a coordenação das políticas de proteção social para melhorar a assistência às crianças, pessoas idosas, pessoas com deficiência e outros grupos vulneráveis. Para o efeito, realizou esta segunda-feira em Maputo a primeira sessão ordinária do Conselho Nacional de Ação Social, presidida pela primeira-ministra Benvinda Levy. Na ocasião, o executivo defendeu uma maior articulação entre as instituições públicas, organizações da sociedade civil e parceiros de desenvolvimento. A primeira-ministra apreciou e deu parecer favorável a instrumentos estratégicos que visam expandir a educação pré-escolar e reforçar a proteção das crianças em situação de vulnerabilidade.
2: Apresenta aquilo que são as suas preocupações, mas apresenta também as propostas de solução. Mais do que apresentar propostas de solução, trabalhemos de forma coordenada, de forma articulada, porque os problemas destes grupos vulneráveis não se resolvem com a intervenção apenas de um de nós. Resolvem-se se todos nós trabalharmos em conjunto, cada um na sua parte. Pensemos numa criança ou num idoso, mas também em qualquer grupo vulnerável.
1: No final da sessão, o Diretor Nacional de Ação Social fez o balanço dos trabalhos, destacando que o Conselho deu parecer favorável a dois instrumentos considerados fundamentais para o reforço da proteção social no país. A mesa da Assembleia Provincial de Gaza analisou esta segunda-feira em Xai-Xai a carta de pedido de renúncia de Margarida Mapanzeni Shongo ao cargo de governadora da província, submetida ao órgão. Segundo a porta-voz da Assembleia Provincial, Argentina Chacane, a renunciante alega questões profissionais e pessoais como causas que lhe forçaram a tomar a decisão de colocar o cargo à disposição.
3: Ela coloca questões relacionadas a questões profissionais e pessoais. Então, fizeram com que ela deliberasse que poderia deixar o cargo disponível para que outros membros da Assembleia Provincial possam ocupar.
1: Por conta do pedido de renúncia, foi convocada para 5 de agosto próximo a sessão extraordinária da Assembleia Provincial de Gaza, que vai deliberar sobre o assunto. A Argentina Chacama admite a possibilidade de se indicar um novo governador da província antes da sessão extraordinária do órgão, tendo em conta que a lei define um período de 7 dias para a substituição desta figura em caso de impedimento permanente. A ministra dos Negócios Estrangeiros e Cooperação, Maria Manuela Lucas, participa a partir desta terça-feira em Addis Abeba, na Etiópia, na 49ª sessão ordinária do Conselho Executivo da União Africana. No evento, a ministra vai partilhar a experiência de Moçambique, progressos e desafios no reforço da segurança hídrica. Na reunião, que vai decorrer sob o lema Garantir a Disponibilidade Sustentável de Água e Sistemas de Saneamento Seguros para Atingir os Objetivos da Agenda 2063, os ministros africanos trocarão impressões sobre as principais questões globais de interesse coletivo da organização. Participarão igualmente no encontro o secretário de Estado para o Tesouro e Orçamento, Amilcar Tivane, embaixador de Moçambique na Etiópia e representante permanente da República da União Africana, Nuno Tomás, e o diretor adjunto para a Integração Regional e Continental no Ministério dos Negócios Estrangeiros e Cooperação, Eugênio Comé. A secretária de Estado em TET desafia os serviços penitenciários a priorizar a humanização e melhoria das condições dos reclusos naquela província. Cristina Mafumo lançou o desafio esta segunda-feira na saudação dos funcionários do Serviço Nacional Penitenciário no âmbito das comemorações dos 51 anos do SERNAP. Cristina Mafumo disse que os serviços devem garantir respeito absoluto pelos direitos humanos e dignidade dos reclusos. Na atualidade internacional, as organizações das Nações Unidas dizem ter documentado violações em grande escala por parte de Israel no Líbano. O facto foi avançado esta segunda-feira em Beirute pelo Alto Comissário para os Direitos Humanos, tendo-se referido sobre a existência de casos que podem constituir crimes de guerra. Volker Türk referiu-se às violações do direito internacional e do direito internacional humanitário por parte do exército israelita desde o início da ofensiva do grupo xiita Hezbollah. Pelo menos 31 civis foram mortos nos últimos dias em múltiplos ataques de rebeldes das forças democráticas aliadas ligadas ao Estado Islâmico no nordeste da República Democrática do Congo. As forças democráticas aliadas, formadas por antigos rebeldes ugandeses, conhecidas pela sua extrema violência contra civis, têm cometido repetidos massacres nas províncias do Kivu Norte e Ituri, tendo atacado nesta segunda, nos últimos 5 dias, várias localidades no território de Mambasa. Ouvinte, apresentamos as notícias das 6, as próximas pontualmente às 7 horas.

0: Previsão de estado do tempo a seguir com o meteorologista Gonçalves Mabui. Bom dia.
1: Bom dia, estimados ouvintes da Rádio Moçambique. Previsão do estado do tempo para hoje, terça-feira, dia 28 de julho de 2026. O Instituto Nacional de Meteorologia prevê para as províncias de Niassa, Cabo Delgado e Nampula céu pouco nublado, localmente muito nublado, com possibilidade de chuviscos dispersos nos distritos ao longo da faixa costeira. Vento de sudoeste a sueste fraco a moderado. E para as províncias de Tete, Zambeze, Manica, Sofala, Inhambane, Gaza e Maputo, céu pouco nublado, com períodos de muito nublados na faixa costeira, principalmente na região sul. Possibilidade de ocorrência de chuviscos locais na faixa costeira. Vento de sueste a sudoeste fraco a moderado, soprando por vezes com rajadas. Temperaturas máximas previstas em graus Celsius. A cidade de Tete será a cidade que terá a temperatura mais elevada, de 29 graus Celsius, seguido de Inhambane e Pemba, com 27, Maputo, Vilanculos, Beira, Quelimane e Nampula, 26, Xai-Xai, 25, Chimoio, 23, e por último temos a cidade de Lixinga, com 21 graus Celsius. É tudo quanto à previsão do estado do tempo para hoje. Bom dia, até a próxima.

0: Atenção, neste momento, 6 horas e 11 minutos, este é o Jornal da Manhã da Rádio Moçambique, no seu receptor, o magazine informativo mais alargado desta estação emissora. A Procurador-Chefe Provincial da Zambésia garante que decorrem a bom ritmo as investigações sobre o assassinato do Bispo da Diocese de Quelimane, Dom Osório Sitor Afonso, ocorrido o mês passado. A pormenores por Rezique Zacarias.
1: O bispo da Diocese de Quelimane foi assassinado no mês passado na residência oficial e desde então a sociedade aguarda ansiosamente pelos resultados das investigações em curso. Fred Jamal diz que várias investigações estão a decorrer visando a conclusão da instrução preparatória. Neste momento o número de detidos subiu para 4.
2: O processo está em instrução? Na fase de segredo de justiça.
3: Está
2: em fase de segredo. Tudo o que for acontecer no processo vocês saberão. Em tempo útil.
3: Não, a sociedade fala muito todos os dias. Reporta-se de forma isolada da detenção de padres.
2: Não, não vamos nos pronunciar sobre as detenções.
1: Fred Jamal, procurador-chefe provincial na Zambésia. Moçambique, Onofanhela, Akane Murendele, Quelimane, Rizik Zacarias.
0: Aumentam casos de parcelamento clandestino de espaços no distrito de Moamba, província de Maputo. E a maior parte destes casos registra-se em PCN e há suspeitas de envolvimento de alguns líderes comunitários, Rigoberto Chissan.
4: Autoridades de PCN, distrito de Moamba, província de Maputo, alertam para casos de burla no processo de aquisição de terra para habitação. O alerta surge depois de ter sido constatada a existência de parcelamentos clandestinos em algumas localidades do posto administrativo. Os casos mais recentes foram registrados no povoado de Mocapane, na zona de Eucaliptos. A chefe do posto administrativo de PCN, Ofélia Mogabe, esclarece que a única entidade que tem a competência de atribuir espaço para habitação naquela região é o administrador do distrito.
5: Neste momento, nós temos o caso de Mocapane, que sempre estão a fazer parcelamento clandestino, não é bom. Chama a atenção à população em geral que o parcelamento que está a ser feito na zona de Eucaliptos em Mocapane é um parcelamento clandestino. Não vale a pena, não vale a pena as pessoas sendo assediada de modo a receber terrenos naquele espaço. Nós repudiamos muito. Agora, o que nós aconselhamos à nossa população é que se querem terreno, se dirijam ao posto administrativo. Nós vamos dar orientações como é que devem fazer para poder adquirir os espaços. Mas a única entidade que tem essa competência de atribuir ou fazer a concessão de espaço aqui em PCN é o administrador apenas.
4: Ofélia Mugabe fez saber que alguns destes casos envolvem líderes comunitários e alguns deles já foram neutralizados.
5: Há um mês atrás, um secretário do bairro esteve detido porque estava envolvido nisto. Temos mais chefes dos quarteirões que também estavam a trabalhar nesta situação não boa com o secretário do bairro. Mas agora temos grupos ainda não identificados. Agora que estamos aqui a receber informação que foram invadir o espaço de Doutor Ganhu, o espaço que tem um calibre. Eu quero chamar mais atenção à população. Não vale a pena ir ao espaço daquele senhor Ganhu, porque aquele senhor tem doado. Aquele senhor pedeu aquele espaço para a produção de calibre. E ainda está lá, então não vale a pena. Esses grupos, outros, ainda não foram identificados, mas já é um trabalho que nós estamos a fazer. Vamos identificar e vão ser neutralizados.
4: Chefe do posto administrativo de PCN, distrito de Moamba, província de Maputo, Ofélia Mugabe, e os casos de parcelamentos clandestinos envolvendo alguns líderes comunitários na região.

0: proteção parcial ao longo da costa. Venâncio Macam.
1: Para o efeito, decorre o processo de levantamento dos empreendimentos, na sua maioria turísticos, construídos ao longo da costa, como forma de apurar a sua legalidade. A medida visa reorganizar a costa que, em alguns pontos da província, como Barra e Tofo, na cidade de Inhambane e Maxixe, foram erguidos estabelecimentos em zona de proteção parcial. No caso concreto da Maxixe, as autoridades judiciais decidiram pela demolição de um empreendimento que havia sido construído sem respeitar as normas. Esta ação é vista pelo Conselho Executivo da província de Inhambane como um exemplo a seguir em toda a costa. O diretor provincial de Desenvolvimento Territorial e Ambiente, Paulino Mumuene, diz que reorganizar a costa da província de Inhambane é um imperativo para responder à declaração deste ponto do país como a capital do turismo.
2: Estamos a dizer de forma reiterada que estas ocupações não devem acontecer e a terem que acontecer, devem obedecer àquilo que são regras de ocupação para este tipo de ambientes. Se isto acontecer, naturalmente que teremos que embarcar por esta da destruição destas infraestruturas. Estamos a fazer esta atualização e esta atualização também coincide com aquilo que chamamos de fiscalização de terras ociosas. Juntamos estas duas atividades, que é para colocarmos a terra à disposição daqueles que efetivamente querem trabalhar a terra, mas também queremos organizar a nossa faixa costeira. Como sabe, Inhambane foi declarado a capital do turismo de Moçambique. Por via disso, há que organizarmos a nossa faixa costeira para que efetivamente responda a esta designação atual.
1: Paulo Inhumuene, diretor provincial de Desenvolvimento Territorial e Ambiente, falando da possibilidade do Conselho Executivo da província de Inhambane, com a ajuda das autoridades judiciais, demolir todas as infraestruturas construídas ilegalmente em zona de proteção parcial ao longo da costa. Munguice, Hanya Kurula, Lumtikwe. Venâncio Macam, bom dia.
0: Na província de Manica, os dados do último inquérito sobre orçamento familiar indicam um aumento de casos de desnutrição crónica em 2 pontos percentuais, jornalista Daniel Oliveira.
3: Há 7 anos, os dados indicavam 37% de casos de desnutrição crónica, que atualmente se estima em 39% da população da província. O ponto focal do Secretariado Técnico para a Segurança Alimentar e Nutricional em Manica, Dionísio Rapec, aponta a ocorrência de calamidades naturais e fraco conhecimento de alimentos nutritivos e métodos de confeccionar nas comunidades como causas e fatores do aumento de casos de desnutrição crónica.
4: 5% da população que está em insegurança alimentar significa que essas famílias têm dificuldade de satisfazer as necessidades alimentares. Eles recorrem a algumas estratégias de sobrevivência, pode ser a venda, por exemplo, de animais.
3: Para reverter o cenário, alguns parceiros do governo implementam projetos de incentivo ao consumo de proteína animal nos distritos da província de Manica. Hilário Felipe é gestor de uma peixaria num projeto financiado pela GAIN, uma organização não governamental que fala da iniciativa.
5: O nosso objetivo é de fazer chegar o consumo de produto de origem animal, né? Estamos a falar de miudezas de frango, assim como o peixe, nas zonas mais longas, aquelas pessoas que não têm condições, assim como de transporte, de como chegar até na cidade, fazer chegar a eles o produto até as suas zonas.
3: Nos postos administrativos de Messica e Machipanda, a população que beneficia deste projeto fala do impacto da existência de peixarias nas comunidades.
6: Me chamo Leandro Rafael. Hoje, mais ou menos, de onde nós íamos em Messica comprar peixe, mas aqui no Magrocoro, asas, tudo era em Messica. Agora estamos comprando perto.
7: Sou Edna Bernardo. Estava muito difícil. Íamos lá em Messica, passagem era 70 meticais e da volta. Ir comprar peixe.
3: A organização GAIN, em parceria com o Secretariado Técnico para a Segurança Alimentar e Nutricional em Manica, trabalha na sensibilização das comunidades para a adoção de bons métodos de confecção de alimentos e dietas equilibradas para o combate à desnutrição crónica. Muriwa, Gezamo Konguadzo, Senesipo Kanaduta, Kutitizirire Chirkwere Che Cholera. Dishimoyu, Daniel Oliveira.
0: Deste modo, vamos até a informação que chega da conta que no distrito de Doha aumenta o número de intervenientes comerciais de origem asiática na compra de gergelim, uma das culturas de rendimento, Isaura Afonso.
8: Muito bom dia. Os operadores econômicos têm vindo a

0: instalar armazéns em pontos estratégicos ao longo da estrada N322, criando uma rede de escoamento que permite absorver a produção junto dos produtores. Esta dinâmica, que está a impulsionar o interesse dos agricultores pelo cultivo de gergelim, está a contribuir na diversificação da produção agrícola e para o aumento da renda das famílias camponesas. Na presente campanha agrícola, Doha prevê comercializar mais de 60 toneladas de gergelim, volume que, segundo o administrador do distrito, poderá vir a ser canalizado para os mercados internacionais, com destaque para a Índia e a China. Adam Manonga diz que o gergelim tem vindo a consolidar-se como uma cultura de exportação com potencial crescente, sobretudo em zonas com condições agroecológicas que favorecem a sua produção.
1: Produzir gergelim é sinônimo de produzir dinheiro. E produzindo dinheiro também, isto impacta diretamente naquilo que é o processo de desenvolvimento das nossas comunidades, do nosso distrito, naturalmente. Temos monitorado aquilo que é o preço de referência praticado a nível nacional. Como pode saber, o governo decretou os 70 meticais como o preço de venda por quilo de gergelim. E nós estamos a apoiar as nossas comunidades para que os intervenientes nessa cadeia de comercialização agrícola não possam lesar as nossas comunidades.
0: Adam Manonga, administrador do distrito de Doha, em Tete, e os ganhos que se esperam alcançar com a comercialização do gergelim na presente campanha agrícola. Para terminar, a Vila Ulongwe celebra hoje a passagem de 81 anos da sua elevação à categoria. Diversas atividades, entre culturais e recreativas, estão marcadas para colorir a efeméride. 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Ficam saudações de Isaura Afonso a partir de Tete. Bom dia.
2: Bom dia. O Instituto Agrário de Moçambique, Centro Zonal Noroeste, prevê libertar 6 novas variedades de sementes melhoradas para a próxima campanha agrícola. Sineta San.
3: Trata-se das sementes de milho, trigo, soja, feijões, arroz, batata reno, resistentes a mudanças climáticas e que neste momento encontram-se nos campos de multiplicação. O ministro de Agricultura, Ambiente e Pescas, Roberto Albino, mostrou-se esta segunda-feira satisfeito com o Instituto de Investigação Agrária Centro Zonal Noroeste e disse que o setor está a conhecer uma evolução tecnológica através de descobertas científicas. O dirigente fez saber que estes avanços revelam o empenho do governo em desenvolver uma agricultura sustentável, capaz de acabar com a fome no país.
4: O que posso garantir é que o Instituto de Investigação Agrária de Moçambique tem estado a libertar variedades nossas, adaptadas às nossas condições agroclimatéricas e de alta produtividade. Esta é a grande certeza. Por exemplo, há uma variedade de feijão Kufuna, que é uma variedade muito apreciada, que foi libertada pelo nosso Instituto e que já está no mercado a ser consumido. E é essa garantia que nós queremos, é que as variedades que o IAM liberta não fiquem no laboratório, mas se convertam em comida no prato dos moçambicanos.
3: Roberto Albino, ministro de Agricultura, Ambiente e Pescas, e a introdução de novas variedades de semente melhorada na próxima campanha agrícola no país, rumo à erradicação da fome nas comunidades. A Xalongo, Caixecatema, Cambepo, Quenetuli, Xengile, Esinatassani, Lixinga.
2: Instituto Agrário de Moçambique, Centro Zonal Noroeste, prevê libertar 6 novas variedades de semente melhorada para a próxima campanha agrícola. São, neste momento, 6 horas e 24 minutos. Breve pausa para os compromissos comerciais.

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A 6 horas e 30 minutos, resumo dos assuntos de destaque no Jornal da Manhã. Conselho Executivo da província de Inhambane ameaça demolir todas as infraestruturas construídas ilegalmente em zona de proteção parcial ao longo da costa. Decorrem a bom ritmo as investigações sobre o assassinato do bispo da diocese de Quelimane, Dom Osório Sitor Afonso.

0: Atualizamos o estado do tempo para hoje com o meteorologista Gonçalves Mabui.
1: Bom dia, estimados ouvintes da Rádio Moçambique. Previsão do estado do tempo para hoje, terça-feira, dia 28 de julho de 2026. O Instituto Nacional de Meteorologia prevê para as províncias de Niassa, Cabo Delgado e Nampula céu pouco nublado, localmente muito nublado, com possibilidade de chuviscos dispersos nos distritos ao longo da faixa costeira. Vento de sudoeste a sueste fraco a moderado. E para as províncias de Tete, Zambeze, Manica, Sofala, Inhambane, Gaza e Maputo, céu pouco nublado, com períodos de muito nublados na faixa costeira, principalmente na região sul. Possibilidade de ocorrência de chuviscos locais na faixa costeira. Vento de sueste a sudoeste fraco a moderado, soprando por vezes com rajadas. Temperaturas máximas previstas em graus Celsius. A cidade de Tete será a cidade que terá a temperatura mais elevada, de 29 graus Celsius, seguido de Inhambane e Pemba, com 27, Maputo, Vilanculos, Beira, Quelimane e Nampula, 26, Xai-Xai, 25, Chimoio, 23, e por último temos a cidade de Lixinga, com 21 graus Celsius.
0: No café da manhã, hoje vamos olhar para os desafios do Serviço Nacional de Migração no âmbito dos 51 anos da instituição. Nosso convidado é o primeiro adjunto comissário de Migração e diretor nacional de Operações Migratórias no Serviço Nacional de Migração, Jorge Bande. E o ouvinte também poderá participar pelos números 21 31 77 77 e 82 34 77 e pela página do Facebook Jornal da Manhã, RN. Às 6 horas e 34 minutos, viagem matinal continua e vamos fazer escala em Pemba, onde o setor da migração em Cabo Delgado está a registrar nos últimos anos avanços na prestação dos seus serviços, não obstante o terrorismo que dificulta a fiscalização migratória e controle de algumas fronteiras da província. Jornalista Kadir Buana.
2: São informações avançadas pelo diretor provincial daquele serviço para quem, dos 9 postos de travessia existentes na província, apenas um em Nangade Sede, na fronteira entre Moçambique e Tanzânia, é que continua encerrado devido à insegurança que a região atualmente vive. O Dércio Nicolau José, que falava no âmbito do 51º aniversário que o Serviço Nacional de Imigração assinala hoje, disse que o SENAM em Cabo Delgado está empenhado na criação de condições humanas e materiais para garantir segurança e serviços de qualidade aos cidadãos nas fronteiras.
3: Temos uma migração melhor comparada aos anos anteriores. Os desafios são maiores, sim, mas nós, como a migração, a nossa equipa toda aqui a nível de Cabo Delgado está posicionada em todos os postos de travessia. Estamos aqui prontos para o controle e a fiscalização. Neste momento estamos a funcionar com 8 postos de travessia. O posto de travessia de Nangade não está a funcionar neste momento. Está encerrado devido às situações no terreno, mas acredito que em breve trecho está no processo de reabertura do posto de Nangade.
2: No posto fronteiriço de Negumano, no distrito de Moeda, há desafios que devem ser ultrapassados em breve pelo setor da migração.
3: O posto de Negumano, que é o principal que faz fronteira com a Tanzânia, não emitimos os vistos devido a situações de falta de corrente elétrica e a comunicação, mas em breve será ultrapassado.
2: O Dércio Nicolau José, diretor provincial da Migração em Cabo Delgado. 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
0: O destino é o distrito de Liupe, Nampula, onde as autoridades governamentais locais estão a implementar uma iniciativa denominada Zero Turmas ao Ar Livre. Trata-se de uma iniciativa de construção de salas de aula com a participação de comunidade escolar. Olívio Mateus tem mais detalhes.
4: Desta iniciativa, segundo Júlio António, diretor do Serviço Distrital da Educação, Juventude e Tecnologia de Liupo, possibilitou na construção este ano de 87 salas de aula e já foram retiradas mais de 400 crianças que estudavam debaixo de árvores. Júlio António disse que Liupo está a envolver a comunidade escolar nestas ações, mostrando a importância dos pais e encarregados de educação de participarem na vida dos seus educantes, tanto na gestão escolar. Liupo ficou fusticado pelas intempéries passadas. Maior parte de salas de aula ficou destruída e, consequentemente, deixou crianças a estudarem ao ar livre. Por isso, o governo local avançou com esta iniciativa.
5: 400 crianças que estudavam ao ar lento já estão nas salas de aula e estamos ainda a avançar com outros projetos do setor. Neste preciso momento também abrimos um projeto ligado aos professores e chamamos de Aldeia do Professor. Portanto, esse projeto visa combater o absentismo dos professores. Também estamos a acompanhar a componente de retenção da criança e, felizmente, no primeiro trimestre deste ano não registramos nenhuma desistência.
4: Júlio António, diretor do Serviço Distrital da Educação, Juventude e Tecnologia, e a iniciativa denominada Zero Turmas ao Ar Livre em Liupo, portanto, de construção de salas de aula, com participação da comunidade escolar. Olívio Mateus, bom dia.
0: Bom dia, bom trabalho, Olívio Mateus. Na província de Gaza, 5 unidades sanitárias severamente danificadas pelas cheias e inundações deste ano estão em reabilitação nos distritos de Choco e Guijá, Tidomir Nhantumbo.
6: Trata-se dos centros de saúde de Guijá, da Barragem, Lionde e Xilembene, bem como o Hospital Rural de Choque, que além da reabilitação vão beneficiar de apetrechamento imobiliário e equipamento médico-cirúrgico. O médico-chefe provincial em Gaza, que partilhou a informação, anotou que a reabilitação daquelas unidades sanitárias conta com apoio de parceiros de boa vontade, com destaque para o Hospital Rural de Choque, cujas obras são financiadas por um empresário nacional. Sérgio João destaca a importância da reabilitação do Hospital Rural de Choque por ser de referência para os distritos das regiões centro e norte da província de Gaza.
7: O que nós esperamos após a reabilitação do Hospital Rural de Choque é que ele volte a ser um hospital que brilha os olhos nossos quando olhamos para o nosso hospital, que era característica anterior. Naturalmente concordamos que mesmo antes das cheias era um hospital que já precisava dessa reabilitação. Nós já vínhamos fazendo essa procura de parceiro. Felizmente apareceu este parceiro que com muita vontade pretende fazer essa reabilitação e nós com muito agrado recebemos e aceitamos essa reabilitação. O que nós o que está desenhado como reabilitação é reabilitar particularmente ou de uma forma generalizada toda a unidade sanitária e esperamos receber uma nova unidade sanitária toda reabilitada com tudo novo nos moldes que aconteceu com o hospital provincial que até hoje está ali a brilhar.
6: Médico-chefe provincial em Gaza, Sérgio João, e o arranque das obras de reabilitação das unidades sanitárias afetadas pelas cheias e inundações deste ano. As enxurradas deste ano afetaram um total de 24 unidades hospitalares em vários distritos da província de Gaza. 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
0: Na província de Gaza, 5 unidades sanitárias severamente danificadas pelas cheias e inundações estão em reabilitação nos distritos de Choco e Guijá. E autoridades de saúde em Shemba, norte da província de Sofala, garantem estar controlado o surto de cólera que eclodiu no princípio deste mês. Já lá vai uma semana que o distrito não registra novos casos da doença, Leiton Sifa.
8: O ponto focal de vigilância epidemiológica no Serviço Distrital de Saúde, Mulher e Ação Social em Xemba, Carlos Alface, diz que o primeiro sinal do abrandamento da epidemia veio das localidades de 3 de Fevereiro e Catulene, onde surgiram os primeiros casos. Carlos Alface refere que agora as atenções estão viradas para a Vila Sede do distrito, porque ainda a doença continua ativa. Embora a situação esteja sob controle, segundo o responsável, impõe-se reforço das medidas preventivas, dado que há probabilidade de o surto ganhar força e propagar-se. Até agora, o distrito conta com um cumulativo de 34 casos sem internados.
9: O ponto de situação atual é estável. São várias ações que o distrito está implementando, de uma forma geral, para conter o surto. Uma delas mesmo é a fortificação das atividades comunitárias de sensibilização para a construção e uso correto de latrina. Este é o nosso pacote básico. Sabemos que a cólera é uma doença de saneamento sujo. Por outro lado, estamos a sensibilizar os mercados, porque é nos mercados onde exatamente há vendas de qualquer outro tipo de produto alimentar, de pronto uso. Também nós temos aí alguns pontos de lavagem das mãos, para a higienização das mãos e desinfecção das mãos nos principais pontos de entrada, como forma de precaver a entrada de pacientes, pessoas supostamente com a cólera. Por outro lado, criamos pontos de reidratação oral, como forma de intervir a comunidade imediatamente, aquilo que estiver já com episódios de diarreia. Também estamos a fazer um tratamento imediato de água nas diversas fontes. Sabemos que o distrito não tem a capacidade de suprir a necessidade da população em relação à água segura. Estamos a garantir o tratamento e oferta de purificadores de água.
8: Ponto focal de vigilância epidemiológica no Serviço de Saúde, Mulher e Ação Social em Xemba, Carlos Alface, e o abrandamento do surto de cólera no distrito. 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

0: No café da manhã, hoje vamos falar dos desafios do Serviço Nacional de Migração no âmbito dos 51 anos da instituição. Nosso convidado é o primeiro adjunto de Comissário de Migração e Diretor Nacional de Operações Migratórias no Sename, Jorge Bande. E o amigo ouvinte também poderá participar pelos números 21 31 77 77 e 82 34 77, e também pela página do Facebook Jornal de Manhã RGM. Só neste momento, 6 horas e 44 minutos, a Vila Olongo e a antiga Vila Coutinho está vestida de gala hoje pela celebração dos 81 anos da sua elevação à categoria. A esta categoria é uma celebração que acontece no meio de vários desafios, sendo que um deles é ascender a vila à categoria de cidade. Em linha está o presidente do Conselho Municipal da autarquia de Olongo, Evaristo Fidelas. Muito bom dia, está em direto para o Jornal da Manhã da Rádio Moçambique. São 81 anos de vila. Que radiografia pode fazer da Vila Olongo neste momento?
1: Muito obrigado. Primeiro, saudar a todos os ouvintes da Rádio Moçambique. Bom, a Vila de Olongo registra um crescimento assinalável em todos os aspectos, no domínio de infraestruturas como as asfaltagens das vias de acesso, abastecimento de água, ordenamento territorial, construções de infraestruturas sociais e mais outros. Então, penso que os 81 anos registramos um grande avanço na nossa autarquia.
0: E o crónico problema de abastecimento de água, a vila já está ultrapassado. Qual é o ponto de situação neste momento?
1: Neste momento, o abastecimento de água potável está num nível muito satisfatório. O problema já foi ultrapassado. E com a intervenção do Ministério das Obras Públicas e Recursos Hídricos, porque nós tivemos um encontro com a Sua Excelência, Ministro das Obras Públicas e Recursos Hídricos, e ele no mesmo dia colocou a empresa Água de Moçambique para poder se inserir no nosso sistema. Então, neste momento, temos a empresa de água e saneamento de TET, que estão a gerir o sistema e que tem capacidade de abastecer a 31 mil habitantes.
0: É a expansão da vila e os serviços prestados à população. Qual é o ponto de situação de prestação de serviços de uma forma geral neste momento?
1: Da avaliação geral, olhando para os avanços nesse capítulo do ordenamento, de construção de infraestruturas, da expansão da rede de abastecimento de água e de energia elétrica, existem condições para a elevação da nossa vila à categoria de cidade, porque, para além disso, temos instituições de ensino superior. E neste momento temos a Universidade de Zambeze, Faculdade de Ciências Agrárias, que estão a dar o mestrado em Sistema de Produção Ecológica e Agroprocessamento. Temos também o nosso FCBA, que está a dar também o nível superior. Temos também o Colégio Angónia, temos as escolas privadas para o Plano Alto, as escolinhas, para além de infraestruturas comerciais. Então, nós sentimos que estamos em condições de assumirmos a responsabilidade da terceira cidade da província de Tete.
0: No concreto, como é que está a eletrificação?
1: A eletrificação também está num nível muito satisfatório, porque os bairros mais crónicos não tinham energia, já têm. Falamos do bairro Xindeque, por exemplo, é uma realidade. Ali, o Mundial, as pessoas assistiram. E depois temos também o bairro Emília da Ossa e Filipe Samuel Magaia. Também a rede está a se estender. E neste momento, o nível de cobertura de energia está na ordem dos 65%.
0: E o que é que constitui desafio neste momento para a autarquia, assim como para os munícipes?
1: O grande desafio que nós temos é continuarmos a expandir as vias de acesso. E assim como a água, devido à pressão que nós estamos a sofrer neste momento, porque há muitas entradas de pessoas que saem do campo para a nossa autarquia. Então, esses serviços são muito essenciais, assim como a recolha de resíduos sólidos, mas estamos a dar a resposta cabal em todos os bairros, mas precisamos de fazer um pouco mais. Então, sentimos que esses são os grandes desafios neste momento. Então, a expansão da água, a expansão de energia e via de acesso. E assim que estamos a comemorar os 81 anos, hoje vamos brindar os nossos munícipes com 5 furos de abastecimento de água que vão beneficiar acima de 1.500 municípios.
0: E quais são as outras atividades que vão marcar as celebrações dos 81 anos?
1: Hoje vamos ter um grande espetáculo. Depois, primeiro temos a deposição de guarda-flores esta manhã, onde temos a nossa banda militar. Depois estaremos na nossa tribuna, onde vai se exibir várias expressões culturais e tudo. Mas no fim do dia teremos um grande espetáculo, onde vamos ter um astro malawiano, o Zeze Kingston, para além dos nossos músicos locais, porque nós também temos um mosaico cultural muito forte aqui em Olongue, e esses músicos locais vão ser encabeçados por Hamilton Zamadura, que é um grande músico local da nossa autarquia.
0: Nota-se que haverá uma grande festa hoje em Olongue. Senhor Presidente, mesmo para terminar, acha que Olongue já reúne requisitos para ser elevada à categoria de cidade?
1: Sim. Olongue já tem requisitos bastante suficientes para ser uma terceira cidade da província de Tete, conforme eu dizia, avaliar o nível de construções que nós temos. Temos estradas, temos energia, temos essa questão de água e temos infraestruturas imponentes, porque os nossos agentes econômicos estão a construir infraestruturas de alto nível, de um alto padrão. Então sentimos que há condições suficientes para sermos a terceira cidade na província de Tete.
0: Muito obrigado, Presidente do Conselho Municipal da Autarquia de Olongue, Evaristo Fidelas, Vila de Olongue, sede do Distrito de Angónia, na província de Tete. Celebra hoje, 28 de julho, os seus 81 anos, desde que foi elevada à categoria de vila em 1945.

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0: Vamos ao destaque desportivo no Jornal da Manhã. A Associação Desportiva de Pemba e Ferroviária da Beira protagonizam mais um clássico de futebol nacional esta terça-feira em Pemba para a 11ª jornada do Moçambola. Castro Jorge, bom dia.
1: Muito bom dia. O embate está marcado para as 14 horas e 45 minutos no Estádio Municipal de Pemba. Ainda hoje, o Ferro Rovado de Nampula defronta o Xingal de Tete no Santuário 25 de junho. Ontem, o Ferro Rovado de Maputo afastou o espectro da crise de resultados ao vencer o Mônimo de Lixinga por 2-0, numa jornada em que o seu treinador entrou sob pressão. Adama Timbi.
2: O Ferro Verde Maputo sacudiu a pressão e venceu o homônimo de Lixinga em desafio da 11ª jornada do Moçambola por 2-0. Com o triunfo desta segunda-feira, os locomotivas da capital do país passam a contabilizar 11 pontos. Os de Lixinga ficam nos anteriores 14 pontos. A equipa de Carlos Manuel está em 8º lugar e a de Antoninho Muxanga, 3 degraus acima, em 5º. Muxanga viu uma locomotiva sem vapor, tudo por culpa do cansaço. Na sexta-feira à noite, o Ferro Verde Lixinga perdeu por 2-1 na visita a Black Bull.
3: A equipa entrou muito apática nos primeiros minutos, o Ferro Verde entrou a marcar. Quando pensávamos que íamos acordar, sofremos o segundo, e a partir daí fizemos algumas substituições, a equipa cresceu, mas o Ferro Verde trancou-se. Tentamos jogar com todas as armas, pronto, não conseguimos marcar. A dar os parabéns ao Ferro Verde, que ganhou, e ganhou muito bem. Toda a minha defensiva hoje esteve muito reconhecível, não é o normal. Os jogadores fulcrais estiveram muito abaixo daquele que é o rendimento normal da equipe. E isso afetou todo o grupo.
2: E sobre o jogo, vitória por 2-0, o treinador do Ferro Verde Maputo, Carlos Manuel, foi telegráfico.
4: Tivemos o controle do jogo praticamente todo. O adversário, a espaços, conseguia entrar no nosso último terço, mas sem perigo nenhum. Acho que é uma vitória que não sofre nenhum tipo de contestação.
2: E o que seguiu foi um recado para dentro do clube.
4: Há coisas graves que têm estado a acontecer aqui dentro. Este ferroviário está aqui desde 1924. Tantas pessoas passaram por aqui. Eu, inclusive, estive cá, fui, voltei e ainda continuo aqui para emprestar o meu saber a este clube, o meu contributo, para que o clube tenha bons resultados. Agora, se eu estou a cometer algum erro, as pessoas têm que me chamar a atenção aqui dentro. As pessoas não têm que sair para fora. Não têm que ir dizer os problemas daqui de casa fora. Não têm que mandar recados, não têm que ameaçar as pessoas, porque isso, de certa forma, cria um certo desconforto às pessoas que trabalham. Como é que tu te sentirias na véspera de um jogo, as pessoas aparecerem nos jornais, né, a falarem do treinador, a darem recados ao treinador, a dizerem que o treinador está a prazo, a dizerem que os resultados têm que acontecer, senão o treinador vai embora? Eu acho que isto não é uma boa mensagem. As pessoas têm que falar aqui dentro. As pessoas têm que falar olhos nos olhos. As pessoas têm via direta para falar comigo. As pessoas sabem onde eu estou, onde é que eu treino. E as pessoas têm que vir ter e dizer na cara que há este e este problema. Que não tirem as coisas para fora, que isto fica mal. Não é muito bonito. Agora, para quem vai o recado? Eu acho que, para mim, tudo dura meia palavra basta.
2: Carlos Manuel, como nunca antes o tínhamos ouvido, o técnico está gastado com as declarações do presidente do clube, Orio Benzani, que na véspera do encontro desta segunda-feira veio a terreiro anunciar que Caló era um treinador a prazo. De resto, é a manchete do Jornal Desafio. Em entrevista a este semanário, Benzani diz ter dado os jogadores que Caló pedira no mercado de transferências de inverno. Dário Melo, Camu, o congolês Alidô Kayembe, o médio ofensivo Sanelli Magaza, para além do ponta de lança Nswati Hlongwe. E com esta matéria, o presidente do Ferro Verde Maputo não aceita qualquer tipo de deslize da locomotiva. É um assunto que mereceu duras críticas por parte do comentador do Edesporto, Vítor Magaia.
1: Ainda ontem, o Ferro Rovado de Nacala e a União Desportiva do Songo empataram sem abertura de contagem. Amanhã, no prosseguimento da jornada, a Bahia de Pemba joga diante da Liga Desportiva de Sofala. Entretanto, o Festival Desportivo de Jogos Escolares já está a bater a porta e as delegações provinciais fazem a sua preparação em ritmo acelerado. E os pré-selecionados de Manica, por exemplo, não são exceção. Daniel Oliveira.
5: A delegação de Manica intensifica a preparação para o Festival Nacional dos Jogos Desportivos Escolares a ter lugar na província de Inhambane entre final de agosto e princípios de setembro. Trata-se de 247 petizes em estágio pré-competitivo na cidade de Chimoio, dos quais apenas 160 vão representar a província na fase nacional. A preparação abrange atletas das modalidades de futebol, basquetebol, handebol, voleibol, xadrez, jogos tradicionais, ginástica, atletismo convencional e adaptado. O diretor provincial da Educação em Manica, Tiago Xingore, assegura que estão reunidas todas as condições para que a delegação represente condignamente a província no Festival Nacional.
6: Criamos condições para todos estarem no mesmo espaço, estão alojados no Instituto Politécnico Chaimo e, ao mesmo tempo, Do outro lado do Taímo estão a decorrer os treinos das equipes de voleibol, tanto masculino e feminino, porque tem lá um espaço, e também os jogos tradicionais, o xadrez também está a decorrer do outro lado. O futebol também está a decorrer nos campos da Escola Secundária de Tembo e da Escola Secundária Cancomba. E do outro lado, na Escola Vila Nova, estão as equipes de basquetebol e no campo municipal está a equipa de atletismo. E neste momento só estamos a dar aquilo que é o nosso máximo em termos de preparação e no fim teremos aquela que é a equipe principal que vai para Inhambane.
5: Tiago Xingore afirma que a meta da província passa por conquistar o título de vencedor absoluto como forma de superar o terceiro lugar alcançado na edição passada em Nampula.
1: E na cidade de Nacala Porto, na província de Nampula, faltam campos em condições para a prática de várias modalidades, situação que atrapalha todo o processo de desenvolvimento da atividade esportiva. Calisto Pedro.
7: A presidente da Escola de Basquetebol Mucupinhã de Nacala diz que a falta de infraestruturas desportivas adequadas naquela região de Nampula compromete a prática e desenvolvimento da modalidade. Anabela dos Reis Borges referiu que o caso limita o aparecimento de novos talentos, prejudica a saúde pública e trava o crescimento econômico associado ao desporto. Anotou igualmente que atletas promissores não se evoluem de forma satisfatória por falta destes recintos adequados para treinar e afasta a população da prática de atividade física estruturada. A fonte apela a entidades de direito, requalificação e modernização dos parques desportivos, clubes e associações de bases locais, de modo a melhorar as condições da prática desportiva.
8: As infraestruturas desportivas, vemos que estamos um pouco em baixo, ainda não temos quase nada. Depois da independência quase não se fez. Fez-se o Zimpeto, mas é para futebol e não temos assim quadras para basquete, handball e futebol de salão. Mas pronto, é um apelo para que todas as províncias tenham campos novos com condições mínimas, mas acredito que esteja nos programas do governo. E também verificamos que o nosso nível é muito baixo, ainda não está ainda competitivo em relação à Europa.
7: Anabela dos Santos Borges, presidente da Escola de Basquetebol Mucupinhã de Nacala, e a falta de infraestruturas desportivas naquela região da província de Nampula.
1: Antes do fecho, prosseguem hoje os jogos da primeira jornada da fase final da Taça de África de Nações em Futebol Feminino, que decorre no Marrocos, com as partidas do Grupo C. Às 8 horas, a Zâmbia defronta o Egito e às 21 horas, a Nigéria bater-se-á contra o Malawi. Ontem, para o Grupo B, a África do Sul perdeu diante da Tanzânia por 1-2 e a Costa do Marfim goleou o Burkina Faso por 4-1. Ficou essencial do desportivo aqui no Jornal da Manhã. Bom dia.
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0: A 7 horas em todo o país.

0: De volta a Gerson Jamice para a apresentação das notícias.
1: Procuradoria Provincial da Zambésia garante que decorrem a bom ritmo as investigações sobre o assassinato do bispo da diocese de Quelimane. Dom Osório Sitora Afonso foi assassinado no passado dia 6 de junho na sua residência oficial em Quelimane. Rezig Sagadias.
2: Procurador-chefe provincial na Zambésia diz que várias investigações estão a decorrer visando a conclusão da instrução preparatória. Neste momento, o número de detidos subiu para 4.
3: O processo está em instrução na fase de segredo de justiça.
4: Está
3: em fase de segredo. Tudo o que for acontecer no processo, vocês saberão. Em tempo útil.
2: Fred Jamal, procurador-chefe provincial na Zambésia. Quelimane, Rizik Zacarias.
1: O setor da migração em Cabo Delgado está a registrar avanços na prestação dos seus serviços. Os avanços registram-se, não obstante, ao terrorismo, que dificulta a fiscalização migratória e controle de algumas fronteiras da província. Catribona.
5: São informações avançadas pelo diretor provincial daquele serviço para quem, dos 9 postos de travessia existentes na província, apenas um em Nangade Sede, na fronteira entre Moçambique e Tanzânia, é que continua encerrado devido à insegurança que a região atualmente vive. No posto fronteiriço de Negumano, no distrito de Moeda, há desafios que devem ser ultrapassados em breve pelo setor da migração.
6: O posto de Negumano, que é o principal que faz fronteira com a Tanzânia, não emitimos os vistos devido a situações de falta de corrente elétrica e a comunicação, mas em breve será ultrapassado.
5: O Dércio Nicolau José, diretor provincial da Migração em Cabo Delgado, Cadre Bana, em Pemba.
1: O ministro da Agricultura, Ambiente e Pescas mostra-se confiante na evolução tecnológica através de descobertas científicas do Instituto Agrário de Moçambique. Roberto Albino aponta como exemplo a previsão da introdução no mercado de 6 novas variedades de sementes melhoradas na próxima campanha agrícola. O dirigente fez saber que estes avanços revelam o empenho do governo em desenvolver uma agricultura sustentável para acabar com a fome no país.
7: O que posso garantir é que o Instituto de Investigação Agrária de Moçambique tem estado a libertar variedades nossas, adaptadas às nossas condições agroclimatéricas e de alta produtividade. Esta é a grande certeza. Por exemplo, há uma variedade de feijão Kufuna, que é uma variedade muito apreciada, que foi libertada pelo nosso Instituto e que já está no mercado a ser consumido. E é essa garantia que nós queremos, é que as variedades que o IAM liberta não fiquem no laboratório, mas se convertam em comida no prato dos moçambicanos.
1: Ministro da Agricultura, Ambiente e Pescas, Roberto Albino, e a introdução de novas variedades de semente melhorada na próxima campanha agrícola no país, rumo à erradicação da fome nas comunidades. Autoridades da saúde em Xemba, no norte da província de Sofala, garantem estar controlado o surto de cólera que eclodiu no princípio deste mês. A garantia foi dada pelo Ponto Focal de Vigilância Epidemiológica no Serviço Distrital de Saúde, Mulher e Ação Social em Xemba. Carlos Alface indica que, embora a situação esteja sob controlo, impõe-se o reforço das medidas preventivas para travar a propagação do surto.
8: O ponto de situação atual é estável. São várias ações que o distrito está a implementar de uma forma geral para conter o surto. Uma delas mesmo é a fortificação das atividades comunitárias de sensibilização para a construção e uso correto de latrina. Sabemos que a cólera é uma doença de saneamento sujo. Por outro lado, estamos a sensibilizar os mercados, porque é nos mercados onde exatamente há vendas de qualquer outro tipo de produto alimentar.
1: Ponto Focal de Vigilância Epidemiológica no Serviço de Saúde, Mulher e Ação Social em Xemba, Carlos Alface, e o abrandamento do surto de cólera no distrito. A ministra dos Negócios Estrangeiros e Cooperação, Maria Manuela Lucas, participa a partir de hoje em Addis Abeba, na Etiópia, na 49ª Sessão Ordinária do Conselho Executivo da União Africana. No evento, a ministra vai partilhar a experiência de Moçambique, progressos e desafios num reforço da segurança hídrica. Na reunião, que vai decorrer sob o lema Garantir Disponibilidade Sustentável de água e sistemas de saneamento seguros para atingir, melhor dizendo, os objetivos da Agenda 2063, os ministros africanos trocarão impressões sobre as principais questões globais de interesse coletivo da organização. Na atualidade internacional, pelo menos 31 civis foram mortos nos últimos dias em múltiplos ataques de rebeldes das forças democráticas aliadas ligadas ao Estado Islâmico no nordeste da República Democrática do Congo. As forças democráticas aliadas, formadas por antigos rebeldes ugandenses, conhecidas pela sua extrema violência contra civis, têm cometido repetidos massacres nas províncias do Kivu Norte e Ituri, tendo atacado nesta segunda, nos últimos 5 dias, várias localidades no território de Mambasa. Próximas notícias pontualmente às 8 horas.
0: As temperaturas máximas para hoje é com o meteorologista Gonçalo Mabui.
9: A cidade de Tete será a cidade que terá a temperatura mais elevada, de 29 graus Celsius, seguido de Inhambane e Pemba, com 27, Maputo, Vilanculos, Beira, Quilmane e Nampula, 26, Xai-Xai, 25, Chimoio, 23, e por último temos a cidade de Lixinga, com 21 graus Celsius.

0: São, neste momento, 7 horas e 6 minutos. Abrimos a nossa janela de repórter para espreitar a disponibilidade de frutas da época fresca nos mercados informais da cidade de Chimoio, bem como o seu nível de conservação. Vítor Ambirei, bom dia.
1: Bom dia, Ernesto Chauque. Bom dia, ouvindo a Rádio Moçambique. Respondo a partir do mercado 38mm, ou seja, mercado Francisco Manhanga. É neste mercado que chegam diversos produtos agrícolas, com maior destaque para frutas, provenindo dos distritos de Gondola, Makate e Sussundenga. Estou aqui mesmo com um dos comerciantes para nos explicar como é que tem sido a aquisição e a comercialização, bem como a conservação dessas frutas. Bom dia, seu nome está em direito para a Internacional.
2: Trabalho com o senhor Benedito e você.
1: Senhor Benedito, há quanto tempo pratica esta atividade?
2: Eu estou a fazer quase 20 anos para esse tipo de negócio.
1: Que tipo de negócio que praticas?
2: Eu vendo laranjas e tarangalinas.
1: E como é que tem sido a venda, bem como a conservação das suas laranjas?
2: Sim, a venda é a seguinte, eu vendo ou compro em quantidade, vendo por 4 laranjas 20 ou 5 laranjas 50. Está vendo?
1: Vende também a grossa ou só a retalho?
2: Sim, quando vem precisar também querem quantidade, eu também dei quantidade. Quando vem precisar querer pouco, também dou pouco.
1: E quanto à conservação?
2: A conservação é a seguinte: não podemos comprar em quantidade, não compramos em quantidade. Quando compramos em quantidade, acaba de apodrecer, porque o movimento é um pouco normal, não é muito movimento, é como dá muito tempo. Agora não é muito movimento.
1: Mas não tem forma de como conservar?
2: Já não temos. Quando ele sai laranja, podemos no saco, guardamos. Mas cada dia que passa, deitamos 3, 4, porque não temos como conservar as laranjas.
1: E qual a mensagem que deixa para os outros comerciantes?
2: Não, eu gostaria de deixar a mensagem seguinte. Meus colegas não podem comprar quantidade, sem comprar consoante a meta que dá para... Hoje vou conseguir vender até acabar o quê? O produto não levar em quantidade, acabamos de perder o quê? Muito dinheiro.
1: Muito obrigado. Estou mais com um vendedor que está neste mercado. Bom dia, seu nome?
3: Bom dia. E a meu nome é Francelino Lemos.
1: Está aqui? O que faz o senhor?
3: Faço o negócio de frutas. Sim.
1: Como está a ser a comercialização, bem como a conservação?
3: A conservação está um pouco lento, devido à falta de dinheiro. E a conservação também, sim. Fruta é difícil conservar, por causa do quê? Porque é um produto que não custa se estragar. É dificuldade, não temos condições para poder conservar.
1: Qual é a proveniência do produto que o senhor vende?
3: De Makate.
1: Muito obrigado, Ernesto Chauque, ouvinte, dizer que é neste mercado mesmo que se pratica a venda de diversos produtos agrícolas. Este é o principal mercado informal da província de Manica. A partir do mercado Francisco Manhanga, vulgo 38mm, Vítor Ambirai, bom dia.
0: Bom dia, bom trabalho, Vítor Ambirai. Vamos aos nossos correspondentes. O presidente sul-africano Cyril Ramaphosa apela aos países do continente para ratificarem o protocolo de Malabo. O objetivo é dotar o Parlamento Pan-Africano de poderes legislativos, superando o atual papel meramente consultivo da instituição. Eduardo Figurão.
4: Adotado em 2014, o documento ainda não reuniu o número mínimo de ratificações para entrar em vigor. Muitos governos resistem ao processo por receio de perderem soberania face a uma fiscalização supranacional. Em Midrand, na abertura da 7ª legislatura do Parlamento Pan-Africano, Ramaphosa defendeu que o órgão deve regular as grandes questões continentais.
5: Este Parlamento must also be given the legislative powers.
4: Este Parlamento deve receber os poderes legislativos de que necessita. O protocolo de Malabo foi aprovado, mas falta ratificar por muitos países, incluindo o meu. Não podem ser deputados de brincadeira. E tem de ser um Parlamento que cumpre o que promete, que regula as questões que afetam os povos de África. Muitos temem que este órgão substitua as Assembleias Nacionais. Mas eu não acredito nisso. Devem funcionar em consulta, cooperação e colaboração com os parlamentos nacionais.
5: with our national parliaments.
4: O chefe do Grupo Nacional junto do Parlamento Pan-Africano, o deputado Aires Ali, concorda que a coexistência de poderes é viável.
6: E há experiências, há outros continentes, já têm um parlamento, tem um parlamento europeu, tem um parlamento árabe, tem não sei o quê, e trabalham. Nós também temos que encontrar a solução. A fase inicial vai ser sempre difícil, mas temos que encontrar uma maneira de melhor articularmos nesse sentido. Agora nós aqui, o Parlamento Pan-Africano, elabora leis-modelo. E depois diz, olha, se cada país vê, estuda se pode fazer ou não. Mas se calhar depois disso, se a lei modelo ser espalhada, os parlamentos nacionais analisam, discutem, voltam outra vez ao Parlamento Pan-Africano para dizer, ok, o consenso é este, o caminho é este. Então aí define-se uma lei ou instrução que vai ser para todo o continente. É possível fazer isso.
4: A sessão desta segunda-feira ficou marcada por fortes apelos à união dos países africanos face aos desafios económicos e sociais do continente. Rádio Moçambique, Eduardo Figurão, Joanesburgo.
0: Os 5 líderes religiosos estão detidos no distrito de Nchel, no Malawi, acusados de impedirem seus seguidores de irem ao hospital em caso de doença ou de enviarem crianças para a escola. Sérgio Sixpence.
7: O grupo, todos da aldeia de Nagoma, em Kwataine, pertence à igreja Tembenukani Mitima Kubuera Kwambuye Kwayandigira. Estes, que apareceram em tribunal nesta segunda-feira, são acusados de violar o artigo 242 do Código Penal do Malawi. No julgamento, os arguidos mantiveram-se em silêncio, recusando-se a responder a perguntas do juiz e só depois afirmaram que Deus é que iria responder por tudo, pois a batalha pertencia a ele. O magistrado repreendeu-os severamente, advertindo que um tribunal não é uma igreja e que eram obrigados a seguir o procedimento legal e não a doutrina religiosa. O Ministério Público agravou as acusações e os 5 vão agora responder por alegações de violação dos direitos das crianças, um crime mais grave relacionado com alegações de que os menores foram negados serviços essenciais. Os 5 declararam-se inocentes, insistindo que as suas ações foram guiadas pela fé. Estes aguardam o veredito na prisão. O caso comoveu o distrito de Encheu, suscitando um intenso debate sobre o extremismo religioso, a proteção da infância e a responsabilidade do Estado em intervir quando as práticas religiosas entram em conflito com os direitos fundamentais. Sérgio Sixpence, em Blantyre.
0: O governo da Tanzânia apreendeu ouro avaliado em mais de 1 bilhão e 200 milhões de shilings, equivalente a cerca de 30 milhões de meticais, em vias de contrabando. Monteiro Bonifácio.
8: Os pouco mais de 4 kg e 400 gramas estavam a ser exportados fora do sistema formal do comércio de minerais do país e foram recuperados numa operação contra o comércio ilegal de recursos minerais realizada por uma força multidisciplinar estabelecida pelo Ministério dos Recursos Minerais. Em conexão com o caso, está detido um indivíduo supostamente que faz parte de uma rede de contrabando de recursos minerais da Tanzânia. O ministro tanzaniano dos Recursos Minerais, Anthony Mavunde, disse que a constituição de uma força multidisciplinar para coibir o comércio ilegal e o contrabando de minerais faz parte dos esforços contínuos do governo para fortalecer o sistema de comércio de minerais do país. Anthony Mavunde afirmou que, olhando para a coleta de receitas para a prosecução das necessidades públicas, que o governo está implacável ao contrabando de recursos minerais que tem estado a atrair as atenções do público. Mavunde acrescentou que o ouro confiscado foi imediatamente revertido ao Estado em conformidade com a lei e entregue ao Banco Central da Tanzânia. Segundo Anthony Mavunde, a força multidisciplinar, em colaboração com outros órgãos de segurança, já está a conduzir uma investigação sobre o suspeito detido para determinar a origem e o destino.

Bom dia. A Kenmare Resources exportou mais de 500 mil de toneladas de minérios no primeiro semestre deste 2026, com destaque para ilmenite, rutilo e zircão. A quantidade mantém acima do ritmo necessário para alcançar a meta anual de mais de 1,1 milhão de toneladas, apesar da queda da produção e do enfraquecimento dos preços das areias minerais. De acordo com o comunicado oficial, a empresa que explora a mina de Moma, na província de Nampula, iniciou o ano com elevados volumes de produtos acabados armazenados, pelo que concentrou a sua estratégia na transformação destas existências em receitas. Moçambique não integra a lista das 60 economias diretamente abrangidas pelas novas tarifas de 10% e 12,5% às importações comerciais aplicadas pelos Estados Unidos da América. As tarifas que entraram em vigor na última sexta-feira vão atingir dezenas de parceiros comerciais dos Estados Unidos da América, incluindo grandes economias como a China, a Índia e a União Europeia, e representa 99% das importações do país. A medida substitui em grande parte a sobretaxa temporária de 10% que expirou depois de ter sido adotada na sequência da derrota judicial da administração do presidente norte-americano Donald Trump. Apesar de não constar da lista, o país poderá sentir efeitos através da África do Sul, China, União Europeia e outras cadeias de fornecimento. No término do noticiário econômico, espreitemos as taxas de referência cambial. Saiba que a compra do rand custa 3 meticais e 78 centavos para uma venda de 3 meticais e 85 centavos. O dólar custa 63 meticais e 27 centavos e pode ser vendido a 64 meticais e 54 centavos. Já o euro pode ser adquirido a 70 meticais e vendido a 73 meticais e 45 centavos. Uma vez mais, bom dia.

0: A crónica de hoje é assinada por Aruni Fali.
1: Olá, então, muito bom dia. Perguntava ao ilustre amigo e apresentador do livro Ndalewa o porquê de quando eu escrevo, cito alguns cantores. Eu disse que os cantores se apoiam também nos escritores para suas músicas. Então é igual, igual, mas gosto mesmo é de vez em quando ambos fazer isso para mostrar que estamos lado a lado, tal como estão os adeptos do meu Sporting. Pois então, são tantas coisas, canta Roberta Miranda, e eu gosto dela. Algumas vezes me insurgi, gritei, lagrimei, emudeci e não me calei para denunciar a gritante escalada no descamisamento da Serra da Caroeira aqui em Tete. Uma vez até a comparei com o Monte Tumbini na Zambésia, que quando ruiu fez algumas vítimas e no fim todos ficamos a lamentar as perdas humanas e materiais. Tudo por culpa de um ser pensante, o homem que é mais teimoso que uma mula roxa. Na Caroeira e sobre ela, corniquei muitas vezes sem que os donos da cidade fizessem algo para travar ou impedir o seu desenfreado desmatamento e despedramento. Alertava na altura sobre o perigo para as vidas humanas um possível aluimento do monte. Alertava os chefes das células, dos quarteirões, das unidades, dos bairros Mpado e Samora para não serem molezas. Para não serem nhonguistas ao autorizarem pessoas a construir e a escavar pedras na Caroeira, mas falei comigo e sozinho porque nada mudou. Hoje recebi um post de WhatsApp com uma voz feminina a lamentar o também desmatamento e o despedramento daquela serra.

Não sei se quem manda vai agir, porque para mim o silêncio dos mandões é sinônimo de conivência sem exceção. São todos eles porque basta decidir e fiscalizar que tudo pode ser resolvido. Por exemplo, há muito, muito tempo, no Songo, a HCB não permitia que as construções ilegais tivessem água e energia. Os teimosos faziam ouvidos de mercador, há anos e anos, viviam de velas e candeeiros e água iam buscar nas fontanárias públicas em botijas. Eles se cansaram e saíram para onde deviam ir. Logo, as condições foram criadas. Parece que é responder ao dito muito antigo: água mole em pedra dura, tanto bate-te que fura. Julgo que o mesmo deve ser feito aos que temem em viver no cimo da carroeira, não lhes dar água nem lhes dar a luz, já que os líderes dos bairros não lideram. Ndalewaine. Bom dia, Tets. Aaron Valley.

0: Cultural, agora, destaque, a Associação Cultural Sebunga celebra 25 anos com o desafio de preservar e integrar Maconte na cidade de Maputo. Sérgio Guissamul.
1: Bom dia, Ernesto Chauque. A Sebunga é marcada pela preservação da identidade de Maconde e integração desta comunidade na capital do país, situado no Quintal dos Macondes, no bairro do Ferroviário, onde ecoam os sons oriundos dos planaltos de Cabo Delgado, no coração de um bairro suburbano de Maputo.
2: Tem sido uma luta, na verdade, para manter a resistência. É o retrato daquilo que tem sido o nosso cotidiano, aquilo que o povo maconte tem vivido, aquilo que nós, como uma associação também, temos desafiando dia após dia. Então, é a história que estamos aqui narrando nesse exato momento. São várias diversidades, mas todas elas do planeta Maconde a tentar transmitir uma mensagem. Alegria, tristeza, mas tudo num só único momento, que é o Mapico na representação. Tem sido um ano de muita luta. Chega um tempo que a associação não consegue custear aquilo que são as suas necessidades, atalhos, aquilo que pretende mostrar a certas pessoas, uma vez que estamos a residir aqui no Sul. É uma terra onde temos várias artes, estamos a falar de Xigubo, Marabenta, Angalanga. Então, nós vindo de Cabo Delgado, mostrando aquilo que é Mapico, algo totalmente diferente. Então, aquilo acaba trazendo dificuldades. Temos tido projetos. Aceitação, nem sempre é possível ter aceitação, uma vez que a nossa arte é totalmente diferente daquilo que temos cá na cidade de Maputo. Dia após dia temos tido desafios em todos os sentidos, tanto para ter eventos, também tanto para termos aquilo que é a sua visualização em si, no seu todo.
1: Agostinho Namade, da Associação Cultural Sebunga, que conta com 21 membros ativos e assume um papel crucial na transmissão dos ritos de iniciação em Maputo. A comunidade lamentou que, por estar no Sul, a gastronomia deixou um vazio no paladar de quem sente falta dos sabores tradicionais de Cabo Delgado, como o famoso dinhede, o caracol do norte e a tradicional bebida cabanga, para que a festa fosse completa. No próximo dia 30 de julho do ano em curso, pelas 18 horas, o TP50 apresenta na Associação Cultural da Casa Velha uma nova sessão do espetáculo Os Madodas, relembrando Hortêncio Langa, em reposição. Um encontro entre gerações, memória e música moçambicana que reúne madalas que conviveram com Hortêncio Langa e jovens artistas do TP50 num tributo vivo ao seu legado artístico e cultural. Com o cancelamento do Festival da Carne nas celebrações dos 40 anos do distrito de Machás, em Manica, a feira gastronómica teve enorme procura, com destaque para as potencialidades culinárias. Domingos Cadeado.
3: Os participantes afirmaram que a mostra promoveu os produtos locais e reforçou o potencial económico, turístico e gastronómico de Machás.
4: Fernando Domingo, aqui estamos a vender batata em pacote. A vantagem é de nós vender o produto, porque o produto está a sair do mundo na Machamba.
5: Me chamo Miss Frônia, da Conceição Pedro Novela. Na gastronomia, preparamos espeto e temos preparado também a matapa, mousse de malambe.
3: Os expositores acreditam que a gastronomia local continuará a afirmar-se como um símbolo da identidade cultural de Machás e um atrativo para os visitantes. A partir da vila de Chitobe, no distrito de Machás, Domingos Cadeado.
1: Este foi o Cultural. Muito bom dia.

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0: Café da manhã, e agora, tal como vínhamos anunciando, hoje vamos olhar para os desafios do Serviço Nacional de Migração no âmbito dos 51 anos da instituição. E para tal, temos como convidado o Diretor Nacional de Operações Migratórias no Sename, Jorge Bande. Senhor Diretor, bom dia e obrigado pela presença aqui nos estúdios da Rádio Moçambique.
1: Muito bom dia. Nós é que agradecemos o convite por estar aqui nessa data especial da migração. Muito obrigado.
0: O Sename celebra 51 anos de existência. Que balanço faz da evolução da instituição ao longo destas cinco décadas?
1: Bom, a instituição, nós fazemos um balanço positivo. Porque nós começamos com os processos de 1975, processos meramente manuais. E hoje estamos a fazer uma missão digital, tanto de documentos, tanto também o despacho migratório. Então, daí o lema, migração 51 anos, com a integridade, servindo com a integridade para uma migração segura e ordeira, apostando na inovação tecnológica. O que é que significa isso? Uhum. Isso reflete o compromisso ético da instituição em proteger os direitos dos utentes e aplicar a lei com justiça, assegurando que os fluxos migratórios sejam feitos de maneira transparente e com a responsabilidade que se requer.
0: E que estratégias concretas o Sename está a implementar para reforçar o controle das fronteiras sem comprometer a circulação legal de pessoas e bens?
1: Vamos falar de... Quando nós falamos de ações concretas, uma das coisas que nós fazemos é capacitação todos os dias dos nossos membros, porque o fator humano é mais importante. Para além disso, nós massificamos o uso das tecnologias nos postos de travessia. Por exemplo, introduzimos agora o uso de Z-Gates no aeroporto de Maputo, que usa um sistema de leitura facial que garante a identificação eficiente dos viajantes e acelera o processo de despacho migratório.
0: O tráfico de seres humanos continua a ser uma preocupação regional. Que medidas têm sido adotadas para prevenir situações desta natureza?
1: A questão do tráfico de seres humanos. Nós trabalhamos, como pode ver, nos postos de travessia, nós trabalhamos com uma equipe. Nós fazemos um trabalho coordenado, cabendo à migração, fazendo a expensão de documentos e também, no momento que nós fazemos a expensão de documentos, também ficamos atentos a todos os sinais físicos e comportamento de todos os viajantes, principalmente das mulheres e crianças que têm sido as principais vítimas. E esse trabalho é feito em coordenação com as outras forças de defesa e segurança, meramente da Sernic e os outros.
0: Em termos de modernização, apontou algo concreto, como os e-gates, que fez referência aqui. Estamos a falar da inovação tecnológica como um dos pilares das comemorações deste ano. E que projetos de modernização estão em curso, outros, ou que se pretende alcançar a breve trecho?
1: Bom, nós neste momento estamos a implementar o posto de travessia de paragem única em todas as fronteiras rodoviárias. Nós estamos a implementar agora de forma piloto com o Malau, mas temos todos os acordos de pós-travessia em todos os postos rodoviários, principalmente em Maspanda, Calomo, Zobwe, essa aqui também é a Santa Garcia. Então, estamos apostados nisso. Que é para quê? Que é para estabelecer uma gestão conjunta dessas fronteiras, usando tecnologias de ponta e termos a troca de informações, usando sistemas biométricos na identificação de viajantes através de leitura facial e substituir o uso de carimbo. Que nós estamos a implementar isso, por exemplo, no Z-Gates Movaland, que isso vai ser também implementado nos postos de travessia de maior fluxo, como eu disse, Arsar Garcia, Zobe, Maspanda e Calomo.
0: Uhum. E em termos de avanços, como é que estamos em termos de implementação dessas fronteiras de paragem única?
1: Não, estamos num ponto muito, muito, muito privado. Temos acordo com a Zâmbia, temos com Malawi, temos com Zimbábue. Então, estamos muito avançados. E neste momento também estamos a trabalhar com a República da África do Sul, que é para implementar nesta primeira fase na Ressão de Garcia e Ponta do Ouro.
0: E que impacto a digitalização dos serviços poderá ter na redução da burocracia e na melhoria do atendimento aos cidadãos, final?
1: A digitalização ela vem nos ajudar muito. Primeiro, ela evita a falsificação, garantindo a segurança. Acelera os processos de emissão e despacho migratório, reduzindo o tempo de espera. O que nós estamos a dizer é que a migração, precisa da digitalização usando as plataformas online, indivíduo pode, estando na sua própria casa, agendar o dia, a hora e o espaço físico onde ele quer ser atendido. Então, isso humaniza e personaliza o atendimento das pessoas. Então, isso elimina a burocracia e acelera os processos.
0: No passo em que se encontra o processo da digitalização, ainda se registra um caso de falsificação, de documentos, sobretudo passaporte,
1: Olha,
0: nos últimos
1: dizermos que
0: tempos.
1: não existe, não possa existir que a gente não tenha tomado conhecimento. Os passaportes moçambicanos estão muito seguros e tem, até agora, até este ano, já temos a certificação da ICAO. Então é muito difícil falsificar os passaportes moçambicanos, que eles usam o policarbonato e o chip e toda a fotografia digitalizada. Todo o processo é digitalizado, é muito complicado. Agora, dizermos que não é possível ser falsificado, mas nós não temos conhecimento neste momento de algum passaporte ter sido falsificado nos últimos dias.
0: Sim, porque comparando com o período anterior, de facto, nos últimos tempos é difícil ouvir alguma informação dessa natureza. E a emissão célere de documentos migratórios é uma prioridade, tal como disse. Que medidas estão a ser tomadas para aumentar ou reduzir cada vez mais o tempo de espera?
1: Olha, uma das medidas que nós estamos a implementar é que todos os documentos, principalmente os passaportes, que são captados a nível das províncias, é uma obrigação da instituição, não pode não ser aprovado até 24 horas. E, para além disso, nós aproximamos os nossos serviços aos utentes usando os mobiles, que são desloca-se para todos os bairros e, principalmente agora, com esta situação de xenofobia na África do Sul, nas províncias de Gaza e Inhambane, principalmente, temos orientado os colegas para ir até os distritos com esses mobiles para captar os passaportes, que é para garantir que haja a celeridade e também aproximar os serviços ao cidadão.
0: E com este regresso dos moçambicanos provenientes da África do Sul devido aos episódios de xenofobia, aumentou a procura pelos serviços de Sinami. Com estas medidas que fez referência, estão a conseguir responder à demanda?
1: Estamos a conseguir. É verdade que é um grande desafio. Nós temos muita gente que regressa aqui. Maria deles, nós, quando as pessoas regressam, o governo consegue levar isso até ao local de destino, mas porque as pessoas que precisam de voltar para a África do Sul, a qualquer custo, porque a maioria deles voltam sem documentos, saem de lá por rei, voltam sem documentos. Então, eles costumam ir à província de Maputo, principalmente, a pedir documento. Mas estamos a trabalhar com isso, estamos a trabalhar, como eu disse, ainda temos um posto de atendimento em Marraquém e, para além de usar os mobiles para responder a esse desafio.
0: 51 anos, de certeza que sempre foi um desafio aprimorar a proteção das nossas fronteiras ao longo deste período. Neste momento, qual é o principal desafio que prevalece quando se fala do controle das fronteiras moçambicanas?
1: Olha, os desafios são enormes. Nós sabemos que o país tem, é extenso, tem fronteiras porosas. O nosso grande desafio era, nós gostaríamos, na verdade, que o grande desafio era termos meios capazes de combater a migração irregular em território nacional, combater crimes transnacionais que aliam rotas migratórias e os grupos armados que criam risco na estabilidade do território nacional. Então, é um grande desafio, mas nós estamos aqui para responder aos desafios, né?
0: E em que áreas o Sename necessita de maior investimento para responder às dinâmicas migratórias da região da SADC?
1: Não, a migração precisa, todo ele precisa de investimento, mas principalmente nós falamos da área de emissão de documentos e a área de controle migratório, são as áreas vitais para, principalmente, para controlar as entradas e saídas das pessoas e também a emissão de documentos que sejam seguros, que sejam difíceis de ser falsificados.
0: E vamos olhar para as atividades comemorativas dos 51 anos. O que é que está programado para estas festividades?
1: Nós, a migração lançou a semana comemorativa dia 20 em Xaxé, na província de Gaza, e ao longo da semana houve muitas atividades, atividades culturais, desportivas e também que culminaram com uma feira, né, neste sábado, uma feira de saúde, da gastronomia, da cultura. Foi uma coisa espetacular, que nós todos gostamos. E ainda no dia 31 vamos ter uma gala do Sename no Centro de Conferências Joaquim de Santo.
0: Muito bem, vamos abrir as linhas para uma breve interação com o nosso amigo ouvinte através da nossa plataforma do Facebook. Poderá enviar, continuar a enviar mensagens e também chamadas telefónicas. Gerson Jamiso.
2: É verdade, Ernesto Chaúco, renovados votos de um bom dia. Saúdo também ao nosso convidado. Recordamos ao ouvinte que pode participar aqui no Café da Manhã e deixar as suas questões ou contribuições através do nosso terminal de chamadas pelo número 21-31-77-77, 21-31-77-77 e pelo telemóvel 82-34-77. Repito, 82-34-77. Vamos ao município da Matola, um encontro de Júlio Samson em Congolote. Muito bom dia e bem-vindos e já está a participar.
3: Bom dia, Junice. Bom dia, Chauqui. Bom dia, convidado. Obrigado pelo café que tens de me servir. A preocupação que eu tenho está ligada à questão da proteção da linha da fronteira. Moçambique faz fronteira com Eswatini, África do Sul, Malawi, Zâmbia, Zimbábue até Tanzânia. E existem zonas nesta linha de fronteira que não tem nem sequer a rede de proteção. O que o Senado tem vindo a fazer com vista a colmatar essa situação? Porque isso faz com que muitos imigrantes consigam entrar no território do solo pátrio por falta dessa vedação. Bom dia. Júlio Samson, do Congolote, município da Matola. Bom dia.
2: Muito bom dia e obrigado pela sua participação. Vamos olhar para algumas mensagens que nos chegam no nosso terminal do Facebook. Temos a mensagem do ouvinte Faisal Castigo, que diz como conciliar a proteção de direitos humanos de imigrantes, refugiados e requerentes de asilo em Moçambique, com a suposta acusação de algum deles no tráfico internacional de estupefacientes e de pessoas. Vamos ao encontro do ouvinte Domingos Neves, a partir de Chimoio, já está a participar. Muito bom dia.
4: Viva, meu caro Gerson Jamil, muito bom dia e também um dia ao vasto auditório da nossa rádio pública, a rádio que conecta e projeta Moçambique. E quero aqui parabenizar a migração e o digníssimo convidado que está a nos servir o café da manhã na rádio Moçambique. É de facto aqui ressaltar algumas melhorias que estão a se restar neste setor e parabenizar igualmente pelos 51 anos do aniversário deste setor tão importante. E em termos de questões, gostaria de comentasse um bocadinho em relação aos técnicos que aqueles técnicos de má fé que em algum momento atribuem passaportes aos estrangeiros, que medidas estão previstas e se são tomadas medidas finais. E para terminar, eu gostaria de também saber, na região de Cabo Delgado, sabemos que tem sido palco de terrorismo, e este setor, como é que tem funcionado nesta região? Mais um dia, Domingos Neves, da região Planáltica, dos Montes, Vinga, Ximanimã, Cumba e Cabeça de Peio. Gerson, aquele abraço.
2: Muito obrigado pela sua participação e até amanhã. Vamos agora a Gaza, concretamente em Xai-Xai, ao encontro do ouvinte Félix Perruque. Muito bom dia, já está a participar.
5: Bom dia, bom dia, Saúl. É nosso convidado. Oscar, desculpa, estou em trânsito, estou na rua, anda muito movimento, mas é que estou sendo audível. Oscar, antes também queria felicitar o Serviço de Imigração, nos 51 anos. É um processo, é uma longa estrada que os serviços levaram até cá. E também com a questão do melhoramento, do atendimento, não é? Havia uma altura que o parceiro do Príncipe de Viagem era um gabinete a 15, mas hoje em dia, em 15 dias, 20, já é possível ser o... Sou convidado, gostava de perceber de si... Na altura havia reclamações em termos de pessoas que faziam de intermediários nos serviços migratórios. Gostaria de saber qual é a posição em relação a este assunto. A outra questão, temos estado a falar sempre das fronteiras terrestres, que também é um grande problema, mas qual é a posição em relação às fronteiras aéreas e marítimas? O que é que os serviços têm estado a fazer para que possamos, digamos assim, termos essas fronteiras muito seguras. Um abraço para o Faruque Xaxai, nas mais de Rio.
2: Muito bom dia. Indicação de Sidónio Pires, que voltamos ao município da Matola, concretamente em Congolota, ao encontro do ouvinte Alberto. Muito bom dia e já está a participar.
6: Bom dia. Primeiro agradecer a explicação do nosso convidado de hoje. Explicar uma coisa muito bonita. E ele, ir assim, está muito bom. Agora, para perguntar a ele, por que muitas pessoas de fora do país gostam de invadir as nossas fronteiras sem documentos, sem passaporte, entra ilegalmente? Essa é a minha pergunta. Segundo, por que algumas pessoas, nossos irmãos, também saem para fora do país sem documentos, enquanto temos toda a forma de se legalizar primeiro aqui na imigração? Esta é a minha opinião. Segundo, terceiro, voltar a pedir a direção da Rádio para nos aumentar o tempo de antena. Muito obrigado.
2: Muito obrigado pela sua participação. Olhamos para o nosso terminal de mensagens aqui no Facebook. Temos a mensagem do ouvinte Salomão Nhantumbo, que nos escreve a partir da Ponta Douro. Diz bom dia, gostaria de saber junto do convidado sobre os desafios que o Serviço Nacional de Migração entrega neste momento face à grande procura de passaportes, que se verifica grandes enchentes nas delegações da migração, onde moçambicanos procuram passaportes para voltar para a África do Sul. Como é que a migração está a lidar com esta grande procura? Por outro lado, gostaria de saber por que é que foi alterado o processo de marcação de passaporte para o atual sistema. O ouvinte Salomão Nhantumbo diz que muitos reclamam pelo facto deste novo sistema ser difícil de lidar para fazer uma marcação. Indicação de termos o ouvinte em linha, Nelson Vasco, a partir de Chinonanquila. Muito bom dia, já está a participar.
7: Bom dia, Gerson. Já disse pela primeira vez que tenho esta tradição contigo. E bom dia, Rastiaúque. Bom dia, nosso convidado. E parabéns para os 51 anos da nossa migração. Mas a primeira coisa que eu vou pôr é o nosso convidado. Vou dar um privilégio, que melhorou muito a migração e queremos mais. Mas há um poré, que será que no vosso setor temos aqui no nosso país operação migração ilegal? Muito obrigado, Nelson Vasco, Barco Senhor Anguila, e também o ouvinte Constantino Manique, que está sempre no Café da Manhã.
2: Muito obrigado e bom dia. Vamos continuar com a leitura de mensagens aqui que nos chegam a partir do nosso terminal de Facebook. Pascoal Miguel Quamba, a partir de Murrumbene, diz saudações ao convidado. Gostaria de saber como é que tem sido a cooperação com os países vizinhos e organizações internacionais na gestão dos fluxos migratórios. Que melhorias os cidadãos podem esperar nos serviços de emissão de documentos e atendimento ao público? Pergunta ainda que papel a população pode desempenhar no combate à imigração ilegal e aos crimes transnacionais. Vamos ao encontro do ouvinte Alberto, que nos liga a partir de Ponta Douro. Muito bom dia, é bem-vindo, está a participar.
8: Sim, bom dia. Está a me ouvir?
2: Sim, conseguimos ouvi-lo, já está a participar.
8: Sim, eu quero saudar a toda a equipa da rádio e o convidado especial e perguntar se entrar numa fronteira, por exemplo, alguém entra da Ponta Douro, para a África do Sul, e sair de outra fronteira como Ressano Garcia, estaria a cometer um crime ou não? Isto porque temos tido problemas de cancelamento de documentos, do tipo a pessoa entrou numa fronteira e saiu de outra fronteira. E caso, para evitar o cancelamento de documento, é mandado voltar para ir usar a fronteira que usou na entrada ou na saída. Temos tido esses problemas, principalmente aqui na Ponta Douro. É algo frequente. É cancelado o documento ou é mandado voltar do tipo vai entrar de onde entrou ou vai sair de outro de onde saiu. Obrigado.
2: Muito obrigado. E assim o ouvinte, Ernesto Chauque e caro convidado, foi a participação dos nossos ouvintes.
0: Bem, tivemos que limitar a participação, mesmo para dar tempo ao nosso convidado para poder responder às questões dos nossos ouvintes. Estamos a falar dos desafios do Serviço Nacional de Migração no âmbito dos 51 anos da instituição. Senhor Diretor, é momento de esclarecer os nossos ouvintes.
1: Muito obrigado. Vou aproveitar este momento para saudar os ouvintes que eu esqueci de fazer no início. Também parabenizar os meus colegas todos desde para o dia, a todos os níveis, desde os oficiais superiores, os subalternos, os sargentos, guardas, o quadro até comum pela data. Também não desistiria de saudar a Sua Excelência Presidente da República por esta data, como na qualidade do Comandante-Chefe das Forças de Defesa e Segurança, pela forma sábia como ele dirige esta área das Forças de Defesa e Segurança, Sua Excelência o Ministro também, pela forma didática como ele dirige o Ministério do Interior, que nós fazemos parte integral, e também a saudar o Excelentíssimo Diretor-Geral do Senam, pela forma como ele tem estado a dirigir o Senam neste momento. Bom, em relação às questões, eu gostaria mesmo começar por esta última, que é muito preocupante. Eu percebi que é um cidadão moçambicano, que ele entra pela Ponta do Ouro, depois quando ele entra na África Sul pela Ponta do Ouro, depois quando quer sair e sai para o Ressano Garcia, dizem que tem que voltar para e sair do Ponta do Ouro. Isso é uma coisa que não existe. Essa é uma questão que é preciso. Eu gostaria de deixar claro que é preciso denunciar isso. E aliás está denunciado, mas se nós tivéssemos, se ele, como ele está em linha, está a ouvir, é bom que ele participe desse assunto, porque isso é violação clara dos direitos. Não há isso, não existe isso na República de Moçambique. O indivíduo pode entrar de um posto e sair do outro sem problema nenhum. Bom, em relação à pergunta do ouvinte Samson sobre a proteção das fronteiras, bom, é verdade que esse é um grande desafio. Nós temos um país extenso, temos as fronteiras porosas. A linha de fronteira, como devem saber, é controlada pelos nossos colegas da Guarda Fronteira, cabendo a migração estar nos postos oficialmente autorizados, mas nós temos trabalhado com eles juntamente para ajudar a controlar as pessoas que possam eventualmente entrar pelos postos não autorizados. É por isso que nós fixamos temos muitos postos fixos em toda a República de Moçambique para ajudar a interpelar esse tipo de indivíduos. E temos tido resultados. Em relação à pergunta do Sr. Faisal, que fala sobre o respeita os direitos humanos. Eu não percebi muito bem a pergunta, mas ele parece que estava a falar se a migração respeita os direitos humanos. Na verdade, nós respeitamos os direitos humanos, toda a nossa atuação é nesse âmbito, mas também temos que conciliar também com a questão da segurança interna. No, como eu disse inicialmente, que nós aplicamos a justiça com... aplicar uma lei com muita justiça para garantir que os direitos do cidadão, mas também garantir a aplicação das leis para a questão da segurança interna do país. Domingo, que o senhor Domingos fala da atribuição dos passaportes aos estrangeiros. Bom, este é um desafio grande que existe na República de Moçambique. Que, o que está a acontecer é que nós temos uma na Constituição da República de Moçambique, permite que os cidadãos estrangeiros possam se casar com o cidadão moçambicano e depois dos 5 anos os indivíduos podem adquirir o BI, pode adquirir a nacionalidade moçambicana, a partir daí tem o BI e depois tem também vem solicitar o passaporte. Uhum. Só que esse é um desafio que nós temos, que essas pessoas muitas das vezes depois disso acaba divorciando. Já adquiriu o nosso documento. Então, são cidadãos estrangeiros, na verdade, que estão a casar. Nós achamos que isso são casamentos arranjados só para este fim. É um desafio que não é desafio só do Serviço Nacional de Migração, mas também do Serviço das Conservatórias e do próprio da DIC, que é para trabalharmos em conjunto para vermos se podemos fazer uma proposta para corrigirmos isso. É uma emenda à Constituição da República para travarmos essa questão. É uma situação que está a alarmar o país. O ouvinte Fex fala da questão dos intermediários. Bom, é aquilo que nós estamos a dizer. A questão do agendamento, que o indivíduo agenda a hora, o dia e o espaço que quer ser atendido, contribui muito para a questão de eliminação dos intermediários. Nós tínhamos muitos intermediários na altura, que era o grande desafio mesmo aqui na cidade de Maputo, mas hoje quem passa por ali percebe que está todo ele limpo, porque os processos de captação dos dados é presencial. Então, neste momento, os intermediários não têm muito a fazer. Bom, em relação às fronteiras aéreas e fronteiras marítimas, é verdade, nós trabalhamos nas fronteiras aéreas, todas elas nós garantimos a segurança. Em todas elas temos todas as forças de defesa e segurança que é para trabalhar na facilitação de circulação de pessoas e bens e também a garantir a segurança do país.
0: E, senhor diretor, mesmo com todo esse esforço, há casos em que se reporta situações de migrantes ilegais são encontrados dentro do território nacional. O que é que está a falhar?
1: Não, aquilo que eu estava a dizer, que Moçambique tem fronteiras porosas. Você deve estar a imaginar como é que está. Nós derrubamos Maputo. Mesmo pelo mar, não é fácil controlar essa linha costeira toda. Então, indivíduos, o que nos satisfaz é que eles entram e eles são encontrados nos postos fixos.
0: É um desafio.
1: Principalmente na Entete, Zambésia, Niassa, que é de onde eles entram. Mas estamos a fazer um trabalho.
0: Muito obrigado, Sr. Diretor Nacional de Operações Migratórias no Serviço Nacional de Migração, Jorge Bande, e os desafios do Sename no âmbito dos 51 anos da instituição. Assim foi o Café da Manhã.
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0: São, neste momento, 8 horas no país.

0: De volta a Jarson Jamice para a apresentação das notícias.
1: Procuradoria Provincial da Zambésia garante que decorrem a bom ritmo as investigações sobre o assassinato do bispo da diocese de Quelimane. Dom Osório Sitora Afonso foi assassinado no passado dia 6 de junho na sua residência oficial em Quelimane. Rezique Zacarias.
2: Procurador-chefe provincial na Zambésia diz que várias investigações estão a decorrer visando a conclusão da instrução preparatória. Neste momento, o número de detidos subiu para 4.
3: O processo está em instrução na fase de segredo de justiça.
4: Está
3: em fase de segredo. Tudo o que for acontecer no processo, vocês saberão. Não tem problema.
2: Fred Jamal, procurador-chefe provincial na Zambésia. Quelimane, Rizique Zacarias.
1: O setor da migração em Cabo Delgado está a registrar avanços na prestação dos seus serviços. Os avanços registram-se, não obstante ao terrorismo que dificulta a fiscalização migratória e controle de algumas fronteiras da província. Catribuana.
5: São informações avançadas pelo diretor provincial daquele serviço para quem, dos 9 postos de travessia existentes na província, apenas um em Nangade Sede, na fronteira entre Moçambique e Tanzânia, é que continua encerrado devido à insegurança que a região atualmente vive. No posto fronteiriço de Negumano, no distrito de Moeda, há desafios que devem ser ultrapassados em breve pelo setor da migração.
6: O posto de Negumano, que é o principal que faz fronteira com a Tanzânia, não emitimos os vistos devido a situações de falta de corrente elétrica e a comunicação, mas em breve será ultrapassado.
5: O Dércio Nicolau José, diretor provincial da Migração em Cabo Delgado, Cadre Urbana, em Pemba.
1: O ministro da Agricultura, Ambiente e Pescas mostra-se confiante na evolução tecnológica através de descobertas científicas do Instituto Agrário de Moçambique. Roberto Albino aponta como exemplo a previsão da introdução no mercado de 6 novas variedades de semente melhorada na próxima campanha agrícola. O dirigente fez saber que estes avanços revelam um empenho do governo em desenvolver uma agricultura sustentável para acabar com a fome no país.
7: O que posso garantir é que o Instituto de Investigação Agrária de Moçambique tem estado a libertar variedades nossas, adaptadas às nossas condições agroclimatéricas e de alta produtividade. Esta é a grande certeza. Por exemplo, há uma variedade de feijão Kufuna, que é uma variedade muito apreciada, que foi libertada pelo nosso Instituto e que já está no mercado a ser consumido. E é essa garantia que nós queremos, é que as variedades que o IAM liberta não fiquem no laboratório, mas se convertam em comida no prato dos moçambicanos.
1: Ministro da Agricultura, Ambiente e Pescas, Roberto Albino, e a introdução de novas variedades de semente melhorada na próxima campanha agrícola no país, rumo à erradicação da fome nas comunidades. As autoridades da saúde em Shemba, no norte da província de Sofala, garantem estar controlado o surto de cólera que eclodiu no princípio deste mês. A garantia foi dada pelo Ponto Focal de Vigilância Epidemiológica no Serviço Distrital de Saúde, Mulher e Ação Social em Shemba. Carlos Alface indica que, embora a situação esteja sob controlo, impõe-se o reforço das medidas preventivas para travar a propagação do surto.
8: O ponto de situação atual é estável. São várias ações que o distrito está a implementar de uma forma geral para conter o surto. Uma delas mesmo é a fortificação das atividades comunitárias de sensibilização para a construção e uso correto de latrina. Sabemos que a cólera é uma doença de saneamento sujo. Por outro lado, estamos a sensibilizar os mercados, porque é nos mercados onde exatamente há vendas de qualquer outro tipo de produto alimentar.
1: Ponto Focal de Vigilância Epidemiológica no Serviço de Saúde, Mulher e Ação Social em Shemba, Carlos Alface, e o abrandamento de surto de cólera no distrito. A ministra dos Negócios Estrangeiros e Cooperação, Maria Manuela Lucas, participa a partir de hoje em Addis Abeba, na Etiópia, na 49ª Sessão Ordinária do Conselho Executivo da União Africana. No evento, a ministra vai partilhar a experiência de Moçambique, progressos e desafios no reforço da segurança hídrica. Na reunião que vai decorrer sob o lema Garantir a disponibilidade sustentável de água e sistemas de saneamento seguros para atingir os Objetivos de Desenvolvimento Sustentável da Agenda 2063, os ministros africanos trocarão impressões sobre as principais questões globais de interesse coletivo da organização. Na atualidade internacional, pelo menos 31 civis foram mortos nos últimos dias em múltiplos ataques de rebeldes das forças democráticas aliadas ligadas ao Estado Islâmico no nordeste da República Democrática do Congo. As forças democráticas aliadas, formadas por antigos rebeldes ugandenses, conhecidas pela sua extrema violência contra civis, têm cometido repetidos massacres nas províncias de Kivu do Norte e Ituri, tendo atacado nesta segunda, nos últimos 5 dias, várias localidades no território de Mambasa. Ouvindo, apresentamos as notícias das 8. Acompanhe as próximas pontualmente às 9 horas.

É o ponto final desta edição do Jornal da Manhã. Dissemos que aumentam casos de parcelamento clandestino de espaço no distrito de Moamba, província de Maputo. A maior parte destes casos registram-se em PCN, onde as autoridades indicam haver envolvimento de alguns líderes comunitários. O Conselho Executivo da província de Inhambane ameaça demolir todas as infraestruturas construídas ilegalmente na zona de proteção parcial ao longo da costa. Decorrem a bom ritmo as investigações sobre o assassinato do bispo da diocese de Quelimane, Dom Osório Sitor Afonso, ocorrido o mês passado. No café da manhã, falamos dos desafios do Serviço Nacional de Migração no âmbito dos 51 anos da instituição. O diretor nacional de operações migratórias no Sename, Jorge Bande, foi o nosso convidado.

0: nome de uma vasta equipa que tornou possível esta transmissão, despedem-se Sidónio Pires, que esteve na sonorização, Gerson Jamis nas notícias, Ernesto Chauk na edição e apresentação. Obrigado pela preferência, bom dia e um abraço de tamanho de Moçambique.
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2: 8 horas e 10 minutos, e Tchatchakua Rizomahongo e Gizdana Clorantiro Horácio Romão.

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1: Oito horas e 21 minutos. E bom dia, Levana Clor Vanteiro, Bernardo Salomão, na Horácio Orlando.

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0: Israel titula Moçambique gastando 9 horas.
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0: Molina Gamarrongo.
2: Olá, Albertina Zandamela e ouvinte, bom dia. Casos de parcelamento clandestino de espaços aumentam no distrito da Moamba, província de Maputo. A maior parte dos casos registra-se em Pessane, onde as autoridades indicam haver envolvimento de alguns líderes comunitários. Rigoberto Chissano.
3: A chefe do posto administrativo de Pessane, Ofélia Mugabe, esclarece que a única entidade que tem a competência de atribuir espaço para habitação naquela região é o administrador do distrito.
4: Chama a atenção à população em geral que o parcelamento que está a ser feito na zona de eucaliptos em Mucapane é um parcelamento clandestino. Não vale a pena, não vale a pena as pessoas serem assediadas de modo a receber terrenos naquele espaço.
3: Chefe do posto administrativo de Pessane, distrito de Moamba, província de Maputo, e os casos de parcelamentos clandestinos envolvendo alguns líderes comunitários na região. Rigoberto Chissano, da Autarquia da Matola, bom dia.
2: Muito bom dia. O Conselho Executivo da província de Inhambane ameaça demolir todas as infraestruturas construídas ilegalmente em zonas de proteção parcial ao longo da costa. Venâncio Macamo.
5: O diretor provincial de desenvolvimento territorial e ambiente, Paulo Numuene, diz que reorganizar a costa da província de Inhambane é um imperativo para responder à declaração deste ponto do país como a capital do turismo.
6: Estamos a dizer de forma reiterada que estas ocupações não devem acontecer. Se isto acontecer, naturalmente que teremos que embarcar por esta da destruição destas infraestruturas.
5: Paulo Numuene, diretor provincial de desenvolvimento territorial e ambiente, falando da possibilidade do Conselho Executivo da província de Inhambane demolir todas as infraestruturas construídas ilegalmente em zona de proteção parcial. Venâncio Macamo, bom dia.
2: Muito bom dia. Na província de Manica, os dados do último inquérito sobre o orçamento familiar indicam um aumento de casos de desnutrição crónica em 2 pontos percentuais. Daniela Oliveira.
7: Há 7 anos, os dados indicavam 37% de casos de desnutrição crónica, que atualmente se estima em 39% da população da província. O ponto focal do Secretariado Técnico para a Segurança Alimentar e Nutricional em Manica, Dionísio Rapec, aponta a ocorrência de calamidades naturais e fraco conhecimento de alimentos nutritivos e métodos de confeccionar nas comunidades como causas e fatores do aumento de casos de desnutrição crónica. De Chimoio, Daniel Oliveira.
2: Na atualidade internacional, pelo menos 30 pessoas foram mortas na madrugada desta segunda-feira num ataque ao estado de Kaduna, na Nigéria. De entre as vítimas mortais, há 8 crianças e outras 4 pessoas ficaram feridas, de acordo com a Africa News. Até o momento, nenhum grupo reivindicou a autoria do ataque. 5 líderes religiosos estão detidos no distrito de Ntcheu, no Malau, suspeitos de impedir aos crentes de ir ao hospital em caso de doença ou impedir as crianças de irem à escola. Sérgio Sixpence.
8: O grupo Todos da Aldeia de Nagoma, em Kwataine, pertence à igreja Tembenukani Mitima Kubuera Kwambuye Kwayandikira. Estes, que apareceram em tribunal nesta segunda-feira, são acusados de violar o artigo 242 do Código Penal do Malawi. No julgamento, os arguidos mantiveram-se em silêncio, recusando-se a responder a perguntas do juiz. O magistrado repreendeu-os severamente, advertindo que um tribunal não é uma igreja e que eram obrigados a seguir o processo. Procedimento legal e não a doutrina religiosa. Sérgio Sixpence, em Blantyre.
2: Fechamos com o resumo das temperaturas máximas previstas para hoje nas principais cidades. Tete poderá registrar hoje 29 graus centígrados de temperatura máxima. Para Inhambane e Pemba prevê-se 27 graus. Maputo, Vilanculo, Beira, Quelimane e Nampula 26. Xai-Xai 25. Para Chimoio prevê-se uma máxima de 23. Por último, Lixinga com 21 graus centígrados de temperatura máxima prevista. Apresentamos as notícias das 9 às próximas às 10 horas.
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0: 10 horas e 14 minutos, chega-se e depois a Mahungunya Hitonga, né? De Hago Simama, Punha, Mitubia, Tukugal, Zimirzizizizá, Ritsigura, Muno. Agora-se Hongaro Carafo, Punha, de 12 horas. A Belaste.
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2: Mais uma vez, muito bom dia, Albertina Zandamela. Bom dia, ouvinte. O elevado número de cidadãos e entidades em situação de incumprimento fiscal preocupa as autoridades da província de Inhambane. Segundo a secretária de Estado em Inhambane, Arsénia Massing, o fato está a prejudicar a arrecadação de receitas na província. Desenvolva a notícia, Efraim Macitela.
3: Durante uma visita de trabalho aos serviços provinciais de finanças, a governante foi informada de que vários processos relativos a fugas ao fisco já foram remetidos aos órgãos de administração da justiça para a devida responsabilização.
4: Há alguns contribuintes que não estão a honrar os seus compromissos, terão-nos a conhecer esta situação. Alguns processos estão em tribunal para a cobrança da receita, mas há aqueles que honram, mas que ainda não são o suficiente.
3: Já no setor das alfândegas, Arsénia Massing deparou-se com o parque de viaturas apreendidas completamente saturado de Inhambane e Efraim Macitela.
2: O governo e parceiros estão a aplicar cerca de 200 milhões de meticais na reconstrução de duas unidades sanitárias na província de Cabo Delgado. São infraestruturas que foram destruídas por terroristas no distrito de Muidumbe. Os pormenores por Florinda Fernando.
5: Trata-se dos centros de saúde de Muatidi e Nchinga, que fazem parte de um conjunto de 9 unidades sanitárias contempladas no projeto de recuperação da crise do Norte, que vai na sua segunda fase de implementação. Segundo a população, a reconstrução dos centros de saúde representa um alívio para mais de 76 mil habitantes de Muidumbe, que durante anos enfrentaram limitações no acesso aos cuidados de saúde devido à destruição das infraestruturas pelos terroristas. De Moeda, para a Rádio Moçambique, Florinda Fernando.
2: De Moeda, em Cabo Delgado, seguimos a Manica, onde o Gabinete de Prevenção e Combate à Droga está a reforçar a sensibilização visando responder ao aumento do consumo de álcool e outras drogas na província. Jornalista Domingos Cadeado.
6: Para tal, foram constituídas brigadas móveis que atuam em instituições públicas e privadas, com particular atenção às escolas, visando sensibilizar funcionários e alunos sobre a importância da mitigação deste problema. Segundo o porta-voz do Gabinete de Prevenção e Combate a Drogas em Manica, Hermínio Saída, dado o aumento do consumo de drogas, apela-se aos cidadãos de todas as camadas sociais a envolver-se em ações que visam combater o consumo de estupefacientes. A partir da cidade de Chimoio, Domingos Cadeado.
2: Jovens da vila fronteiriça de Ressando Garcia, na Moamba, província de Maputo, acreditam que o diálogo nacional inclusivo contribuirá para a solução dos problemas que inquietam a juventude. Desenvolve a notícia o jornalista Domingos Macalana.
7: Entre os problemas destacados está a falta de emprego, um dos principais entraves que dificulta a inserção dos jovens no mercado de trabalho, comprometendo desta forma o seu futuro. Outro problema que se espera ver resolvido com as políticas que poderão ser adotadas após a conclusão é das fases do diálogo nacional inclusivo é a dificuldade de acesso à habitação condigna, o que gera insegurança e limita o desenvolvimento pessoal dos jovens. São sentimentos expressos esta segunda-feira durante a sessão da audição pública no posto administrativo de Ressano Garcia, na Moamba, fronteira entre Moçambique e África do Sul. De Panjani para a Rádio Moçambique, Domingos Macalani.
2: Na atualidade internacional, 118 milhões de pessoas estão na condição de refugiados em todo o mundo. São dados atualizados hoje pela Organização das Nações Unidas no âmbito dos 75 anos da Convenção sobre o Estado dos Refugiados. O documento obriga a proteção de quem foge devido a conflitos e perseguições políticas ou religiosas. As autoridades nigerianas apreenderam milhares de quilogramas de drogas ilícitas no centro comercial de Lagos. Trata-se de mais de 2 toneladas de cannabis sativa, escondidas em veículos importados, cocaínas disfarçadas em caixas de alimentos com destino ao Reino Unido e grandes quantidades de opioides e outros narcóticos interceptados nos portos e no aeroporto de Lagos. A operação de combate ao narcotráfico durou uma semana e vários suspeitos foram detidos. Foram as notícias das 11, o próximo serviço quando forem 12 horas e 30 minutos no Jornal da Tarde.

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1: 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Ele bem haka 350 escudos com queima, não chegava para fazer despesa. 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Na minha baixa seria de carros do Majone. 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Eu vou dizer que eu sou americano. Então, com 1958, no mês de maio, me lembrei de ser Antônio Guimarães, para quem não tinha a carta com nada. Me lembrei de ser. E não tinha nenhum tempo, com 16 horas, eu ia apanhar barco para si. 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O Roberto Macunha do Ango, irmão, vai colégio. E lá, vai diminuir, e na prática do carro, na instrução do carro. Eu só fiquei uma semana. Meu instrutor, que vai, tem o gerenciamento. Que não como, não é porque tem o gerenciamento. Que uma semana não vou passar. Não, ele que não vou, não é o pronto, meteu os documentos. Passei ligeiro e pesado profissional.
0: Você era ligeiro, pesado profissional com o celular moeda?
1: Yeah. Nessa altura, pagava aqui na escola, era 3.500 escudos. Porque em Canhanga, era o contrato, e botava o tamanho como o povo. E pagaram o contrato, e eu em vez de eu pedaço. Então, eu fiz exame ligeiro e pesado profissional, passei logo. Nhuia, em Itacara. Antônio Guimarães, não tinha ninguém que me falou que a minha Chevrolet, na minha Hongo Haini, com a menina, a gente não perto e na minha Hongo Yanzeca Magoco, na minha Nau, é para criar prática. Criar prática. A gente vai ter a bola com o Enel. Eu fui grande jogador no Enel. Então, falecido Afonso Ngonhamo, a gente não tinha do Enel misto Beira, era presidente da Ferroviária. Da Beira. A ganhar na época, ganhou muito de jogador. Até me conquistar a Fusungonham para o Angola Beira. Ganhou muito a Tumo, ganhou muito a bola, ganhou muito a Cava, com a bomba de Ayanga para a Tuma, ganhou muito a Vilancurjo, ganhou E a gasolina, porque fora bicha para a gasolina. Eu tinha 3 dias. E a gasolina, eu tinha para.
0: Gasolina não era barco?
1: Barco, sim. Barco, já. Barco, já. Barco a motor. Quando eu vou a beira, eu vou ser moedo. E eu vou ser o peixe. Eu vou ser peixe seco. Eu vou ser o soro. Eu vou ser o peixe seco. Eu vou ser o peixe seco. Eu vou peixe seco. Eu fui a Cubari, eu fui a Gimbiduani. Em vez de ir quase 3 dias matinho para o Rabeira, mas eu fui a Beira como Beira, bem curto com o Gari. Ora, eu fui a Beira, vai a Kinga, vai a Ferroviária, vai a Tanizer, vai a Agostinho Cardoso, a Cunha do Afusungonham, a Cunha do Cavari, vai a Ninga, a Cama e Mesa, a Ropa Lavada, na Vanha vou ter a Tumba, eu vou ter a Bora. Em cada 30 dias, eu vou assinar em Kitumo. Imagina, eu ia ter a boa. A do Angola, Agostinho Cardoso, tumutu nuguayo kamisa fero. Munga zoko na tsa uronyi ni gero sha ni bomba lisi ulole sha ni sapa kansato. Kukini. E ni teba suta veta bora. Kanya haki kanirini. Então, quando eu estou na tempera, a mamãe vai dizer: Senhor Augusto, que nem sai a cacera, nem a música roda o bomba. A gente usa isso, Agostinho Cardoso, que o bomba gira sujina. Que nem ele, o inquilino com a xix, nem se linha mais, nem janana. Vou botar com rosa. Ele não rosa, ele não era antes, mas já acabou rosa porque não teve cimento. Então, a hora que eu falei: mamãe, vou garrazo. No dia seguinte, eu vou ter a turma, eu vou ter a turma.
0: Era a turma, mano.
1: Minha chofer, motorista, já tinha minha carta de condução. Minha mostrinha. Eu vou ter a Tsungumo, eu vou ter a Tsungumo, eu vou ter a Tsungumo, eu vou ter a Tsungumo, para a Mazobrani. Eu vou ter a Tsungumo, eu vou ter a Tsungumo, porque não tinha domingo. Eu vou ter a Tsungumo, eu vou ter a conta própria, não tinha domingo. Eu vou ter a Tsungumo, eu vou ter a boa. Então, vai em Lúcia, vai ter numa empresa, tudo material. Com o vovô, em Tumile, que tinha bebido, quer dizer, suíno, qualquer obra, e logo vai. Não podia tirar a serra sem a papoa, e tu me suíno, já se salvar. Em Tumile, minha gaiunha gulape. Era chofer, ele era 10 a chofer. Mas tinha 10, eu sabia, tinha 9 para o céu, agora, menos ele que tinha cabeça, porque ele que tinha cabeça. Meu chofer mais novo, mais miúdo. E que nem a minha amiga, eu era com a senhora, coisa que eu vou pintar para trabalhar. E eu confiar um gozo com o patrão banco. Qualquer dia eu vou me arrumar. Eu tenho de barro aqui, não é uma singa. Para estar apoiado na pedreira. As pedreiras de tarde, eu vou dizer, uma pedreira que eu vou me chamar. Eu me pedrarei em Gabiro, amo. Vale o cruzamento, vale o Rama Raíne, vale. Em shopping. Depois eu me pedrarei em Gabiro, amo. Chimoio. Porque vale. Agora não é Chimoio, morro no ouro. Era Vila Piri. Chimoio era mais para dentro. De pedras, se sinta suindo. Vale o Anibaro, vale. Ele vai dizer. Mas tinha que enguimbiar o tio. Para evitar a polícia. Ele corre na rua da cidade, vale, em Beira, vale Maquinino. E em Biagutinho, em 2021, em Bia toda noite, para eu ganhar voz, chimoio, uma hora madrugada ou duas horas madrugada. Mas.
0: Se o Enroado ocupando ali com manza, o Rio Nimitino.
1: Era motor na Bela. Suíno, se para ir, se dita com o Tam, se ele vai querer o Cusivagão, se está beira, o Muranga se abre o Fete, se é um guarda, vai ele abre o suíno de Himbia e distribuir. Um guzipo de enganar o kids.
0: Um guzima?
1: Já. Minha guambia que ninguém gostará mela, porque já a idade não é outra, já. Se você devagar, um guz. E. Me transferiram ele em Ronguanhamanga Raíne. Vila Piri, para o grande transporte, eu ia subir, eu ia subir, eu ia subir, eu ia subir, eu ia subir, eu ia subir, eu ia subir, eu ia subir, eu ia subir, eu ia subir, eu ia subir, eu ia subir, eu ia subir, eu ia subir, quatro meses, eu ia de novo, engarraniço para a cidade Beira. Nita rumo para a Manega Raíne, Vanduzi. Com Vanduzi, minha gira transporte, minha cimento para a barragem de Escamba Real.
0: Mas a barragem de Escamba parecia até que a Luinga Gutuma.
1: Gutuma, já. Com o povo, a Luinga Benirumo, a Luinga Benirumo, a Sumete, e depois a barragem de Escamba. Era a distância de 25 km para a barragem de Escamba Real. E para Ronguaioio. Em 1995, o ajudante ia assumir que Ronguaioio ia ser o Ioio. Então, o Muranga, um gabucurano para São Tomé, na barragem de Escamba Real. Caminhão yangu nilipakia cimento, 120 sacos de cimento. Mas para Rongua, eu só tomei óleo. Vatsani. Tinha que vungar a carne, 100 sacos de cimento. Mas não podia com a Rongua, não ajudante, nem a Rongua nhonga. Correr eles tinham que virar no meu vaquinho. Depois, para a gente, se isso ajudante, nem a Rongua nhonga. Uma burra no coração, tomei com 100 sacos de cimento. E tomei de óleo. É, quase 3 meses.
0: Já como não acabou na cutiça e já se meteu na cutiça do ajudante, mano?
1: Vamos lá, vamos lá, quando já não vai ser com máquina. Vamos lá, vamos lá. Porque eu não ia de bangueira ainda. Eu não ia de bangueira ainda. Eu não ia de Rodésia. Então, na Nuga, me mova, me taveto com o caminhão, me atsungo. Virar no mova, mas não sofreu ninguém. Quem não ia vir no caminhão tinha que sofrer. Tsungulo tinha que sofrer. Não tinha razão aquele branco. Mas uma bela tribunal. Mas não vou mais seguir angunha com o garalho com o tuma, porque vai no rumo sempre, ninhonga, cubeira, para tá manga vira peri. Nisian ranca angunhonga, yonga, nisombo. Que até depois eu tenho uma gruma em Nyongo, Vila Peri, vai sofrer levante. Cava gruma o porque o solteiro, uma andranga, uma nhamai, uma nhamai, mas o menino está como que nhamai em Sanana. Já se for assim, é um problema de Vila Peri em Nyongo. Cava então, se for assim, tomo já vou ver que não há problema. Nhaquisi, vai nhaquisa. Mas na Nitsiga, o primeiro andar em Hongonha Hakai. Nimana na Nitsungu Moya Pani Barroso, o americano. Angabena Nitsi, Ingabe, Tumana Yab. A New Saku Ishu. O que está a fazer aqui? Nimbe Nitumava, mas mandaram-me embora. Oh, eu estou a botar muito em Açoro para Hongua Tuma. Acampamento e a Golf Forge de Roma em Açoro. 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

Estimado ouvinte, muito boa tarde, melhor, bom dia, bem-vindo a este espaço de antena em língua portuguesa aqui na sua rádio, um espaço tal como é habitual, que vai lhe fazer companhia até por volta das 13 horas e 54 minutos. Bem-vindo à emissão em língua portuguesa. Hoje é terça-feira, são 28 dias para o mês de julho, o ano de 2026, e já sabe que o mês termina ainda esta semana, já sexta-feira, que já sábado estaremos no mês de agosto, que será, portanto, o oitavo mês para o ano de 2026. Temos como proposta para a tarde de hoje, daqui a pouco os tópicos do Jornal da Tarde, do Emissor Provincial de Inhambane. Hoje, enquanto terça-feira, vamos também trazer anúncios diversos e música moçambicana, até por volta das 12 horas e 30 minutos de altura, em que vamos trazer o Jornal da Tarde em cadeia nacional. O Jornal de Inhambane vai ao ar pontualmente às 13 horas, neste caso. Depois teremos um espaço de anúncios e música variada até por volta das 13h54 minutos, altura em que vai acontecer então a transição para a língua Yitonga. 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Hoje, nesta tarde, portanto, na terça-feira, está na companhia de Albino Saída Amélia e Marcos Pedro, na assistência técnica, em nome dos profissionais da Rádio Moçambique. Desejamos assim, estimado ouvinte, início de uma ótima tarde. E neste finalzinho de manhã de terça-feira, manhã fresca aqui na cidade de Inhambane, e fazemos votos sinceros de que a temperatura amena esteja também a se fazer sentir no ponto em que você encontra a nossa emissão. Desejo assim, estimado ouvinte, uma viagem, se for o caso, e já agora, bem-vindo à emissão em língua portuguesa. Boa tarde, melhor, bom dia.

0: Uma viagem calma de barco à vela neste dia de temperatura amena, numa altura em que em todo o país estamos com 12 horas.
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0: Vamos aos tópicos do Jornal de Inhambane. Aqui no estúdio está Horácio Romão, responsável por esta edição. Horácio, muito boa tarde. Quais são então os tópicos deste jornal que vai ao ar 13 horas?
2: Boa tarde, Albino Said. Uma saudação extensiva ao estimado ouvinte. Nesta tarde amena, pelo menos aqui na capital provincial, os termômetros apontam 27 graus centígrados de máxima. Em termos de tópicos, o governo de Inhambane alerta que serão destruídas todas as infraestruturas construídas nas proximidades da linha costeira da província. Conselho Municipal da cidade da Machixa aposta na pavimentação das vias de acesso, visando facilitar a circulação de pessoas e bens nesta autarquia. Autoridades de género, criança e ação social em Inhambane apelam à denúncia de casos de violência contra a pessoa idosa. Muitos idosos na província são expulsos do leito familiar, acusados de feitiçaria. Estas são então as manchetes do Jornal da Tarde. O desdobramento destas e de outras notícias da atualidade provincial às 13 horas aqui na Rádio Moçambique. Não perca.
0: Obrigado então, Horácio Romão. Aguardamos, esperamos por si pontualmente às 13. De uma altura, em estimado ouvinte, estamos com 12 horas e 1 minuto.
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0: Vamos então intercalando música e a nossa mantra sonora. Desta feita convidamos Onésia Muholov, nesta homenagem a Helena Nhantumbo, com música Nina Cupfumela. São 12 horas e 5 minutos. Você está ligado à Rádio Moçambique. Muito boa tarde.

Música de Onésimo Love com esta Nina Cupfumela, a fazer então esta homenagem à Helena Nhantumbo, numa altura em que estamos com 12 horas e 7 minutos. Na verdade, a original desta música, Nina Cupfumela, a música de Helena Nhantumbo, fez bastante sucesso. Aliás, faz até os dias de hoje, porque naquele que tem um ouvido bem educado não perde a oportunidade de acompanhar esta Nina Cupfumela, que é na verdade um grito de todas as mulheres, sobretudo aquelas em que os seus maridos têm o hábito de, aos finais de semana, saem na sexta e só voltam na segunda, depois do trabalho. Então Helena Nhantumbo diz que não, este sábado eu vou consigo. Já não há mais como aceitar este sofrimento. É por isso que a Nina Cupfumela, Mitafamba na UN. 12 horas e 8 minutos.

Não há condições para aceitar e nem há porquê submeter a este castigo. É por isso que este final de semana vamos juntos. Não há porquê ficar a sofrer com mosquito e com frio. E olha só que de noite frio a tua mãe, não é? E então eu não tenho porquê ficar a sofrer aqui sozinho. Neste caso, sozinha, não é? Chama-se Helena Nhantumba e canta Nina Cufumela numa altura em que estamos com 12 horas e 12 minutos. Você está ligado à Rádio Moçambique nesta tarde, dizemos assim. Já agora uma ótima viagem, se for o caso. Um apetite também, se for o caso. De vez em quando é importante. Eu sei que é complicado todos os finais de semana, como tem-se dito, levar a madame, entre aspas, para passear. Mas de vez em quando é importante levar a senhora, a esposa, para um passeio, para fazer algo diferente do normal, não é? Sair para jantar ou almoçar fora, se calhar até com a família, mas também é importante dar-se espaço para que fiquem apenas os dois nesse momento em que vão também recordar o amor, vão lembrar aqueles momentos que marcaram o início do relacionamento. É importante dar espaço para que fiquem a dois, apenas os dois, e a entreolharem-se e, naturalmente, a trazer o amor à tona, que em algumas vezes tem estado a desfalecer-se. Mas é importante fazer sempre isso, porque se não fizer, mais do que cantar a Nina Cufumela, vão chamar-lhe de marido egoísta, meu irmão. Você será um marido egoísta. Atenção, hein?

0: Eu também sou chique, eu sou moderna também. Mas também se estiver à procura de mulher moderna, porque é que não moderniza a sua? Até tem que ir procurar lá do lado de fora. Você é um marido egoísta. Sim senhora, Juliana de Souza a passear a classe aqui num espaço da Rádio Moçambique. Esta música fez parte de um Goma Moçambique lá nos anos passados. Canta Marido Egoísta numa altura em que estamos com 12 horas e 17 minutos. Vamos então uma espreita dela, a nossa montra sonora, e voltamos já já.
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4: Os mais velhos dizem que é importante ter cuidado com as amizades, porque nem todos aqueles que se dizem nossos amigos são verdadeiramente amigos. Isto é aplicado sobretudo para as mulheres. Se quiser ter um relacionamento duradouro, é importante saber selecionar muito bem as suas amizades, porque algumas delas estão aptas para destruir o seu relacionamento. Por isso, se puder evitar, não é? Amizades, poder evitar amizades no seu relacionamento, não digo amizades no seu todo, mas amizades no relacionamento, se puder evitar que o que as amigas dizem tenha mais importância que o seu relacionamento, aí vai durar. Porque, de contrário, uma zilaia, você vai arrepender-se. Uma zilaia. Chama-se Silvino Lamba e canta uma zilaia. Música, melhor canção do Dzingoma Dzanyambane. Na edição do Dzingoma Dzanyambane, salvo a memória, trouxe em 2019.

Então a mensagem ficou. Quem quiser ouvir, que ouça. A mensagem está aí, o Nadzilaia. Muito obrigado, Silvino Lambo, estimado ouvinte. Estamos com 12 horas e 24 minutos. Dentro de instantes, o Jornal da Tarde sabe que é transmitido em cadeia nacional. Este espaço em que teremos atualização das notícias nacionais e estrangeiras. Tivemos então a ouvir aqui uma das condições para que o relacionamento não possa durar. Ouvir as amizades, priorizar as amizades e, naturalmente, fazer com que as amizades sejam mais importantes que o seu próprio relacionamento. Mas também há uma coisa que não se pode deixar de lado. Se você está num novo relacionamento, então esqueça o passado. É preciso esquecer o passado para que o presente possa florir. Mas se você estiver amarrado no passado e estiver todo o tempo a falar sobre o seu ex-namorado, falar da sua ex-namorada, falar do seu ex-marido e fazer comparações do seu, da sua ex-esposa com a sua atual esposa, meu irmão, esse relacionamento não vai durar. Hermínio já fala disso nesta música Ex-Namorado. Esta música faz parte de um álbum especialmente para ti, é de 2010. Vem nos acompanhar de próximo das 12h30, altura do Jornal da Tarde.

0: Está claro que há assuntos ainda por resolver. E quando é assim, nenhum outro relacionamento vai dar certo. É preciso deixar o passado. É preciso resolver-se com o passado para que possa iniciar uma nova história, não é verdade? Porque se você ficar todo o tempo lembrar do ex-namorado, da ex-namorada, do ex-marido, da ex-esposa, não vai dar certo. Não vai, não vai. É música de Hermínio aqui na sua rádio, numa altura em que estamos com 12 horas e 59 minutos e 50 segundos. É altura também agora para acertar o seu relógio, 12h30. Vamos ao Jornal da Tarde em cadeia nacional. Ótima escuta.
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0: Boa tarde. 5 funcionários da saúde na província de Gaza são alvo de processos disciplinares por cobranças ilícitas e mau atendimento. Já estão inscritos 26 países para participação na 61ª edição da Feira Internacional de Maputo, a ter lugar de 31 de agosto e 6 de setembro. Mais de 6.800 cartas de condução aguardam levantamento na delegação provincial do Instituto Nacional dos Transportes Rodoviários em Nampula. Pelo mundo fora, ataque armado faz 30 mortos no estado de Kaduna, no noroeste da Nigéria. São algumas notícias que vão preencher este jornal, que está a ser transmitido em direto dos estúdios da Rádio Moçambique, na cidade da Beira, em Sofala. Está na companhia de Jorge e Johnny na edição e apresentação, e de Rogério Matralha nos cuidados técnicos. Está na fase conclusiva o projeto de implantação de uma fronteira de paragem única em Machipanda, entre Moçambique e Zimbábue. A garantia foi dada pela governadora da província de Manica, Francisca Tomás, que destaca o incremento das trocas comerciais entre os dois países como o maior ganho esperado. Moisés Saela.
1: O projeto inclui a modernização das infraestruturas, instalação de equipamento dotado de tecnologia de ponta. Francisca Tomás avançou que o empreendimento visa tornar mais rápidos e eficientes os procedimentos de travessia de pessoas e mercadorias entre os dois países. Segundo a governante, a iniciativa vai permitir a redução do tempo de espera dos utentes, simplificar os processos administrativos e aumentar a capacidade de resposta dos serviços públicos na fronteira, contribuindo para um fluxo mais organizado de veículos de transporte de passageiros e carga diversa.
2: Este projeto estratégico será acompanhado por um amplo programa de modernização das infraestruturas e instalação de equipamentos tecnológicos de última geração. Visa assegurar que os serviços de controle e verificação sejam realizados de forma integrada, reduzindo o tempo de espera e eliminando duplicações de procedimentos. A par deste esforço de modernização, quero instar aos quadros de Sename, a nível da nossa província, a reforçar a coordenação com a sua congênere da República do Zimbábue, bem como a agilizar os processos de inspeção e despacho, de modo a garantir maior fluidez e eficiência.
1: Governadora de Manica, Francisca Tomás, e o projeto de implantação de uma fronteira de paragem única no posto de travessia de Machipanda, visando tornar mais rápidos e eficientes os procedimentos de entrada e saída de pessoas e mercadorias entre Moçambique e Zimbábue. A partir da cidade de Chimoio, Moisés Saela.
0: Cresce na província de Inhambane o número de empresas e de cidadãos que não cumprem com as suas obrigações fiscais. A situação, Efraim Mastela, está a contribuir para a diminuição das receitas.
3: Durante uma visita de trabalho aos Serviços Provinciais de Finanças, a secretária de Estado em Inhambane, Arsênia Massing, foi informada de que vários processos relativos a fugas ao fisco já foram remetidos aos órgãos de administração da justiça para a devida responsabilização.
4: Estamos num caminho que eu vou dizer razoável, não muito bem, porque ainda é possível fazer melhor em termos de cobrança de receita. Mas ainda precisamos de compreender melhor o que está a acontecer, o que se pode fazer para melhorar ainda mais a cobrança da nossa receita. Há alguns contribuintes que não estão a honrar os seus compromissos, terão-nos a conhecer esta situação, alguns processos estão em tribunal para a cobrança da receita, mas há aqueles que honram, acho que ainda não são o suficiente, o nosso país precisa de muito mais.
3: Já no setor das alfândegas, Arsênia Massing deparou-se com o parque de viaturas apreendidas completamente saturado. Perante a lotação do espaço, a secretária de Estado instou as instituições de direito a reforçarem a articulação interinstitucional de modo a acelerar os trâmites legais e garantir o devido descongestionamento do parque.
4: Os tribunais fazerem a sua parte, são questões independentes. É preciso que eles vejam os processos, o que aconteceu, que destino a dar a estes meios para não ficarem aqui a ficarem danificados. Nós primeiro queremos compreender a situação real de cada viatura que está aqui parqueada. Qual é a situação real, há quanto tempo está aqui e quais são as dificuldades para que o processo vá até ao fim com a maior brevidade possível, para podermos articular, interagir com as instituições envolvidas por forma a libertarmos os meios daqui.
3: A secretária de Estado em Inhambane, Arsénia Massing, após visitar nesta segunda-feira os serviços provinciais de finanças com o intuito de se inteirar do funcionamento desta instituição. De Inhambane, Efraim Masitela.
0: Na província de Cabo Delgado, o governo e parceiros unem esforços para reparar os estragos causados pelos grupos terroristas. No distrito de Moidumbe, por exemplo, cerca de 200 milhões de meticais estão a ser aplicados na reconstrução de duas unidades sanitárias destruídas por homens armados ligados ao extremismo violento. A reportagem é de Florinda Fernando.
5: Trata-se dos centros de saúde de Moatidi e Nchinga, que fazem parte de um conjunto de 9 unidades sanitárias contempladas no projeto de recuperação da crise do Norte, que vai na sua segunda fase de implementação. Segundo a população, a reconstrução dos centros de saúde representa um alívio para mais de 76 mil habitantes de Moidumbe, que durante anos enfrentaram limitações no acesso aos cuidados de saúde devido à destruição das infraestruturas pelos terroristas. Antes, nem todos os serviços de saúde estavam próximos de nós, mas agora estamos felizes com estas unidades sanitárias. Com a capacidade de internamento para 10 camas, o Centro de Saúde de Moatidi dispõe de equipamentos modernos e de todos os serviços essenciais, tornando-se atualmente a maior unidade sanitária do distrito de Moidumbe.
6: Aqui temos todos os serviços, desde as consultas pré-natais, a vacinação, o peso das crianças. E temos outra componente ainda. A componente assistencial aqui é mais reforçada.
5: Majid Sabuni, diretor provincial de saúde em Cabo Delgado. Entretanto, o chefe do Conselho Executivo Provincial afirmou que a reconstrução dos centros de saúde constitui um marco na recuperação dos serviços públicos e na melhoria das condições de vida das comunidades afetadas pelo terrorismo.
7: Os cuidados de saúde primários assumem um papel cada vez mais relevante na melhoria do acesso à saúde para todos.
5: Vale Getoabo, governador de Cabo Delgado, e entrega esta segunda-feira de 2 centros de saúde no distrito de Moidumbe, reconstruídos no âmbito do projeto de recuperação da crise do Norte. De Moeda, para a Rádio Moçambique, Florinda Fernando.
0: 5 funcionários da saúde na província de Gaza são alvo de processos disciplinares por cobranças ilícitas e mau atendimento. Alguns destes casos foram despoletados por denúncias, conforme reporta Teodomiro Nhantumbo.
8: A informação foi partilhada pela diretora provincial de saúde em Gaza, Mulasso Assimango, para quem estes profissionais fazem parte de alguns casos que deram entrada no setor através de canais oficiais e, por conta disso, estão a receber o seu devido tratamento. Aliás, nos últimos dias são vários os casos ligados a cobranças ilícitas e mau atendimento a serem publicados nas redes sociais e outros canais que, segundo o setor da saúde em Gaza, não são apropriados para merecerem o devido seguimento. Mulasso Assimango sublinha que o setor vai continuar implacável contra os casos de cobranças ilícitas e mau atendimento das unidades sanitárias, mas, para o efeito, é necessário que os cidadãos denunciem estas práticas através de canais apropriados.
9: Neste momento, nós temos em curso cerca de 5 processos de disciplinar sobre má gestão e tivemos uma questão também de cobrança ilícita. Queremos acreditar que por estes próximos dias os processos vão fechar. Nós temos estado a dizer que somos implacáveis em algumas questões. Já acredito que já ouviram dizer que temos técnicos de farmácia, técnicos que foram expulsos por conta de, perderam seus trabalhos por conta de cobranças ilícitas na unidade sanitária. Mas quando tivermos o desfecho dos processos, poderemos depois partilhar. Fazem essas denúncias ou na rede social ou em não sei o quê, ou falam, mas quando a gente diz, está bem, vamos então para poder seguir e depois dão para trás. Compreendemos que é a questão da sensibilidade do setor, que é, mas se não nos ajudarem a que possam trazer ao de cima quem são os prevaricadores, quem são os infratores, não vamos conseguir, como setor sozinhos, poder avançar.
8: Diretora Provincial de Saúde em Gaza, Mulaço Simango, e as ações em curso tendo em vista combater cobranças ilícitas e mau atendimento nas unidades sanitárias da província. Tidumir Yantumbo, em Xai-Xai.
0: Dos estúdios na cidade da Beira, província de Sofala, Rádio Moçambique, transmite o Jornal da Tarde. O município de Ulongwe, na província de Tete, está em festa pela passagem dos 81 anos de ascensão à categoria de vila. A Rádio Moçambique ouviu alguns residentes que se congratulam com o desenvolvimento da autarquia. Ana Avenila.
10: Os municípios destacam a construção de infraestruturas sociais e econômicas, bem como o alargamento das vias de acesso das redes de energia elétrica e de abastecimento de água potável, como alguns ganhos. Os nossos entrevistados falavam esta terça-feira, por ocasião do 18º aniversário da municipalização de Ulongwe, para quem a autarquia registrou avanços significativos. Apesar destes feitos, segundo estes, persistem desafios como o melhoramento do mercado grossista Anguenha, considerado Porto Seco, que abastece a província de Tete, o país e alguns países da região.
11: Vítor Luís Paulino. Para mim, o desenvolvimento da vila do Ulongwe é positivo. Temos melhoria. Como munícipes, ainda vamos pedir só para melhorarmos um pouco a qualidade de energia, mas temos as zonas que ainda não têm aquela energia de qualidade. Sim, sim, é sonho de todo um município. Gostaríamos que o Ulongwe fosse cidade.
12: Sou Abel Cristóvão. É, o mercado de Anguenha, quando chove, há muito matope, muita lama mesmo, porque até nem se consegue circular. Quando você vai de chinelo, você mergulha todos os pés com lama. O Conselho Municipal tinha que ver acerca disto aí. É cobrir aquilo aí. Nós todos confiamos no mercado do Anguenha.
13: Inácio, desde a municipalização notamos muito crescimento, muitas infraestruturas. Também queremos rotas de transporte aqui dentro da vila.
14: Terezinha Pedro, a Ulongwe está a desenvolver mesmo. A gente gostaria que Adela, ele gerisse mais.
10: Alguns municípios da Vila Ulongwe, no distrito de Angônia, em Tate, e a necessidade da idilidade trabalhar cada vez mais para a melhoria da vida da população nesta autarquia. O município de Ulongwe conta atualmente com mais de 47 mil habitantes divididos em 13 bairros. A partir de Ulongwe, no distrito de Angônia, Ana Avenila.
0: A Frelimo intensifica os preparativos da 11ª Conferência Nacional de Quadros, que tem lugar no mês que vem na província de Manica. Para já, o partido garante estar tudo bem encaminhado. A notícia é trazida à antena por Domingos Cadeado.
15: O primeiro secretário do Comitê Provincial do Partido Frelimo em Manica, Tomati Tlango, disse que a tenda principal, que vai acolher mais de 3 mil delegados e convidados, já está montada, estando em curso os trabalhos de colocação das mesas e últimos acabamentos. A montagem da estrutura da tenda terminou esta segunda-feira e neste momento decorre a colocação da estrutura principal e montagem de cadeiras e mesas.
16: As obras estão num ritmo muito bom. Recebemos a tenda aqui na província. Estamos agora na fase de montagem. Terminou-se montar a estrutura. Começamos a esticar a própria tenda. Terminamos mesmo a esticar a tenda. Neste preciso momento estamos no trabalho de montagem das mesas, porque as cadeiras vieram já preparadas, mas as mesas vieram em forma de peças e estamos neste preciso momento a fazer a montagem das mesas.
15: Em termos de acomodação dos delegados, Tomati Tlango assegurou que todos os hotéis, pensões e outros espaços já foram preparados para receber as delegações provenientes de todas as províncias do país. Além da cidade de Chimoio, os distritos de Gondola, Manica, Vanduz e Sussundenga também vão acolher alguns delegados, tendo sido realizadas intervenções em centros internatos, incluindo melhorias nos sistemas de abastecimento de água, canalização e casas de banho.
16: Todos os hotéis já foram pagos para poderem alojar os nossos camaradas que vêm das províncias. Pensões, casas particulares, também temos centros de acomodação. E teremos um centro de acomodação no Itaimec. Vamos ter o centro de acomodação Complexo Armando Tangai. Mas também iremos usar alguns institutos que nós temos na província.
15: Manica vai participar no encontro nacional com 136 delegados, além de convidados que deverão juntar-se à província anfitriã. A 11ª Conferência Nacional de Quadros da Frelimo contará com a participação de delegados de todas as províncias que começam a chegar à cidade de Chimoio a partir do dia 19 de agosto. A partir da cidade de Chimoio, Domingos Cadeado.
0: Adiantados também vão os preparativos da 61ª edição da Feira Internacional de Maputo, FACIM, a ter lugar de 31 de agosto a 6 de setembro em Marraquene, província de Maputo. Já estão inscritos 26 países para a participação no certame. Toda a informação com Alberto Paulo.
17: Trata-se de países da região da SADC, europeus, asiáticos e americanos, que pretendem expor as suas potencialidades e buscar parcerias de negócios numa feira que na edição deste ano tem como tema transformação digital e energética rumo a uma economia sustentável. O diretor da 61ª edição da FACIM, Alfredo Nampuio, referiu que o movimento de inscrições para a maior mostra comercial do país vai crescendo à medida que o evento se aproxima. É um movimento que acontece ao nível nacional e internacional, com o Brasil a assumir destaque.
18: Estamos mais ou menos a 90%, 98% e acredito que pode subir porque nestes últimos dias temos mostrado um movimento muito grande de pessoas a manifestar para poder se inscrever. Também é um movimento muito grande a nível do Brasil, sobretudo da Apex, na mobilização de expositores de algumas empresas que também virão a Moçambique. E temos também a destacar a província do Niassa, que é a província de honra. Também estamos observando um movimento muito grande para poder participar em grande.
17: A província de Maputo destaca-se este ano com uma inovação, apresentando-se com um pavilhão exclusivo, onde estarão congregados os expositores locais, com empresas, potencialidades e projetos de desenvolvimento.
18: Vai criar o espaço de ter os B2Bs, em que vão firmar muitos acordos comerciais, memorandos, e isto é muito bom, olhando também que temos os dois parques que estão para surgir. Esta é uma grande oportunidade para que venham mais investidores para investirem nos parques que estão sendo criados aqui a nível da província de Maputo.
17: Esta segunda-feira, a província de Maputo lançou uma campanha que visa preparar a sua participação na FACIM com foco na atração de investimentos para as várias áreas de negócio.
19: Pretendemos deixar de ser meros participantes para passarmos a assumir o papel de protagonistas essenciais, o papel de liderança que nos cabe, com o espaço próprio, mensagem própria, gestão própria e com foco em resultados concretos para apresentar produtos e serviços com forte potencial exportável que temos na nossa província.
17: Manuel Tule, governador da província de Maputo, no lançamento da campanha rumo à 61ª edição da Feira Internacional de Maputo FACIM. Para o evento, Maputo leva mais de 300 expositores de várias áreas de atividade. Rádio Moçambique, Alberto Paulo, na Matola.
0: Mais de 6.800 cartas de condução aguardam o levantamento na Delegação Provincial do Instituto Nacional dos Transportes Rodoviários em Nampula. Isto acontece numa altura em que sobem de tom as queixas sobre a demora na emissão deste documento. Mike César.
20: O delegado do INAT revelou à Rádio Moçambique que são cartas requisitadas pelos utentes nos últimos 4 meses e a falta de interesse dos cidadãos poderá estar por detrás do motivo que está a criar uma acumulação de documento. De acordo com Samuel dos Santos, o acumulado de documentos não reflete falhas no sistema. Pelo contrário, a produção e a captação de dados para novas cartas de condução funciona com total estabilidade e sem sobressaltos na província. Dos Santos garantiu que a Inatro tem feito esforços contínuos para reduzir o tempo de espera dos utentes, mas enfrenta agora uma queda acentuada no fluxo de cidadãos que se deslocam às instalações para recolher os seus documentos.
21: Estas cartas podem ser visualizadas através da nossa plataforma de gestão, que é a Carta Pronta, mas também podem ser visualizadas através das listas que publicamos em diversas plataformas. Temos o CESP. Então, neste momento, um pouco preocupados, porque tanto o fluxo em termos de levantamento reduziu bastante, mas a entrega aumentou. Há mais oferta do que a procura em termos das pessoas que trataram as cartas. Passamos a receber vender as cartas em curto tempo.
20: Delegado do Instituto Nacional dos Transportes Rodoviários, INATRO, em Nampula, Samuel dos Santos, lamentando a falta de interesse dos cidadãos em levantar as suas cartas de condução neste ponto do país. De onde vos falou, Michael César.
0: Seguimos para a província do Niassa, onde as lanças estão apontadas ao contrabando de combustíveis. As autoridades locais apertam a malha, Januário Eduardo.
1: O secretário de Estado na província do Niassa exige a Inspeção Geral dos Recursos Minerais e Energia nesta região para intensificar ações respectivas aos postos de abastecimento de combustíveis em todos os distritos da província do Niassa. A ação tem vista assegurar que não haja oportunismo e contrabando na comercialização de combustíveis. O secretário do Estado do Niassa, Silva Livoni, visitou esta terça-feira a Inspeção Geral dos Recursos Minerais e Energia, delegação do Niassa, garantiu que a província dispõe de combustíveis suficientes para os próximos 3 meses e não há razão de contrabando e venda clandestina do mesmo. O governante apelou às gasolineiras a venderem os combustíveis sem limitação de quantidades, igualmente para que não permitam o abastecimento de combustíveis em bidões, sob pena de serem sancionados. Silva Livoni promete aplicar multas aos postos de abastecimento de combustíveis que encerraram enquanto tiver quantidades de combustíveis para comercialização.
2: Então nós informamos todas as instituições, aqueles que têm compromisso com as bombas, irem abastecer normalmente. Não queremos bicha, não queremos confusão. Aquela que desviar ou ir abastecer, ir drenar, vamos apreender o veículo, vamos prender a pessoa e vamos responsabilizar. Se haver conivência entre uma bomba e um grupo de indisciplinados, vamos juntar a bomba e indisciplinados. Se disserem não, já não é só bomba e os indisciplinados, o IGREM também entra, vamos juntar os 3. Então, peço para não brincarmos com a vida das pessoas. O combustível é um líquido bastante precioso em que nós precisamos para o desenvolvimento da atividade no dia a dia. Eu disse, querem guardar combustível para o governo. Disse, vale a pena eu andar a pé? O motorista vir dizer, excelência, o seu carro não tem combustível, porque na bomba acabou combustível.
1: Secretário de Estado na província do Niassa, Silva Livoni, e o início esta terça-feira nas ações respectivas aos postos de abastecimento de combustíveis com vista a evitar oportunismo. Januário Eduardo, a partir de Lixinga.
0: Pelo mundo fora, o Malawi vai introduzir transporte fluvial de combustível. Com a entrada em funcionamento de um navio-tanque nas águas do lago Malawi, abrindo assim diretamente o corredor de carga do país aos portos de Tanzânia e Moçambique. Esta é uma informação que é conferida pelo correspondente da Rádio Moçambique no Malawi, Sérgio Sixpence.
22: Para o efeito, o Ministério dos Transportes e Obras Públicas do Malawi assinou esta terça-feira um memorando de entendimento com a Xiaoxiang Investment da China para a construção de 4 navios, sendo 2 para carga seca, 1 navio-tanque de combustível e 1 para passageiros, além de uma nova instalação portuária em Chipoca, no distrito de Salima. Durante a cerimônia de assinatura do memorando, o secretário principal do Ministério dos Transportes e Obras Públicas, Bright Kumwenda, afirmou que a parceria visa combater diretamente a excessiva dependência do Malawi do transporte rodoviário para as mercadorias. Segundo Kumwenda, uma vez operacionais, espera-se que os novos navios e o porto reduzam os custos logísticos, aliviem a pressão sobre as rodovias e abram rotas comerciais mais baratas em toda a região. Isto irá reforçar o transporte por via navegável, apoiar o comércio transfronteiriço e facilitar a chegada dos nossos produtos agrícolas e minerais aos mercados, explicou. Por outro lado, a entrada de embarcações modernas de passageiros permitirá às autoridades substituir o atual navio batizado com o nome de Ilala, que necessita de renovações de vulto, dado o seu tempo de vida. O diretor administrativo da Xiaoxiang Investment, Shen Sheng, afirmou que a empresa irá apoiar o sistema de transporte integrado do Malawi, construindo novos navios, tanque e cargueiros, o que vai fazer com que as empresas de importação de combustível sirvam melhor os seus clientes e melhorem significativamente a eficiência e o volume de transporte, além de reduzir os custos. Sérgio Sixpence, em Blantyre.
0: 118 milhões de pessoas estão na condição de refugiados em todo o mundo. São dados atualizados hoje pela Organização das Nações Unidas no âmbito dos 75 anos da Convenção sobre o Estatuto dos Refugiados. O documento,
20: obriga à proteção de quem foge devido a conflitos e perseguições políticas ou religiosas. As autoridades nigerianas apreenderam milhares de quilogramas de drogas ilícitas no centro comercial de Lagos. Trata-se de mais de 2 toneladas de cannabis sativa, escondidas em veículos importados, cocaína disfarçada em caixas de alimentos com destino ao Reino Unido e grandes quantidades de opioide e outros narcóticos interceptados nos portos e no aeroporto de Lagos. A operação de combate ao narcotráfico durou uma semana e vários suspeitos foram detidos. A luta contra a SIDA está ameaçada no mundo por falta de financiamento. O alerta é da Organização das Nações Unidas, que sublinha que o financiamento internacional para o combate ao HIV caiu quase 20% no ano passado. A ONU refere que, se não houver união de esforços, haverá um ressurgimento e aumento de novas infecções entre a população vulnerável em algumas regiões. Os Estados Unidos da América reduziram o orçamento de ajuda internacional após o regresso de Donald Trump à Casa Branca no ano passado, levando vários países como a França, a Alemanha e o Reino Unido a tomarem a mesma decisão. Pelo menos 30 pessoas foram mortas na madrugada desta segunda-feira num ataque ao estado de Kaduna, no noroeste da Nigéria. De entre as vítimas mortais, há 8 crianças e outras 4 pessoas ficaram feridas. De acordo com a Africa News, até ao momento, nenhum grupo reivindicou a autoria do ataque. O Tribunal Judicial da província de Sofala condenou esta terça-feira um empresário de nacionalidade chinesa a 8 anos de prisão pelos crimes de burla e falsificação de documentos na cidade da Beira. O empresário, que é proprietário de várias bombas de combustíveis e uma firma de segurança privada, isto na capital provincial de Sofala, está fugitivo e por isso mesmo foi julgado à revelia. Santos Nunes.
3: O empresário, que para além da pena de prisão, foi igualmente condenado ao pagamento de uma indemnização de 1 bilhão e 100 milhões de meticais a favor do Estado moçambicano. A sentença foi proferida pelo juiz da 6ª Secção do Tribunal Judicial da província de Sofala, Martinho Muxguerre. Na fundamentação da decisão, o magistrado considerou provas as acusações apresentadas pelo Ministério Público, concluindo que o arguido atuou de forma deliberada e recorreu à falsificação de documentos para aquisição e exportação de madeira.
4: A data de factos, entre 2007 a 2017, o coarguido Jesu era proprietário da empresa CAM Internacional Limitada, empresa vocacionada no ramo de comercialização da madeira. Durante o período em que tal empresa exerceu suas atividades, com recurso a VDs falsos, supostamente emitidos aos declarantes, ora denunciantes, acima mencionados, sonegava a declaração dos valores de venda da madeira, como forma de ludibriar as entidades fiscais e subtrair-se do pagamento real do valor do imposto devido, sem, contudo, declarar o volume de negócios para efeitos de tributação.
3: O cidadão chinês não esteve presente na leitura da sentença e encontra-se em parte incerta. Face à sua ausência, foi emitido um mandado de captura internacional para permitir a sua localização, detenção e cumprimento da pena. No mesmo processo, um cidadão de nacionalidade moçambicana, que também havia sido arrolado, foi absolvido por insuficiência de provas.
4: Neste caso, emita-se o competente mandado de captura internacional contra o arguido supracitado, com conhecimento do Tribunal Supremo, dos governos da República de Moçambique, através do Ministério dos Negócios Estrangeiros e da República Popular da China, assim como através da Interpol.
3: Juiz da 6ª Secção do Tribunal Judicial de Sofala, Martinho Muxguerre.
20: E pronto, o Jornal da Tarde chega assim ao fim. Vamos recordar os destaques. 5 funcionários da saúde na província de Gaza são alvo de processos disciplinares por cobranças ilícitas e mau atendimento. Já estão inscritos 26 países para participação na 61ª edição da FACIM a ter lugar em finais deste mês na província de Maputo. Mais de 6.800 cartas de condução aguardam levantamento na delegação provincial do Inatro, em Nampula. Pelo mundo fora, ataque armado faz 30 mortos no noroeste da Nigéria. Está assim contada a história deste jornal. Despedem-se Jorge Johnny e Rogério Matralha. Boa tarde.
5: Para trás, o Jornal da Tarde em cadeia nacional, numa altura em que no país estamos com 13 horas e 40 segundos.
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5: Jornal de Inhambane a seguir, boa audição.
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0: Boa tarde, está no ar o jornal. Governo de Inhambane alerta que serão destruídas todas as infraestruturas construídas nas proximidades da linha costeira da província. Conselho Municipal da cidade da Maxixe aposta na pavimentação das vias de acesso, visando facilitar a circulação de pessoas e bens nesta autarquia. Autoridades de género, criança e ação social em Inhambane apelam à denúncia de casos de violência contra a pessoa idosa. É que muitos idosos na província são expulsos do leito familiar, acusados de feitiçaria. Estas são as manchetes do Jornal da Tarde hoje, editado e apresentado por Horácio Romão. Tomás Valois está na sonorização. Até breve. Em Inhambane persistem casos de violência contra a pessoa idosa, um assunto a conferir daqui a pouco. Para já, o Conselho Municipal da cidade da Maxixe aposta na pavimentação das vias de acesso, visando facilitar a circulação de pessoas e bens nesta autarquia. Jornalista Efraim Macitela.
1: Conselho Municipal da cidade da Maxixe continua a apostar na melhoria da circulação rodoviária nas zonas periféricas. Nesta terça-feira, arrancam as obras de pavimentação de uma nova estrada com cerca de 3 km de extensão, a primeira e a mais longa rodovia linear pavimentada com fundos próprios da Idilidade. A empreitada está avaliada em 70 milhões de meticais e vai interligar os bairros de Macuamene, Malalane e Macupula à Estrada Nacional número 1. Só nos últimos 2 anos, a autarquia de Maxixe aplicou pouco mais de 400 milhões de meticais na pavimentação de vias de acesso. O presidente do Conselho Municipal da cidade de Maxixe, Issufo Francisco, sublinha que o investimento visa reforçar a qualidade de vida dos municípios e consolidar a cidade como a capital econômica de Inhambane.
2: Esperamos que seja uma estrada com muita qualidade e que vai unir 3 bairros, nomeadamente o bairro de Malalano, o bairro de Macupula e o bairro de Macuamene. Vamos fazer o lançamento da primeira pedra para construir a estrada mais extensa da Maxixe. Tanto no nosso município da Maxixe não temos uma estrada extensa em 3 km linear. Mesmo as outras que fizemos não têm essa extensão. São 3 km numa primeira fase.
1: Presidente do Conselho Municipal da cidade da Maxixe, Issufo Francisco, o arranque nesta terça-feira das obras de pavimentação de mais uma estrada numa extensão de 3 km.
0: Governo de Inhambane lança aviso à navegação. Todas as infraestruturas erguidas nas proximidades da linha costeira da província serão destruídas, reporta Venâncio Macamo.
3: O Conselho Executivo da província de Inhambane ameaça demolir todas as infraestruturas construídas ilegalmente em zona de proteção parcial ao longo da costa, para o efeito de cor o processo de levantamento dos empreendimentos, na sua maioria turísticos, construídos ao longo da costa, como forma de apurar a sua legalidade. A medida visa reorganizar a costa que, em alguns pontos da província, como Barra e Tofo, na cidade de Inhambane e Maxixe, foram erguidos estabelecimentos em zona de proteção parcial. No caso concreto da Maxixe, as autoridades judiciais decidiram pela demolição do empreendimento que havia sido construído, sem respeitar as normas. Esta ação é vista pelo Conselho Executivo da província de Inhambane como um exemplo a seguir em toda a costa. O diretor provincial de desenvolvimento territorial e ambiente, Paulino Mwene, diz que reorganizar a costa da província de Inhambane é um imperativo para responder à declaração deste ponto do país como a capital do turismo.
4: Estamos a dizer de forma reiterada que estas ocupações não devem acontecer e até que acontecer devem obedecer àquilo que são regras de ocupação para este tipo de ambientes. E se isto acontecer, naturalmente que teremos que embarcar por esta da destruição destas infraestruturas. Estamos a fazer esta atualização e esta atualização também coincide com aquilo que chamamos de fiscalização de terras ociosas. Juntamos estas duas atividades, que é para colocarmos a terra à disposição daqueles que efetivamente querem trabalhar a terra, mas também queremos organizar a nossa faixa costeira. Como sabe, Inhambane foi declarado a capital do turismo de Moçambique. Por via disso, há que organizarmos a nossa faixa costeira para que efetivamente responda a esta designação atual.
3: Paulino Mundo, diretor provincial de desenvolvimento territorial e ambiente, falando da possibilidade do Conselho Executivo da província de Inhambane embargar pela demolição de infraestruturas construídas ilegalmente em zona de proteção parcial ao longo da costa.
0: 13 horas e 6 minutos. Em Inhambane terminou já a fase das audições públicas no âmbito do Diálogo Nacional Inclusivo. Qual é o modelo que os residentes da província escolheram? Jornalista Daniel Faela, boa tarde.
5: Muito boa tarde. O modelo escolhido é o cenário de hoje, o cenário de reforma moderada. Em quase todos os distritos da província, os cidadãos intervenientes nas sessões de audição contribuíram ou escolheram este modelo, considerando-o de normal ou de uma reforma que possa contribuir para o desenvolvimento socioeconômico do país. Aliás, a ideia é construir um país livre de conflitos com os moçambicanos empenhados no desenvolvimento socioeconômico desta região. Durante cerca de um mês, a equipa da Comissão Técnica do Diálogo Nacional, inclusive destacado para a província de Inhambane, percorreu os 14 distritos da província para a interação com estes, com os vários cidadãos ou cidadãos de vários estratos sociais. No fim, a coordenadora da equipa da COT, Comissão Técnica do Diálogo Nacional Inclusivo, que trabalhou na província de Inhambane, Sandra Odete Manjate, considerou de positiva a forma como as audições decorreram e a qualidade das intervenções.
6: Em todos os distritos, 14 distritos que percorremos, e todos simpatizaram-se com a reforma DUS, que é a reforma moderada ou intermédia. Isso porque os cidadãos acham que este cenário pode fortalecer a democracia, preservar aquilo que todos nós almejamos, assim como fortalecer a paz e a coesão social. Notou-se também que, estando a falar da reforma moderada, é o que está a acontecer no preciso momento, porque este diálogo nacional inclusivo, acham os moçambicanos que é já uma mudança moderada, porque sempre houveram diálogos, mas diferente do diálogo nacional, onde o moçambicano tem a oportunidade de dispor sua sensibilidade.
5: Sandra Odete Manjate, coordenadora da equipa da COT, Comissão Técnica do Diálogo Nacional Inclusivo, que trabalhou na província de Inhambane nesta segunda fase do Diálogo Nacional Inclusivo, a fase das audições públicas. Já dissemos que Inhambane escolheu o cenário de hoje, a reforma moderada, como ideal para a construção do país. Horácio.
0: Muito obrigado. Os idosos continuam a ser vistos como um fardo nas famílias e acabam sendo expulsos e outros mortos. As autoridades de ação social na província de Inhambane querem que os que violentam esta camada social sejam denunciados para sua responsabilização. Albino Said.
7: Autoridades do Género, Criança e Ação Social em Inhambane apelam à população para denunciar todos os casos de violência contra a pessoa idosa na província. Defendem que o idoso deve ser tratado com respeito e dignidade nas famílias e nas comunidades. O objetivo é promover uma cultura de proteção e valorização da pessoa idosa, uma iniciativa que deve contar com o envolvimento das lideranças locais, que desempenham um papel importante na mobilização das famílias e na prevenção de situações de abuso, negligência e abandono a esta camada social. Segundo o chefe do Departamento de Ação Social, na Direção Provincial do Gênero, Criança e Ação Social, em Inhambane, André Busse, muitos casos de violência contra idosos permanecem ocultos devido ao silêncio das vítimas e dos familiares, o que dificulta a intervenção das instituições competentes. Busse encoraja, por isso, a população a denunciar qualquer situação de maus-tratos, permitindo que sejam tomadas medidas para salvaguardar os direitos e a integridade da pessoa idosa.
8: Se eu for a retirar a minha pessoa idosa do seu ninho, ou se eu faltar o meu dever de lhe assistir, dar de comer, dar abrigo, eu que sou parente tenho esta obrigação de cuidar daquela pessoa idosa. Então, temos que saber que a partir da altura que faltamos este dever ao nosso idoso, estamos diante de um crime que é crime público. Então, qualquer um que for a ver uma pessoa idosa passando desse sofrimento pode denunciar, porque a Lei 3/2014, de 5 de fevereiro, estão lá escritos todos os condicionalismos que favorecem a pessoa idosa, assim como incrimina aquele que faltar este dever na terceira idade.
7: Chefe do Departamento de Ação Social na Direção Provincial do Gênero, Criança e Ação Social em Inhambane, André Bus, e a necessidade de denúncia de casos de violência contra a pessoa idosa.
0: O setor da saúde no distrito de Inhambane está preocupado com o incumprimento do calendário de vacinação das crianças por parte de algumas mães. Daí o apelo no sentido de se reverter à situação. Sandra Massango.
9: Setor de saúde no distrito de Inhambane apela as mulheres a cumprirem o calendário das consultas pós-parto. Segundo Maria de Lourdes Pereira, técnica de saúde e nutrição afeta no Centro de Saúde Urbano na cidade de Inhambane, o cumprimento do calendário das consultas pós-parto é importante para o crescimento saudável da criança. Pereira disse que, além da vacinação, durante as consultas pós-parto, é feita a triagem de nutrição. A fonte recomenda às mães a não interromperem o aleitamento materno dos bebês até aos 2 anos.
10: Dizer às mães que é melhor sempre aparecer à unidade sanitária, cumprir com o calendário vacinal. Vemos muitas mães quando são nos primeiros meses de vida e elas realmente cumprem com o calendário vacinal. Frisamos as mães, explicamos sobre o calendário vacinal, a importância de vir a consultas de criança sadia. Temos o aleitamento materno exclusivo até os 6 meses, depois temos a alimentação complementar. Nós falamos até, podemos continuar a amamentar as nossas crianças até os 2 anos de idade.
9: Maria de Lourdes Pereira, técnica de saúde e nutrição, afeta no Centro de Saúde Urbano na cidade de Inhambane, e o apelo para o cumprimento do calendário vacinal por parte das mulheres.
0: A produção agrícola em estufas está a trazer rendimentos visíveis no distrito de Umuini, onde se encontra de visita de monitoria da campanha agrária 2025-2026. O diretor provincial de Agricultura e Pescas, na cobertura, está o nosso colega Armindo Macinque. Boa tarde.
11: Boa tarde. O diretor provincial de Agricultura e Pescas em Inhambane, Júlio João, mostra-se satisfeito com o nível de aproveitamento das estufas construídas com vista à produção de hortícolas. O diretor Júlio João mostrou sua satisfação esta terça-feira aqui no distrito de Umuini, onde está de visita com vista à monitoria da produção agrícola referente à segunda época. O distrito de Umuini conta com 9 estufas que funcionam em pleno com um furo de água que abastece as mesmas. A primeira estufa a ser visitada nesta manhã foi a de Munema, na localidade de Nhamussua, onde os agricultores produzem hortícolas diversas, com destaque para tomate, alface, couve, pimento e pepino.
12: Nós vemos o empenho dos produtores e o papel que as estufas também estão a desempenhar. Como viu, é uma zona alta, que no passado não se produzia hortícolas, hoje, felizmente, estão a produzir hortícolas, estão a alimentar a eles próprios, mas estão a alimentar a comunidade também local, até a comunidade do distrito vizinho da Machis. Para nós é orgulho, é claro que reconhecemos vários desafios que ainda têm que ser enfrentados. Por exemplo, aqui reportou-se que há escassez de água, porque o sistema por si só não é autônomo, no sentido de abastecer mesmo com os dias de fraca insolação. Então esse é um desafio que ainda fica conosco para ver como nós podemos resolver no futuro. Portanto, mas ficamos com uma boa impressão sobre o trabalho que os produtores estão a realizar.
11: Júlio João, diretor provincial da Agricultura e Pesca, que está de visita no distrito de Umuini para monitoria da produção agrícola no que refere à segunda época. Nesta estufa de Mudema, ouvimos o agradecimento dos produtores na interação com o diretor.
13: Com o diretor do atual distrito,
9: estamos felizes. O nosso diretor nos ajudou a carregar estrume para nós. O que estamos a semear nos ajuda bastante, porque conseguimos vender a nossa produção e compramos açúcar, arroz para comer e sabão. E também conservamos parte do dinheiro para comprar uma outra semente para a próxima sementeira.
14: A seguir, recorta na Yaine, recorta na Timbe, o leite e o mesaculo massinguino.
11: Alguns produtores afetos à estufa de Mudema em Inhamussua, local que recebeu a visita do diretor provincial de Agricultura e Pescas na monitoria da produção agrícola no que refere à segunda época. Sou Armindo Massinga, a partir de Inhamussua.
0: Ponto final ao Jornal da Tarde, hoje editado e apresentado por Horácio Romão. Tomás Valoi encarregou-se pela sonorização. Voltaremos a nos cruzar em antena oportunamente. Boa tarde.
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3: 13 horas e 20 minutos, continuamos com a emissão em língua portuguesa neste primeiro período de antena aqui na sua rádio. O espaço que segue é de música variada, até por volta das 13h54 minutos. Vida e Sol, música de Humberto Luiz. Continuação de uma ótima tarde na companhia da Rádio Moçambique. É sempre um prazer estar deste lado. E contamos que você esteja sempre desse lado. Obrigado por estar ligado à rádio. Eu sou Albino Saída Melha. Até por volta das 13h54, juntos nesta caminhada. Vida e Sol, Humberto Luiz. E boa tarde.

bom balanço aqui na sua rádio nesta tarde de terça-feira. Terça-feira, uma tarde amena. São 27 graus Celsius. Temperatura mais do que apropriada.

para que você continue com as suas atividades. Certamente ligado à Rádio Moçambique. Nós vamos musicalmente fazendo-lhe companhia. Depois de Humberto Luiz, convidamos Kamal Givá com este Dunia. São 13h25. Uma ótima condução, se for o caso. Atenção que as regras de trânsito devem ser bem cumpridas para evitar acidentes. Vai com calma, irmão. Vai com calma. Vai com calma. Correr não é chegar.

Cota G para os mais chegados, Camal Givan, como é conhecido nos meandros artísticos, canta Dunia. Camal Givan nasceu na cidade de Vilanculo, então Vila de Vilanculo. A sua infância foi passada na Machiche e, naturalmente, atravessou para a cidade de Inhambane, onde também começou a cantar e foi para a capital. Atualmente, Camal Givan está aqui na cidade de Inhambane e vive lá para o bairro, bairro Liberdade. É também conhecido como Sataré, não é? Bom, vamos deixar Camal Givan de lado. Uma viagem até à cidade de Quelimane, na província da Zambésia, para trazer esta história sobre os Machuabos, trazida pelo Bokli, músico da província da Zambésia. Canta Mwana Muchuabo. 13 horas e 30 minutos.

semana Mutuabo. Quem são então os Chuabos? Contados aqui pelo músico Bucle. A terceira cultura da Zambésia. A terra que tem também a dança das cobras. É verdade. 13 horas e 33 minutos, vamos de centro a norte, concretamente na província de Duniança. Estamos em Lixinga, para trazer Mama Ali, música dos Maçucos, do álbum Bumping. Atenção que este é um conselho para as meninas, aquelas mais novinhas. Por alguma sorte, não é? Do destino, são bem afeiçoadas e pensam que a vida vai ser só isto. E então não sabem sequer escolher, não conseguem manter-se em um apenas relacionamento. Querem todos os homens: o professor, o médico, a polícia. Ela aceita todo mundo, mas aqui é uma recomendação. Um dia você vai chorar. Você vai chorar. E esta mensagem trazida pelos Maçucos neste tema Mama Ali. 13 horas e 34 minutos. Você está ligado à rádio.

atenção que você não será jovem para a eternidade. Um dia você vai olhar para trás e vai dizer: o que foi que eu fiz da minha vida? Então começa a olhar bem para as decisões que você toma agora, para as decisões que você toma hoje, de modo que amanhã você não viva apenas de arrependimento. Atenção, atenção. Você não será jovem para todo o sempre. Música dos maçocos, Mama Lima. É, verdade. Centro Norte e Sul já estiveram musicalmente representados aqui na nossa emissão. É, numa altura em que estamos a escassos minutos para o fim da nossa emissão, nada mais do que uma viagem para fora e mesmo lá do Norte ou do Centro, atravessamos aí a fronteira de Machipanda, na província de Manica. Entramos em Zimbábue para trazer Runyararo, música do Oliver Mtukudzi. Runyararo é igual a paz, peace, rula. Paz, condição sem a qual não há desenvolvimento. É por isso que Oliver Mtukudzi canta Runyararo. Todos nós queremos paz. Queremos paz.

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É verdade, todos nós oramos pela paz. Dissemos muito bem aqui e também podemos ouvir nesta música do Oliver Mtukudzi que sem paz não há desenvolvimento, sem paz não há paz. Passa a redundância, não é verdade? 13 horas e 44 minutos. A paz começa consigo, começa comigo. A paz começa no seu coração, no meu coração. E só assim que teremos paz em todo o mundo. Se encontrássemos paz para todo o sempre, seria muito bem. Seria muito bom que em todo o mundo não houvesse sequer um disparo. Que as armas nos oferecessem um bom silêncio, não é verdade? Como seria bom?

Continuamos então com a nossa viagem. Saímos de África para as Américas neste finalzinho da nossa emissão, para convidar Roberto Kelly, se preferir R. Kelly. When a woman loves, quando a mulher ama, ela ama de verdade. Atenção, que a mulher quando ama, ela ama de coração. É verdade que para os crentes, sobretudo os cristãos, eles acreditam que quem deve amar o outro é um homem, porque o homem foi dado um coração que é difícil de amar. A mulher naturalmente já ama, por isso que quando ama, ama de verdade. Um homem então foi recomendado, acreditam os cristãos pelo Deus, que deve amar a sua esposa, e a mulher é recomendada a respeitar o seu marido.

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Quando a mulher ama, ela ama de verdade. Ama de coração. Ama com toda a alma. E eu sei que você acredita nisso. Porque quando a mulher ama, ela algumas vezes submete-se até a situações não muito agradáveis. Porque ela ama. Quando ela ama, entrega-se de corpo e alma.

E é com este When a Woman Loves the Arcal que nós colocamos ponto final a este primeiro período antena em língua portuguesa aqui na sua Rádio Moçambique. Foi um prazer imenso estar em sua companhia. Sabe que voltaremos a cruzar antena sempre que a oportunidade assim justificar. Eu sou Albino Saí da Melha. Despeço-me com a promessa de voltar, se Deus quiser, a cruzar antena consigo numa próxima oportunidade. Até já.

0: Nem 14 horas de Moçambique.
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2: A sua atenção às notícias a esta hora apresentadas por Nelson Mundo. Boa tarde.
3: Muito boa tarde, Olga da Glória e ouvinte. O Tribunal Judicial da província de Sofala condenou esta terça-feira um empresário de nacionalidade chinesa à pena de 8 anos de prisão pelos crimes de burla e falsificação de documentos. O mesmo cidadão foi igualmente condenado ao pagamento de uma indemnização de 1 bilhão e 100 milhões de meticais a favor do Estado moçambicano. O juiz da 6ª Secção do Tribunal Judicial da província de Sofala, Martinho Munchegueri, que proferiu a sentença, considerou provadas as acusações apresentadas pelo Ministério Público, concluindo que o arguido atuou de forma deliberada e recorreu à falsificação de documentos para aquisição e exportação de madeira.
4: A data dos factos, entre 2007 a 2017, o coarguido Jesu era proprietário da empresa CAM Internacional Limitada, empresa vocacionada no ramo de comercialização da madeira. Durante o período em que tal empresa exerceu suas atividades, com recurso a VDs falsos, supostamente emitidos aos declarantes, ora denunciantes, acima mencionados, sonegava a declaração dos valores de venda da madeira.
3: O cidadão chinês não esteve presente na leitura da sentença por encontrar-se em parte incerta. Face à sua ausência, foi emitido um mandado de captura internacional para o cumprimento da pena. 5 profissionais do setor da saúde em Gaza estão a ser processados disciplinarmente, indiciados de prática de cobranças ilícitas e mau atendimento aos utentes em diferentes unidades sanitárias da província. A diretora provincial de saúde em Gaza, Mulasu Asimango, que partilhou a informação, referiu que o setor vai continuar implacável contra os casos de cobranças ilícitas e mau atendimento nas unidades sanitárias.
5: Neste momento, nós temos em curso cerca de 5 processos de disciplinar sobre má gestão e tivemos uma questão também de cobrança ilícita. Queremos acreditar que por estes próximos dias os processos vão fechar. Mas se não nos ajudarem a que possam trazer ao de cima quem são os prevaricadores, quem são os infratores, não vamos conseguir, como setor sozinhos, poder avançar.
3: Diretora Provincial da Saúde em Gaza, Mulasu Asimango. 26 países já se inscreveram para participarem na 61ª edição da Feira Internacional de Maputo, FACIM, a ter lugar de 31 de agosto a 6 de setembro em Recatlha, distrito de Marraquene. Trata-se de países da região da SADC, Europa, Ásia e América, que pretendem expor suas potencialidades e buscar parceiros de negócios na feira que, na edição deste ano, tem como tema transformação digital e energética rumo a uma economia sustentável. O diretor da 61ª edição da FACIM, Alfredo Nampuio, anotou que o movimento de inscrições para a maior montra comercial do país está a conhecer um aumento dada a proximidade do evento.
6: Estamos mais ou menos a 90, 98% e acredito que pode subir porque nestes últimos dias tem mostrado um movimento muito grande de pessoas a manifestar para poder se inscrever. Também é um movimento muito grande a nível do Brasil, sobretudo da Apex, na mobilização de expositores de algumas empresas que também virão a Moçambique. E temos também a destacar a província do Niassa, que é a província de honra. Também estamos observando um movimento muito grande para poder participar em grande.
3: Diretor da 61ª edição da FACIM, Alfredo Nampuio. 260 jovens do distrito de Magudo, na província de Maputo, participam desde ontem na formação de recenseadores e controladores para o censo piloto. Um comunicado do Instituto Nacional de Estatística refere que os participantes estão a ser capacitados para a recolha digital de dados numa operação que marcará a primeira utilização integral de tecnologias digitais nos recenseamentos da população e habitação em Moçambique. O censo piloto vai decorrer de 1 a 15 de agosto próximo, preparando o caminho para o 5º recenseamento geral da população e habitação a ser realizado em 2027. Atualidade internacional, A luta contra a SIDA está ameaçada no mundo por falta de financiamento. O alerta é da Organização das Nações Unidas, que sublinha que o financiamento internacional para o combate ao HIV caiu quase 20% no ano passado. A ONU refere que, se não houver união de esforços, haverá um ressurgimento e aumento de novas infecções entre a população vulnerável em algumas regiões. Pelo menos 50 pessoas ficaram feridas na sequência do terremoto de 7,1 de magnitude na escala de Richter, que abalou hoje o sul do Japão. Segundo a primeira-ministra japonesa Sanae Takaishi, o terremoto atingiu a província de Kumamoto e causou desabamentos de prédios, incêndios e cortes de energia. As autoridades locais referem que pelo menos 12 pessoas estão em estado grave devido a fraturas e ferimentos causados pela queda de destroços, telhas e colapso parcial de estruturas. Apresentamos as notícias próximas às 15 horas.

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0: Engrossa Nelson Francisco, no Mingue, sua rádio em Moçambique, a minha mão, com a minha mão, com a minha mão, com a minha mão, com a minha mão, com a minha Omugai, Pandringulia, Inyambani, Kutagom, 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
1: Nani 14 horas e 54 minutos, vai para o seu MB, o Unha de Zemunha Gusses, o Ungaraço com o António Kumbani, com 15 horas, o Ungaraço com o Ritão Gabarrade, Moçambique.
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1: 14:57.

0: Cândido Rock na colher, Linda Maria, Moçambique, ainda nem 15 horas.
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0: Mango Kitonga, Magora Sokar Beno Saído, Ingui Senhori.
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15h21. 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

0: 15:32, vou falar com o Rádio Moçambique, o Borugas 15:30, não, ah, deixa lá ficar mais um pouco. Ah, hoje vou sair às 16. Ah, o Tumu, o Namane, o Guimba com 200 anos, com o Rádio Moçambique e o Bangalaza, o Rio 15:30, por 30 minutos, hein? O Borugas 16 horas, hein?
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0: Tá-se a fazer aqui na Rádio Moçambique, e que disse que é Nhamban, tá-se a fazer no Magazine Z, Delgado na Cunhê. No, e moda que crê. No, e moda que crê. No, moda que crê. Yeah. É moda que crê.

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0: Tá-se a fazer no Magazine Nhasrambo. 15:41. Fui João Paulo e na cui capa isso. Ah, eu vou dizer que eu vou 2001, 2000.

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2: Vamos por Cristina Xavier. Boa tarde.
3: Boa tarde, Olga da Glória. Boa tarde, ouvinte. Produtores do setor familiar na província de Tete são desafiados a potenciar o uso de sementes certificadas de ciclo curto como estratégia para minimizar os impactos do fenómeno El Niño, que poderá afetar 9 dos 15 distritos da província. Detalhes por Ignacio Gamay.
4: Igualmente, o aproveitamento das fontes de água subterrânea, bem como a utilização de zonas baixas e úmidas, é outra medida a ser adotada para incrementar a produção de alimentos face às alterações climáticas. O governador de Tete, que lançou o desafio, sublinhou que a adoção de tecnologias agrícolas adaptadas às condições climáticas é determinante para garantir a segurança alimentar e aumentar a resiliência das famílias produtoras. Domingos Viola apelou ainda à adoção de práticas de agricultura de conservação e técnicas de produção resilientes, capazes de assegurar colheitas mesmo em períodos de precipitação irregular. A província de Tete figura-se entre as regiões do país consideradas mais vulneráveis aos efeitos do El Niño, fenómeno que tende a provocar longos períodos de seca e perdas agrícolas. Ignacio Gamay, Vila de Luenha, sede do distrito de Xangara.
3: Produtores do setor familiar na província de Tete são desafiados a potenciar o uso de sementes certificadas de ciclo curto, visando minimizar os impactos do fenómeno El Niño. Enquanto isso, na província de Nampula, 21 crianças perderam a vida no primeiro semestre deste ano devido à desnutrição crónica. A médica pediatra do Hospital Central de Nampula, Amália Raquel, que partilhou a informação, fez saber que o número de crianças que morreu aumentou em relação a igual período do ano passado, em que foi registado 19 óbitos.
5: Esse aumento de casos de óbito deveu-se, primeiro, à chegada tardia dessas crianças ao nível da unidade sanitária. Chegaram já com muitas complicações. E se formos já comparar mais ou menos o número de entrada, no ano passado nós tivemos muito mais crianças que deram entrada à unidade sanitária, aquelas pessoas que se deslocavam de Cabo Delgado para Nampula devido àquelas situações de guerra.
3: Amélia Raquel falava hoje durante o balanço das ocorrências registradas no primeiro semestre deste ano no Hospital Central de Nampula. Três transportadores de passageiros estão detidos em Quelimane, província da Zambézia, acusados de facilitar a entrada ilegal de estrangeiros no país. O facto foi avançado pela chefe do Departamento de Operações Migratórias na Direção Provincial de Migração da Zambézia. Segundo Ana Converso, os transportadores, ora detidos, pertencem a uma rede que facilita a entrada clandestina de etíopes, somalis e bengalis.
6: Temos facilitadores que estão a responder por essa facilitação de imigração regular. Tivemos caso no distrito de Mugurue, como aqui na cidade de Quelimane, como também as transportadoras também estão a responder, por o motorista e o ajudante que está preso. E também outro do distrito de Mugurue era o proprietário da viatura que transportava o estrangeiro clandestino. Quatro. Esse também está preso.
3: Ana Converso falava no âmbito das celebrações dos 51 anos do Serviço Nacional de Imigração, que hoje se assinala. No estrangeiro, o governo do Malawi vai introduzir o transporte fluvial de combustível com a entrada em funcionamento do navio-tanque nas águas do Lago Malawi, abrindo diretamente o corredor de carga do país aos portos da Tanzânia e de Moçambique. Detalhes por Sérgio Sixpence.
7: Para o efeito, o Ministério dos Transportes e Obras Públicas do Malawi assinou esta terça-feira um memorando de entendimento com a Xiaoxiang Investment da China para a construção de quatro navios, sendo dois para carga seca, um navio tanque de combustível e um para passageiros, além de uma nova instalação portuária em Chipoca, no distrito de Salima. Durante a cerimônia de assinatura do memorando, o secretário principal do Ministério dos Transportes e Obras Públicas, Bright Kumwenda, afirmou que a parceria visa combater diretamente a excessiva dependência do Malawi do transporte rodoviário para as mercadorias. Segundo Kumwenda, uma vez operacionais, espera-se que os novos navios e o porto reduzam os custos logísticos, aliviem a pressão sobre as rodovias e abram rotas comerciais mais baratas em toda a região. Sérgio Sixpence, em Blantyre.
3: Ainda no estrangeiro, 118 milhões de pessoas estão na condição de refugiados em todo o mundo. São dados atualizados hoje pela Organização das Nações Unidas no âmbito dos 75 anos da Convenção sobre o Estatuto dos Refugiados. O documento obriga a proteção de quem foge devido a conflitos e perseguições políticas ou religiosas. Foram as notícias a esta hora. As próximas às 17 horas.
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4: 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Eu não sei se você está com a colega que está com o projeto de Tumaka e o PC. Eu não sei se você está com a minha vida. Eu não sei se você está com a minha vida. Eu não sei se você está com a minha vida. Eu não sei se você está com a minha vida. Então, eu vou dizer que eu vou dizer que eu estou com a minha. 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
2: A esta hora, apresentadas por Cristina Xavier. Muito boa noite.
3: Boa noite, Gerson Alexandre. Boa noite, ouvinte. O Conselho de Ministros aprovou esta terça-feira o decreto sobre os termos de concessão da infraestrutura da fronteira de paragem única de Maspanda, na província de Manica. Numa primeira fase, a infraestrutura vai empregar 700 trabalhadores. O facto foi avançado hoje em Maputo pelo porta-voz do governo, Inocêncio Impissa, após a realização da 22ª sessão ordinária do Conselho de Ministros.
4: O decreto estabelece a base legal para concessão em regime de parceria público-privado a um operador privado, nomeadamente consórcio Union Port King e Zhongmei, para a construção, operação, manutenção, gestão e devolução ao Estado das infraestruturas do projeto integrado de modernização e expansão da fronteira de Maxipanda, na província de Manica, para a exploração dos serviços públicos fronteiriços. Entre vários benefícios deste empreendimento, destacam-se a promoção da eficiência do corredor da beira, construção de casas para acomodar todos os funcionários públicos afetos aos serviços fronteiriços naquele ponto, bem como a criação de mais postos de trabalho com foco nas comunidades locais, para além de investimentos em responsabilidade social.
3: Nesta sessão, a Executiva aprovou igualmente a estratégia da regulação da dívida do Estado junto aos fornecedores. A estratégia pretende assegurar o levantamento, validação e regularização sustentável da dívida do Estado junto de fornecedores. A Total Energies vai investir cerca de 3 milhões de dólares, equivalente a mais de 200 milhões de meticais, no reforço do ensino técnico profissional em Moçambique. Por efeito, foi rubricado hoje em Maputo o memorando de entendimento entre o Ministério da Educação e Cultura e a Total Energies para a formação de jovens destinados à indústria de petróleo e gás. O secretário de Estado do Ensino Técnico Profissional, Leo Jamal, considera que a parceria representa um passo estratégico para garantir que os jovens moçambicanos estejam preparados para ocupar postos de trabalho qualificados na futura operação do projeto Moçambique LNG.
5: A decisão que a Total tomou para nos apoiar nessa iniciativa de formar estes 260 jovens que no futuro poderão trabalhar nas plataformas da Total na fase operacional, significa que é um primeiro passo que nós estamos a dar para que os nossos jovens possam responder àqueles que são desafios da qualidade da sua formação, seja alinhado àquilo que são os interesses, os objetivos daquilo que é a indústria de petróleo e gás, garantindo uma mão de obra com muita qualidade.
3: Secretário de Estado do Ensino Técnico Profissional, Leo Jamal. O presidente do Conselho de Administração da Rádio Moçambique desafia os profissionais desta estação emissora a cultivar um espírito de inovação e criatividade, visando a produção de conteúdos que cativem o ouvinte. Mário Albino entende que, numa altura marcada por novas tecnologias, os profissionais devem produzir conteúdos que respondam às exigências que decorrem destes avanços. Mário Albino falava hoje durante a apresentação do jornalista João Chigueda como novo delegado do emissor provincial de Maputo. Na província de Manica, o nível de execução dos preparativos para a realização da 11ª Conferência Nacional de Quadros da Frelimo ronda os 95%. O primeiro secretário do Comitê Provincial do Partido Frelimo em Manica, Tomás Cango, disse que a tenda principal, que vai acolher mais de 3 mil delegados e convidados, já está montada, estando em curso os trabalhos de colocação das mesas e últimos acabamentos.
6: As obras estão num ritmo muito bom. Recebemos a tenda aqui na província. Estamos agora na fase de montagem. Terminou-se montar a estrutura. Começamos a esticar a própria tenda. Terminamos mesmo a esticar a tenda. Neste preciso momento estamos no trabalho de montagem das mesas, porque as cadeiras vieram já preparadas, mas as mesas vieram em forma de peças e estamos neste preciso momento a fazer a montagem das mesas.
3: A 11ª Conferência Nacional de Quadros da Frelimo contará com a participação de delegados de todas as províncias que começam a chegar à cidade de Chimoio a partir do dia 19 de agosto. O tempo. A cidade até poderá registrar amanhã 31 graus centígrados de temperatura máxima, seguida por Pemba com 28 graus. Xai-Xai, Vilanculo, Climane, Nampula 26, Maputo, Inhambane, Beira 25, Chimoio 24 e por fim Lixinga com 23 graus centígrados de temperatura máxima. Foram as notícias das 18. As próximas, às 19 horas e 30 minutos, inseridas no Jornal da Noite.
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Estamos também nas plataformas digitais através do www.rm.co.nz/radio-online. A companhia amiga, como bem disse, da Rádio Moçambique, hoje apresentada por Fábio Acidela na locução, que lhe acompanha até próximo das 21 horas. Estamos, estimado ouvinte, em noite de terça-feira, 28 de julho de 2026. Quando forem 19 horas, Manuel Chimel e Bernardo Salomão vão trazer a segunda edição do Jornal Dinhambane. Logo a seguir, os nossos compromissos comerciais e também a boa música moçambicana até 19h30, altura em que vamos atualizar as notícias nacionais e internacionais no nosso bloco alargado de notícias, o Jornal da Noite. Às 20 horas continuamos em cadeia nacional para o programa habitual de terça-feira, Panorama Político. São 18h55. Pelo calor da sua audiência, o nosso muito obrigada.

0: presença inconfundível aqui de Otis e este tema Viver acerta o seu relógio em toda a República de Moçambique. São neste momento 19 horas.
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0: Manuel Chimel e Bernardo Salomão trazem a seguir a segunda edição do Jornal de Inhambane. Acompanhe.
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0: Ações, caro ouvinte. A Autoridade Reguladora do Transporte Marítimo aloca material de salvamento aos operadores de transporte de passageiros. O Conselho Municipal da cidade da Machixe, em Embana, aplica pouco mais de 70 milhões de meticais na pavimentação de uma estrada. Produtores no distrito de Umini queixam-se da fraca qualidade de cimento que adquirem aos comerciantes. Tópicos do Jornal de Embana desta terça-feira, 28 de julho de 2026. Sonorizado por Bernardo Salomão. A edição e apresentação, Maria Schmel. Ótima escuta. A Autoridade Reguladora do Transporte Marítimo aloca material de salvamento aos operadores de transporte de passageiros. No total foram disponibilizados 2.500 coletes salva-vidas que custaram aos cofres de Estado mais de 12 milhões de meticais. O processo de distribuição de coletes salva-vidas iniciou semana passada no distrito de Mapai, em Gaza, e vai abranger todas as províncias do país, com exceção de Manica. O presidente do Conselho de Administração da Autoridade Reguladora do Transporte Marítimo, Unaiti Mustafa, explica os objetivos da iniciativa.
1: Proteger a vida da população e dos passageiros que utilizam essas embarcações como meio do seu transporte. O que estamos certos é que os acidentes acontecem e disso não temos controle, mas podemos prevenir. E a distribuição destes equipamentos, destes coletes salva-vidas a estas embarcações, visa mesmo isto, proteger e prevenir que percamos mais pessoas por conta dos naufrágios nas embarcações de transporte de passageiros.
0: Nunes Cambola, do Conselho Comunitário de Pesca da Ilha de Inhambane, agradeceu o gesto do governo.
2: Para mim, acho que o governo apoiou, porque na ilha, pá, temos um grande problema de naufrágio, afogamentos, por causa de não ter salva-vida. Por isso, para mim, é um orgulho 100%. Estou muito satisfeito mesmo que continue a nascer o governo apoiar dessa forma, porque temos 23 barcos, agora recebemos 4. Disseram que vão vir completar. Civilizar toda a população, porque nós, acho que todas as vezes que fizemos um longo curso para Machixe. Para Machixe, há afogamento, há ventania, é onde. Já com esse salva-vidas, já teremos uma boa segurança.
0: Vão cuidar desses equipamentos?
2: Sim. Grato eu como secretário do CCP.
0: Nunes Cambola, do Conselho Comunitário de Pesca da Ilha de Inhambane, satisfeito com a recepção esta tarde de meios de salvamento, ação liderada pelo governo através da Autoridade Reguladora do Transporte Marítimo, Intrasmar. Circular nas rodovias da cidade da Machixe, província de Inhambane, deixará de ser um bico de obra. O facto é que esta tarde foi lançada a primeira pedra para a pavimentação de uma via. Jornalista Alberto Cumbi.
3: Boa noite. Está consumado. Máquinas já roncam na Machixe em obra de construção e pavimentação da mais longa estrada urbana, numa extensão de aproximadamente 3 km, ligando o centro da cidade e, simultaneamente, os bairros de Malalane, Macupula e Macuamene. Avaliado em pouco mais de 70 milhões de meticais de fundos próprios, a obra foi lançada esta tarde pelo edil da Machixe, Issufo Francisco, que considera a estrada uma via vital para não só a circulação de pessoas e bens, como também o controle da erosão.
4: Esta obra tem uma extrema relevância, tem um impacto enorme à vida dos munícipes, porque é uma nova zona residencial, onde muita gente está a apostar com construção de infraestruturas para habitação, até também para comércio e até para questões de hotelaria, restauração, mas tem esta via de terra batida em estado muito degradado, agravado pelas águas das chuvas, que causam erosão, crateras ao longo desta via. Então julgamos que com uma estrada condigna, pavimentada, vai naturalmente criar um outro impacto, vai criar mais comodidade para os nossos munícipes.
3: Os munícipes da Machixe reconhecem e agradecem os esforços da idilidade no melhoramento das suas condições de vida, com o provimento de vários serviços básicos em diversos bairros, incluindo os da expansão. Rangel Siquis e Albertina Nhambiru falaram aos nossos microfones.
5: Vai facilitar a chegada no hospital de Macuamene, que está lá. Vai facilitar a escola primária de Macuamene, que está lá, no âmbito social. Mas também temos no âmbito econômico, temos a Baixa de Macuamene, que é o celeiro da cidade da Machixe.
6: Vai nos ajudar de tudo. Chapa vai andar bem e vamos conseguir pôr as nossas coisas nos carros, andar bem sem problema. Tomate, cebola, couve, cana doce, tudo que nós produzimos lá é aquilo que nós levamos para Machixe.
3: Tarde de festa rija na Machixe por ocasião do lançamento da pedra para a construção e pavimentação de mais uma estrada. No global, o município da Machixe já pavimentou neste mandato mais de 6 quilômetros de estradas num investimento de mais de 400 milhões de meticais. Eu sou Alberto Cumbi, a partir da Machixe.
0: E no vizinho distrito de Umini, há lamúrias dos produtores, tudo porque a semente adquirida no mercado local não germina devidamente. Armindo Massing.
7: Produtores da Baixa da localidade de Xidzapela, no distrito de Umuine, queixam-se da fraca qualidade de semente diversa que adquirem nos comerciantes. A queixa foi apresentada esta terça-feira ao diretor provincial de Agricultura e Pesca, que está de visita de monitoria à segunda época agrícola neste distrito. Os produtores dizem que a semente adquirida no arranque da segunda época não germinou. E se germinou, é de fraca qualidade na germinação.
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9: Antônio Amon, em termos de semente, a semente que não germina. Há semente que germina, há semente que não tem qualidade. Os vendedores têm tido à venda esses produtos, mas o meu ponto de vista é porque não há fiscalização em primeiro lugar. Sobre esta inquietação, o diretor provincial de Agricultura e Pesca em Ambane, Júlio João, disse que decorre uma campanha de sensibilização dos comerciantes de sementes para que adquiram ou comercializem sementes certificadas e de qualidade.
10: Bem, nesse momento o governo está empenhado, sobretudo, em fazer fiscalização para garantir que os vendedores de sementes possam vender efetivamente sementes com boa capacidade de germinação. Como podemos ver, nesta campanha até parecia que havia escassez de semente, mas houve escassez porque houve aperto em termos de fiscalização para permitir que as pessoas não vendam semente sem nenhuma qualidade. Portanto, é um trabalho que tem que ser continuado a ser feito para se garantir que os produtores recebam boa semente, com bom poder germinativo, mas também com boa qualidade, não é, em termos de produção.
7: Diretor Provincial de Agricultura e Pescas em Ambane, Júlio João, e o trabalho em curso com vista a sensibilizar os agentes económicos para que comercializem a semente certificada e de qualidade. Do Distrito de Umuine, falou-vos Armindo Massing. Boa noite.
0: Boa noite. No quadrante do seu receptor, escute a segunda edição do Jornal de Inhambane. Inhambane, onde o atendimento nos estabelecimentos hoteleiros poderá melhorar nos próximos dias, mercê da formação de pessoas em matérias ligadas à hotelaria e turismo. Nelson Francisco.
11: Setor da cultura e turismo em Inhambane capacita perto de 90 pessoas em matérias de hotelaria e turismo. Na sua maioria, os beneficiários são trabalhadores das estâncias turísticas localizadas nos distritos costeiros da província. Nestas capacitações foram ministrados cursos ligados à culinária, barman, recepcionistas e guias de turismo. Pretende-se, com estas formações, melhorar a qualidade dos serviços prestados nos estabelecimentos hoteleiros. O chefe do Departamento de Estudos e Planificação, na Direção Provincial da Cultura e Turismo em Inhambane, Felisberto Machava Júnior, destaca a importância destas capacitações na melhoria da atividade turística na província.
12: Esta questão de bom atendimento é uma chave para a atração de mais hóspedes na nossa província. E nesta senda foram capacitados aqui a nível da nossa província profissionais nos distritos de Inhambane, distritos de Zavala, E, igualmente, iniciamos a formação de cerca de 40 polícias de trânsito na língua inglesa e em boas técnicas de atendimento no setor de turismo, visando mesmo trazer esta melhoria na qualidade de serviço prestado tanto pelo setor público, assim como pelo setor privado. Essas formações são organizadas em parceria com os diferentes proprietários de empreendimentos turísticos e a Escola Superior de Hotelaria e Turismo da província de Inhambane. Esse é um dos nossos principais parceiros na realização destas ações de formação e capacitação.
11: Chefe do Departamento de Estudos e Planificação da Direção Provincial da Cultura e Turismo em Inhambane, Felisberto Machava Júnior, e as ações em curso visando dinamizar a atividade turística nesta província.
0: Secretária de Estado em Inhambane, Arsênia Massing, manifesta preocupação com o elevado número de cidadãos e entidades em situação de incumprimento fiscal, um cenário que está a prejudicar a arrecadação de receitas na província. Durante uma visita de trabalho aos serviços provinciais de finanças, a governante foi informada de que vários processos relativos à fuga ao fisco já foram remetidos aos órgãos de administração da justiça para a devida responsabilização. Já no setor das alfândegas, Arsênia Massing deparou-se com um parque de viaturas apreendidas completamente saturado. Na atualidade esportiva provincial, o basquetebol no distrito de Vilanculo navega em águas turvas, pormenores por Efraim Macitela.
13: O basquetebol na cidade de Vilanculo atravessa momentos difíceis e corre o risco de estagnar por falta de apoios. A denúncia é do praticante da modalidade Meirim de Barros, que lamenta o cenário de abandono a que a modalidade de bola ao cesto está avultada neste ponto do norte de Inhambane. De acordo com o atleta, a escassez de recursos e a ausência de incentivos ditaram o afastamento de Vilanculo das competições federadas já no presente ano. A degradação das poucas infraestruturas desportivas existentes agrava a situação e está a gerar um sentimento de frustração entre os jovens praticantes da modalidade. De Barros apela a uma intervenção urgente das autoridades e do setor privado para resgatar a modalidade da qual Vilanculo já foi campeão provincial.
14: Mas até hoje não temos adversário. Os melhores jogadores da província estão aqui e eu sinto que estamos a perder esta vantagem que temos neste momento, porque é muita gente também que segue o basquete em Vilanculos. Acho que seria uma mais-valia para Vilanculos catapultar o basquete, trazer o nome de Vilanculos à rebota acerca do basquete, porque Vilanculos só se fala de futebol, ignora-se também, não fala só de basquete, ignora-se também um pouco do vôlei. Há muitos campeões aqui, há jogadores que estão. Nós sustentamos, por exemplo, com o vôlei, sustentamos a seleção. Então, ninguém olha para isso, olha-se para um futebol que termina no recreativo e não há avanços. Então, é para querer pedir a quem de direito, para que olhasse um pouco mais para o basquete. O basquete não precisa de muito, atletas têm muita vontade de correr, de jogar, estamos ali todos os dias a treinar, a correr riscos de lesões, por amor a esse desporto. O basquete corre também com questões de escola. A maioria dos jogadores que estão aqui connosco no Dolphin são jogadores licenciados, mínimo, têm a licenciatura, ou alguns estão mesmo nas suas universidades, mas sempre opta-se pela questão de educação. Acho que seria uma mais-valia investirmos um pouco mais. E olha que nós estamos a falar de muito, estamos a falar de umas tabelas, de princípio, talvez conseguirmos um transporte para que possamos cumprir a agenda de jogos em Inhambane.
13: Um grito de socorro do desporto em Vilanculo, numa altura em que vários jovens deste distrito veem o seu talento travado pela falta de condições básicas para a prática de basquetebol.
0: Ouvinte, está a completa informação da província. Aceita as despedidas de Bernardo Salomão na sonorização e Manuel Chimeli na edição e apresentação. Boa noite e até a próxima oportunidade.
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16: São 19 horas e 15 minutos. Muito obrigada, Manuel Chimel. Estimado ouvinte, seguimos com os nossos compromissos comerciais.
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0: Acerto, o seu relógio acompanhe connosco em cadeia nacional o Jornal da Noite. São 19 horas e 30 minutos. Excelente audição.
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Boa noite. 21 crianças morreram na província de Nampula no primeiro semestre deste ano devido à desnutrição crónica. Porta-voz do Conselho de Ministros diz que o governo tem a obrigação de defender os recursos nacionais e as comunidades. É uma reação às informações que apontam para a possibilidade da multinacional Kenmare recorrer à arbitragem internacional caso não alcance um acordo com o Estado para continuar a explorar a mina de Maomé em Nampula. Países do Golfo Pérsico discutem acordo para partilhar o Estreito de Hormuz. Começa agora o Jornal da Noite. Nelson Moano está na apresentação e Francisco Diatta na sonorização. Fique conosco.

0: é bem-vindo. O presidente da República, Daniel Chapo, recebeu esta terça-feira uma delegação da missão do Mecanismo Africano de Revisão de Pares, MARP. Segundo o líder da delegação, Moketsi Majoro, a missão solicitada pelo chefe de Estado vai avaliar o percurso de Moçambique no cumprimento dos compromissos assumidos no âmbito da União Africana nas áreas de governação democrática, gestão económica, desenvolvimento socioeconómico e resiliência a choques. Ainda hoje, o Presidente da República nomeou José Mateus Moaria Katupa para o cargo de Embaixador Extraordinário Plenipotenciário da República de Moçambique, junto da República da Bielorrússia. José Mateus Katupa vai acumular estas funções com o cargo de Embaixador Extraordinário Plenipotenciário da República de Moçambique, junto da Federação Russa. Um comunicado da Presidência da República indica que a presente nomeação insere-se no quadro do reforço da representação diplomática de Moçambique e da persecução dos objetivos da política externa do Estado, visando consolidar as relações de amizade, cooperação e parceria entre a República de Moçambique e a República da Bielorrússia, em benefício dos interesses mútuos dos dois países e povos. 19:33. 21 crianças perderam a vida na província de Nampula durante o primeiro semestre deste ano devido à desnutrição crónica. O setor da saúde diz que, apesar de várias campanhas de sensibilização, os menores continuam a chegar em situação crítica aos hospitais da província. Otávio Fonseca.
1: Os dados representam um aumento de óbitos em relação ao igual período do ano passado, onde haviam sido registados 19 óbitos devido à doença. A informação foi avançada esta terça-feira pela médica pediatra do Hospital Central de Nampula, Amália Raquel, durante o balanço das ocorrências registradas naquela unidade sanitária da região norte do país. Amália Raquel frisou que as mortes registradas no período em referência fazem parte de um total de 316 crianças que encontravam-se internadas nas unidades sanitárias contra 481 do período homólogo do ano passado.
2: Esse aumento de casos de óbito deveu-se à primeira chegada tardia dessas crianças ao nível da unidade sanitária. Chegaram já com muitas complicações. E se formos já comparar mais ou menos o número de entrada, no ano passado nós tivemos muito mais crianças que deram entrada à unidade sanitária devido a problemas daquelas pessoas que se deslocavam de Cabo Delgado para Nampula devido àquelas situações de guerra.
1: E porque a desnutrição crónica se previne, a médica pediatra do Hospital Central de Nampula, Amália Raquel, deixa um apelo à população da província de Nampula e da região norte do país em geral.
2: Precisamos fazer educação sanitária ao nível da comunidade. Educação sanitária, quando a mulher tem que ir ao hospital, à unidade sanitária, a mulher deve saber o que é que tem que consumir em casa, educação nutricional.
1: Médica pediatra do Hospital Central de Nampula, Amália Raquel, e o balanço das ocorrências registradas no serviço de urgência de pediatria daquela unidade sanitária da região norte do país nos primeiros 6 meses deste ano. Otávio Fonseca, Nampula.
0: 21 crianças perderam a vida na província de Nampula durante o primeiro semestre deste ano devido à desnutrição crónica. E o governo aprovou na sessão do Conselho de Ministros realizada hoje a estratégia para a alimentação escolar para o período 2025-2035. O essencial da informação por Leopoldo Agapito, da nossa redação central.
3: O documento aborda as linhas que garantem a alimentação escolar em todas as escolas primárias e básicas e pretende ser um contributo para o desenvolvimento do capital humano. Esta informação foi partilhada nesta terça-feira na capital do país pelo porta-voz do governo no final da reunião do Conselho de Ministros. Falando em conferência de imprensa, Inocência Mpisa referiu que o Executivo aprovou ainda o Plano Nacional de Ação para Mulheres, Paz e Segurança para o período 2026-2035.
4: Este plano estabelece e define as ações com vista a garantir que mulheres e raparigas, especialmente as afetadas por conflitos, deslocamentos, crises humanitárias e desastres naturais, participem e influenciem efetivamente nos processos de paz, segurança, recuperação e desenvolvimento sustentável.
3: O porta-voz do Conselho de Ministros disse que a agenda juvenil também fez parte dos trabalhos da reunião do governo nesta terça-feira.
4: O Conselho de Ministros apreciou a informação sobre as celebrações da Semana Nacional da Juventude, que se celebra de 5 a 12 de agosto de 2026. Estão agendados, entre vários eventos, os de caráter cultural, lúdico e desportivas, entre outras.
3: Porta-voz do Conselho de Ministros, Inocêncio Impissa.
0: E o porta-voz do Conselho de Ministros, Inocêncio Impissa, diz que o governo tem a obrigação de defender os recursos nacionais e as comunidades. É uma reação às informações que apontam para a possibilidade da multinacional Kenmare recorrer à arbitragem internacional caso não alcance um acordo com o Estado para continuar a explorar areias pesadas na mina de Moma, em Nampula. Novamente, Leopoldo Capito.
3: Inocêncio Impissa disse que recorrer à arbitragem internacional é um direito que assiste a Kenmare e ao Estado moçambicano. O governante fez este pronunciamento numa conferência de imprensa que marcou o fim da reunião do Conselho de Ministros.
4: A Kenmare tem a prerrogativa de, em caso de não concordar, recorrer à arbitragem internacional. Mas devo dizer também que o direito de recurso à arbitragem internacional é também de Moçambique. Moçambique pode fazer o mesmo, não há problemas. Portanto, é apenas uma garantia que as partes têm de poder se fazer ouvir quando quiserem. E por que Moçambique não foi? Porque Moçambique ainda não tinha a resposta da Kenmare. Supondo, por hipótese, que a Kenmare diz não, eu não vou fazer isso, ou não pretendo fazer, e tem uma resposta definitiva, não há nada que impede, por hipótese, que o governo moçambicano entre no Tribunal Arbitral Internacional para exigir exatamente o que se está a fazer.
3: O diferendo está relacionado com a renovação do acordo que define as condições fiscais e operacionais da mina de Moma, explorada pela empresa Kenmare desde 2007. O governo pretende rever os benefícios financeiros associados à exploração mineira e o regime de zona franca industrial por considerar necessária uma distribuição mais favorável das receitas geradas pela mina. Ainda nesta terça-feira, o Conselho de Ministros aprovou os termos de concessão da infraestrutura da fronteira de paragem única de Machipanda, na província de Manica. Inocêncio Impissa anotou que o projeto será desenvolvido em regime de parceria público-privada e cabe ao operador privado construir, operar e gerir as infraestruturas no contexto da modernização e expansão da fronteira de Machipanda.
4: Entre vários benefícios deste empreendimento, destacam-se a promoção da eficiência do corredor da beira, reduzindo o tempo de espera e, consequentemente, os custos, tornando o corredor mais competitivo e atrativo. Construção de casas para acomodar todos os funcionários públicos afetos aos serviços fronteiriços naquele ponto.
3: Porta-voz do Conselho de Ministros, Inocêncio Impissa. Nesta terça-feira, o governo aprovou igualmente a estratégia de regularização da dívida do Estado com fornecedores de bens e serviços.
0: Leopoldo Capito, da nossa redação central. Total Energies assegura financiamento de cerca de 3 milhões de dólares, equivalentes a mais de 200 milhões de meticais, para o reforço do ensino técnico profissional em Moçambique. Hoje, a Petrolífera e o Ministério da Educação e Cultura assinaram em Maputo um memorando de entendimento para formar jovens destinados à indústria do petróleo e gás. Adérito Magaia.
5: A iniciativa vai permitir a criação da Academia Moçambique LNG, uma plataforma de formação que irá funcionar em parceria com o Instituto Industrial e Comercial da Matola. O diretor-geral da Total Energy, EP Moçambique, Área 1, Jean Pascal, afirma que o memorando representa um marco na valorização de conteúdo local e na formação de mão de obra qualificada para um projeto que deverá operar durante várias décadas.
6: O acordo de parceria que nós assinamos hoje é a fundação da Academia Moçambicana LNG. Marca o início de uma parceria com o Instituto Industrial e Comercial da Matola e de uma colaboração institucional mais ampla com o Ministério da Educação e Cultura. O projeto Moçambique LNG está a realizar um investimento de 3 milhões de dólares, quase 200 milhões de meticais, para essa parceria que vai apoiar a preparação de técnicos moçambicanos para a operação da planta.
5: Por sua vez, o secretário de Estado do Ensino Técnico Profissional, Leo Jamal, considera que a parceria representa um passo estratégico para garantir que os jovens moçambicanos estejam preparados para ocupar postos de trabalho qualificados na futura operação do projeto Moçambique LNG.
7: A decisão que a Total tomou significa que é um primeiro passo que nós estamos a dar para que, de facto, os nossos jovens possam responder aqui aos seus desafios da qualidade da sua formação, seja alinhada aqui que são os interesses, os objetivos daquilo que é a indústria do petróleo e gás.
5: Numa primeira fase, a iniciativa vai beneficiar cerca de 260 jovens que terão acesso à formação técnica especializada e a estágios práticos ligados à indústria do petróleo e gás.
0: 19 horas 42 minutos. O Instituto de Transporte Marítimo pretende criar um Centro Nacional de Partilha de Informações Marítimas. A plataforma é vista pela entidade como estratégica para a melhoria da recolha, análise, integração e intercâmbio de informações relevantes para prevenir crimes no mar. Suleiman Jan, da nossa redação central.
8: É uma informação prestada em Maputo pelo administrador executivo da Intresmar, Lourenço Machava, num seminário realizado em parceria com a Organização Marítima Internacional para reforçar a partilha de informações para a segurança marítima.
9: Analisar o Centro de Partilha de Informação Marítima, que se configura uma ferramenta necessária para a cooperação no combate às ameaças por meio do aumento da consciência situacional marítima. Moçambique está na fase conclusiva da adesão de projetos mares seguros para a África, arquitetura regional de segurança marítima, processo que se consubstanciará na filiação dos centros de Madagascar e Seychelles, permitindo aumentar a capacidade de resposta às ameaças marítimas de forma rápida, coordenada, assertiva no contexto regional.
8: Para o Intresmar, a criação do Centro Nacional de Partilha de Informações Marítimas vai consolidar a arquitetura nacional de segurança marítima, contribuindo para o desenvolvimento sustentável da economia azul.
0: Núncio Apostólico de Moçambique lamenta a persistência de ataques terroristas em algumas zonas da província de Cabo Delgado. O religioso diz ter chegado o momento de colocar um fim à violência e levar à paz as comunidades que sofrem. Margarida Mchuembo, Nuniessa.
10: Dom Luís Cárdaba disse que esta situação está a afetar o desenvolvimento daquela e de outras regiões do país e dificulta a evangelização dos moçambicanos. O núncio apostólico mostrou-se confiante que a união de todos os moçambicanos pode trazer a paz efetiva para o país. Dom Luís Cárdaba fez estes pronunciamentos esta terça-feira na cidade de Lixinga, no início de uma visita de 8 dias à província do Niassa.
11: Do Niassa é muito próxima da província de Cabo Delgado, que tristemente é uma das províncias mais conhecidas no mundo, mais famosa do Moçambique, não por tantas coisas bonitas que tem, mas é tristemente conhecida ultimamente por a causa do terrorismo, não, da violência. Que precisamos paz e que precisamos rezar pela paz e que a paz é possível. Porque a maioria das pessoas, a grande, grande maioria, cristãos, os católicos, mas também outras religiões, também os muçulmanos, gostam da paz, gostamos da convivência pacífica, é possível.
10: Por outro lado, o religioso afirmou que traz aos cristãos do Niassa uma mensagem de esperança do Papa Leão XIV após o assassinato do bispo da diocese de Quelimane, Dom Osório Sitora.
11: É verdade que Moçambique está a atravessar momentos de grande sofrimento por a morte, o assassinato do bispo de Quelimane, Dom Osório. Mas a vida está a continuar. Nós temos certeza que o sangue do bispo derramado será semente de novos cristãos, de purificação, de santificação para a igreja, para a sociedade e para todo o país.
10: O núncio apostólico de Moçambique vai visitar sucessivamente 10 dos 16 distritos da província do Niassa.
0: E 3 cidadãos nacionais que se dedicam ao transporte de passageiros estão detidos em Quelimane, na Zambésia, indiciados de facilitar a entrada ilegal de estrangeiros no país, disse-nos da conta Caetano Alberto.
12: O fato foi avançado pela chefe do Departamento de Operações Migratórias na Direção Provincial de Migração da Zambésia. Ana Converso explica que os transportadores ora detidos pertencem a uma rede que facilita a entrada clandestina de etíopes, somalis e bengalis. A fonte falava em entrevista à Rádio Moçambique a propósito dos 51 anos do Serviço Nacional de Imigração que se assinala esta terça-feira.
13: Temos facilitadores que estão a responder por essa facilitação de imigração regular. Tivemos caso no distrito de Mugurue, como aqui na cidade de Quelimane, como também as transportadoras também estão a responder, por o motorista e o ajudante que está preso. E também outro do distrito do Gurue era o proprietário da viatura que transportava o estrangeiro clandestino. 4. Esse também está preso.
12: A província da Zambésia tem uma linha de fronteira de cerca de 204 quilômetros sem proteção com a República de Malawi, através dos distritos de Murrumbala e Milange. A chefe do Departamento de Operações Migratórias na Direção Provincial de Migração na Zambésia, Ana Converso, diz que este ano foram neutralizados mais de 380 imigrantes ilegais. Climane Caetano Alberto.
0: Três cidadãos nacionais que se dedicam ao transporte de passageiros estão detidos em Quelimane, na Zambésia, indiciados de facilitar a entrada ilegal de estrangeiros no país. Já na província de Sofala, perto de 150 imigrantes foram repatriados no primeiro semestre deste ano. Jornalista Filipe Jorge.
14: Outros 77 foram encaminhados para a Direção de Cooperação Migratória da Direção Provincial de Migração de Tete no âmbito dos procedimentos legais de regularização. Os dados foram divulgados esta terça-feira na Beira pela Diretora Provincial de Migração de Sofala, Ana Maria Felipe, por ocasião do 51º aniversário do Serviço Nacional de Migração, SENAMI. Ana Maria Felipe disse que no mesmo período foram recusadas a entrada no território nacional de 15 cidadãos estrangeiros, maioritariamente de nacionalidade chinesa, por não reunirem os requisitos exigidos pela legislação moçambicana.
15: São visíveis as transformações e reformas levadas a cabo pelo setor a destacar. A introdução do sistema de gestão de agendamentos e validação SIGAV, introdução da plataforma eletrônica e-Visa, a redução do tempo de espera de atendimento e entrega de documentos, a redução do fraude documental e intermediação, implementação do sistema de emissão de documentos eletrônicos e biométricos, introdução do sistema móvel mobile, de captação de dados para aquisição de passaportes nas comunidades, a criação de 2 postos de atendimento na sede do distrito de Gorongosa e no posto administrativo de Muxongo.
14: Na ocasião, o secretário de Estado em Sofala, Manuel Rodrigues, reforçou a necessidade dos funcionários do SENAMI pautar pela integridade, assegurando atendimento célere, imparcial, humanizado e orientado pela ética.
0: Perto de 150 imigrantes foram repatriados no primeiro semestre deste ano na província de Sofala. Outros 77 foram encaminhados para a Direção de Cooperação Migratória da Direção Provincial da Migração de Tete para procedimentos legais. E é em Tete que a Secretaria de Estado na província desafia os funcionários da migração a redobrarem esforços para o combate à imigração ilegal. Adriano Biquiwan.
16: Cristina Mafum disse reconhecer as condições pouco dignas a que estão sujeitos nos postos de travessia, mas sublinhou não ser motivo para vacilar. Aquela dirigente lançou o desafio esta terça-feira na saudação que os quadros do setor da migração fizeram à Secretaria de Estado por ocasião do Dia Internacional da Migração. Cristina Mafum acredita que, apesar dos diversos desafios a que os funcionários daquela instituição estão sujeitos, vão continuar levar avante as suas missões.
17: Estou convicta de que a Direção Provincial de Imigração em Tete continuará a desempenhar exemplarmente a sua missão, contribuindo para uma província cada vez mais segura, organizada e aberta ao desenvolvimento econômico, ao investimento, ao turismo, sem comprometer a segurança nacional.
16: Na mensagem do setor da migração apresentada pelo respectivo diretor, Pedro Pen, fez saber que durante o primeiro semestre foi registado um movimento migratório de 514.275 viajantes, representando um aumento em 6% quando comparado com o igual período de 2025.
18: Este aumento justifica-se devido à ocorrência de atos de violência contra estrangeiros na República da África do Sul, o que faz com que muitos cidadãos regressem aos seus países, usando a província de Tete como corredor de trânsito.
16: Extrato da mensagem da Direção Provincial da Migração de Tete, apresentada na saudação à Secretaria de Estado esta terça-feira, por ocasião da passagem do Dia Internacional de Migração.
0: Jornal da Noite, transmitido a partir da capital moçambicana, Maputo. Viagem agora à província de Manica, onde está concluída a terceira fase de auscultação pública no âmbito do Diálogo Nacional Inclusivo. A Comissão Técnica destacada para o efeito anota que as comunidades rejeitaram o terceiro cenário relacionado com o que propõe a continuidade do sistema atual com ajustes. Moisés Sela.
19: Na província de Manica, a maior parte dos participantes das sessões da fase de audição propôs a implementação de reforma moderada nos 10 pontos debatidos nesta fase no país, seguido de reformas profundas e continuidade com ajustes. A constatação é da Brigada da Comissão Técnica do Diálogo Nacional Inclusivo, que trabalhou em todos os distritos da província de Manica, na terceira fase, que é a etapa de audições e apresentação de cenários para a reforma do Estado. O coordenador da Brigada da Comissão Técnica do Diálogo Nacional Inclusivo afeta a província de Manica, Simon Makuyana, fazendo o balanço do fim do trabalho, explicou que nesta fase os cenários mudaram nesta parcela do país.
20: O cenário, de forma moderada, ficou em primeiro lugar no ponto de vista de apoio da população. Em segundo lugar, ficou o cenário de reforma profunda. E em relação à continuidade com ajustes, quase não existe o apoio necessário para que isso possa vigorar. Isso revelou uma mudança do pensamento da nossa população, porque, no ponto de vista na altura da auscultação, havia muita diferença em relação à continuidade. Mas agora, já na hora de validar as contribuições, esse aspecto quase ficou de fora.
19: Simon Makuyana disse que em todos os distritos que a Brigada da Comissão Técnica do Diálogo Nacional Inclusivo, COT, percorreu, deixou a mensagem de unidade nacional e reconciliação para alcançar os objetivos.
0: Continuamos com o jornal. Partido Frelimo oferece géneros alimentícios de higiene, duas cadeiras de roda, menina com deficiência auditiva e de fala, locomoção, residente no bairro da Subestação, posto administrativo de Muatala, na cidade de Nampula. É um ato que segue-se a uma reportagem televisiva divulgada ontem, narrando o drama da criança e da família. Albano Xavier.
21: O primeiro secretário provincial da Frelimo em Nampula, Gilberto Francisco, disse na ocasião que o gesto visa contribuir para o reforço da dieta alimentar e locomoção da criança.
22: E quando assistimos, ficamos muito sensibilizados com a causa. Então, mobilizamos-nos daquilo que era o pedido da tia para ajudar a essa menina, porque se ela sendo menina, mesmo criança, nós temos que cuidar a ela e para não se sentir que os pais não estão vivos.
21: O primeiro secretário do Comitê Provincial da Frelimo em Nampula, Gilberto Francisco, apelou ainda a toda a sociedade para se juntar ao movimento de solidariedade em apoio a esta criança deficiente. A tia da pequena Gisela Francisco agradeceu o gesto do Partido Frelimo e pediu mais apoios a outras pessoas de boa vontade.
23: E agradeço ao Partido Frelimo que veio nos ajudar por estes mantimentos. Recebemos a carinha para a menina Gisela que tanto precisamos. Então a Gisela de hoje para diante ela vai ter como se locomover com a ajuda da cadeira de roda.
21: Palavras da responsável de uma petis deficiente de 17 anos de idade com problemas auditivos, fala e locomoção, residente no posto administrativo de Motala, nesta cidade.
0: Jornal da Noite, daqui a pouco notas do estrangeiro. Para já, na província de Maputo, foi hoje apresentado o novo delegado da Rádio Moçambique, no emissor provincial. O momento de apresentação de John Chigada serviu para o presidente do Conselho de Administração da RM desafiar os profissionais a produzirem conteúdos capazes de atrair mais audiência. Mônica Novella.
24: Mário Albino entende que, numa altura marcada por novas tecnologias, os profissionais devem produzir conteúdos que respondam às exigências que decorrem destes avanços e buscar mecanismos para acelerar a divulgação da informação sem ferir as normas jornalísticas.
25: Nós desafiamos o nosso delegado para gerir a Rádio Moçambique, o EP Maputo, com muita responsabilidade, atenção aos planos que já tinham sido elaborados pelo seu antecessor, dar ênfase naquilo que são o aumento das receitas, redução de custos, tornar a nossa Rádio Moçambique mais atuante no sentido de dar notícias frescas.
24: Neste momento, está em curso na Rádio Moçambique um processo de reestruturação do organograma da empresa, uma medida que, segundo Mário Albino, visa a redução dos gastos e tornar a instituição sustentável.
25: Nós temos que trazer para a empresa questões de racionalidade, reduzir custos, aumentar receitas, tornar a nossa máquina mais ágil, diminuir a burocracia, tudo isso.
24: Por seu turno, John Chiguedi frisou que para responder os desafios lançados, deverá contar com a colaboração de todos os setores que movem a máquina da Rádio Moçambique na província de Maputo.
1: Enquanto Rádio Moçambique, temos esta missão extrema de elevar a consciência patriótica dos moçambicanos e de elevar o espírito de pertença e, acima de tudo, da valorização do bem comum. Então, são pressupostos base que nos levam, digamos, a crer que este nosso desafio que nos colocam pela frente para liderar este emissor, poderemos chegar a bom porto.
24: Transferido do emissor provincial de Gaza, John Chiguedi substitui Paulo Balango, que esteve à frente dos destinos do emissor provincial de Maputo por um período de 8 anos.
0: Um olhar às notícias da atualidade internacional. Na África do Sul, os partidos Movimento de Transformação Africana e os Combatentes de Liberdade Económica recorreram ao Tribunal Constitucional. Os dois partidos pretendem anular a decisão do Tribunal do Cabo Ocidental, que aceitou a providência cautelar do presidente Cyril Ramaphosa para a suspensão das audições públicas da Comissão Parlamentar que investiga o escândalo de Fala-Fala. Jornalista Eduardo Figurão.
2: Este documento concluiu que o chefe de Estado pode ter violado a Constituição. O caso vai ser julgado em setembro. O líder do Movimento de Transformação Africana, Voyo Ozungula, aponta contradições à decisão judicial. Isto levanta questões sobre o motivo que leva os juízes a emitir ordens vagas, abertas à interpretação e que não trazem segurança jurídica. Uns entendem que os trabalhos da comissão devem ser simplesmente interrompidos, mas o artigo 59 da Constituição obriga o Parlamento a trabalhar de forma aberta para que o público acompanhe os deputados. Ora, o que esta ordem judicial de sexta-feira sugere é que o aspecto público seja interrompido, o que significa que a Comissão Parlamentar de Investigação só pode examinar ou fazer perguntas ao presidente Ramaphosa em sessões sem público. Então, isso significa que a ordem judicial viola o artigo 59 da Constituição. Este artigo aborda o acesso público e a participação popular nas atividades da Assembleia Nacional. Esta terça-feira, os combatentes da liberdade económica, liderados por Julius Malema, anunciaram o apoio à iniciativa do Movimento de Transformação Africana. Os dois partidos exigem que o Tribunal Constitucional autorize a Comissão Parlamentar a prosseguir com os trabalhos de investigação. Rádio Moçambique, Eduardo Figurão, Joanesburgo.
0: Ainda no estrangeiro, os países do Golfo Pérsico reuniram-se hoje para discutir a criação de um acordo prático sobre os direitos soberanos de todos os estados que partilham as águas do Estreito de Hormuz. O objetivo é garantir os direitos de passagem e de trânsito e livre circulação de embarcações, comércio e abastecimentos. Momentos finais do Jornal da Noite. Temperaturas máximas previstas para amanhã nas principais cidades do país. A cidade de Tete poderá registar 31 graus centígrados. Pemba, 28. Xai-Xai, Vilanculo, Quilimane e Nampula, 26. Maputo, Inhambane e Beira, 25. Chimoio, 24. E Lixinga, 23 graus centígrados de temperatura máxima. Fica por aqui esta edição. Recebo os cumprimentos de Nelson Muando na apresentação e Francisco Diate na sonorização. Boa noite.
3: Acerto são 20 horas seu na relógio em toda a República de Moçambique, são 20 horas.
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7: Caro
5: Caro ouvinte, saudações. Termina em algumas províncias do país a segunda fase do diálogo nacional, inclusivo a fase das audições públicas. Nesta fase foram debatidos três cenários resultantes da sistematização das ideias levantadas pelos moçambicanos na fase de auscultação pública, designadamente o cenário de reforma profunda, o cenário de reforma moderada e o terceiro, que é o de continuidade com ajuste. Já está no ar o compacto sobre o diálogo nacional inclusivo, um espaço hoje compilado e apresentado por Daniel Faela. Bernardo Salomão está na sonorização. Votos de ótima escuta.

0: Na província de Inhambane, o processo de audições públicas terminou última segunda-feira, 27 deste julho, durante cerca de um mês. A equipa da Comissão Técnica do Diálogo Nacional Inclusivo, destacada para Inhambane, percorreu os 14 distritos desta província para a interação com cidadãos de vários estratos da sociedade. Neste período, foram realizadas 24 sessões de audição pública, encontros presenciados por acadêmicos, membros da sociedade civil, líderes religiosos e comunitários, representantes dos partidos políticos, funcionários e agentes do Estado. São estes cidadãos que deram a sua contribuição e, no geral, os intervenientes nas sessões de audição simpatizaram-se com o cenário 2, o cenário de reforma moderada, considerando-o de ideal para a construção de um país próspero e livre de conflitos. A coordenadora da equipa da COT, Comissão Técnica do Diálogo Nacional Inclusivo, que trabalhou na província de Inhambane, Sandra Odete Manjat, considera de positiva a forma como as audições decorreram e a qualidade das intervenções.
1: Foi possível ouvir as sensibilidades ou ouvir o cidadão moçambicano em todos os distritos, 14 distritos que percorremos, e todos simpatizaram-se com a reforma 2, que é a reforma moderada ou intermédia. Isso porque os cidadãos acham que este cenário pode fortalecer a democracia, preservar aquilo que todos nós almejamos, assim como fortalecer a paz e a coesão social. Notou-se também que, estando a falar da reforma moderada, é o que está a acontecer no preciso momento, porque este diálogo nacional inclusivo, acham os moçambicanos que é já uma mudança moderada, porque sempre houveram diálogos, mas diferente do diálogo nacional, onde o moçambicano tem a oportunidade de expor a sua sensibilidade, de escutar a sua voz, construir, colocar uma ideia, isso já é uma mudança. Então, todos os moçambicanos, nas 24 sessões onde passamos, deu para perceber que há maior adesão e simpatia nesta reforma de moderado. Achamos que foi positivo, porque contribuíam com interesse, com maior expectativa de ver, de fato, a legislação dessas contribuições ou essas ideias que os moçambicanos estão a colocar, e sentiram-se no lugar de deputados. Eram deputados moçambicanos a discutir o Moçambique verdadeiro.
0: Uma participação livre.
1: Uma participação livre, de liberdade e interesse, com uma responsabilidade tal de contribuir aquilo que acha que pode, de fato, mudar ou construir este Moçambique.
0: O que significa, doutora Odete, que Govuro, Inhassuru, Vilanculo, Mabote, Funyaluru, Masinga, Morumbene, Omwini, Banda, Inharini, Zavala, Jangamo, Machixe e Cidade de Inhambane simpatizaram-se com este cenário de hoje, o cenário de reforma moderada?
1: Realmente, em todos os distritos, 14 distritos, simpatizaram com a reforma moderada. Com uma expectativa maior de ver, de fato, um Moçambique diferente, um Moçambique que todos nós almejamos, e foram acrescentando algumas preocupações acima das que recolhemos no âmbito da exportação, em torno dos recursos naturais, em torno da descentralização e desemprego. Também pedir que o governo tenha um espaço, deixar os jovens apresentar os seus projetos, no sentido de não esperar pelo governo dar um emprego, mas sim, juntos, os jovens podem, assim, aproveitar os recursos naturais. Falou-se mais também na parte da Constituição, sobre os poderes do Presidente da República, onde a maior parte dos moçambicanos acham que devia-se reduzir uma parte dos poderes do Presidente da República, e devia também se refletir um pouco das duas figuras, que é o governador, assim como o secretário de Estado. Esse foi um debate quase em todos os distritos onde nós passamos.
0: Também a questão da qualidade do ensino e também da necessidade de atendimento humanizado nas unidades sanitárias foi levantada.
1: Focou-se mais também na qualidade do ensino, e os cidadãos pediam que olhássemos para a nossa realidade como moçambicanos, tentar trazer alguns valores que já perdemos por parte da educação e apostar também nas escolas técnicas, introdução de disciplinas com valores morais, a educação moral e cívica. A saúde também, há maior queixa por parte dos trabalhadores e as leis que são aplicadas lá e falta de medicação também é um problema mesmo que afeta a população. Via de acesso também, até que uns 2, 3 distritos tiveram que nos pedir para que caminhássemos a pé da província de Inhambane até Maputo para verificar melhor o que está a acontecer na nossa estrada. Os moçambicanos estão expectantes, estão à espera e querem que isto de fato seja diferente. E o interesse foi muito maior, há muita expectativa. E há muita responsabilidade e o objetivo, de fato, é mudar este cenário. Não querem voltar de novo à estrada como o que aconteceu.
0: Do ponto de vista de participação, qual é o grupo que contribuiu com ideias construtivas?
1: Certo. Primeiro porque convidou-se todos os estratos sociais. Estou a falar dos líderes comunitários, a falar dos partidos políticos, da sociedade civil, trabalhadores públicos, todos os estratos sociais foram convidados, mas de uma forma resumida, em sítios onde passamos, notamos a maior parte de participantes, os funcionários públicos é que tinha maior número lá representado, mas também a sociedade civil fez-se sentir, participaram e contribuíram bastante. Os partidos políticos, tivemos algumas dificuldades em alguns distritos, mas também tivemos uma justificação, porque há partidos políticos que não têm sede. Então, o governo dificilmente procura os representantes para poder convidar. Mas foram casos ínfimos de uns 2 ou 3 distritos que isso aconteceu. Mas a maior parte dos distritos, todos os partidos estavam lá representados e contribuíram. Também simpatizam-se com esta reforma moderada, porque, afinal de contas, independentemente da cor partidária e pensam, acham e somos moçambicanos todos nós.
0: Coordenadora da Brigada da COT, que trabalhou em Inhambane nesta fase 2 do Diálogo Nacional Inclusivo. Na Zambésia, também terminou a segunda fase, última segunda-feira, a fase das audições. O jornalista Caetano Alberto resume o essencial que aconteceu em alguns distritos desta segunda província mais populosa de Moçambique.
2: As audições foram realizadas nos 22 distritos da província. No distrito de Molevala, uma das participantes defendeu investimentos para a agricultura mecanizada.
3: Sheila Carlos, para a economia do nosso país, eu voto pela reforma moderada. A questão principalmente da agricultura no nosso país, não estamos a valorizar muito. Ao nosso nível, não estaríamos nós a importar produtos para o nosso consumo. O nosso país tem potencial para tal. Nós temos para o nosso distrito a questão do feijão bueiro, do amendoim, do gergelim. Os nossos produtos são escoados. Então, por que não nós consumimos o que é nosso?
2: Em Lugela, alguns defenderam a manutenção da reconciliação e unidade.
4: Quero votar o último pacote, que é de continuidade. Não temos dúvidas que a nossa democracia e a diplomacia que o governo moçambicano tem é aceitável ao nível da região. A exemplo disto, o nosso país tem um modelo de unidade nacional aceitável na região e no mundo.
2: Por outro lado, propõe órgãos de administração eleitoral mais profissionais e a redução do tempo de divulgação dos resultados das eleições.
5: Joaquim Bernardo, questão da reforma do sistema eleitoral. Na minha humilde opinião, eu penso que o nosso país ainda não está em condições de poder adotar reformas drásticas do sistema eleitoral. E por mim eu ficaria com a terceira opção, que era de manter a continuidade. Apenas deve mesmo haver, como acompanhei atentamente, que tem que haver a redução do tempo da divulgação de resultado. Penso que aquele período todo que se espera para a divulgação de resultado é um tempo muito longo. Então, quando assim existir pelo menos a redução do tempo para a divulgação de resultado, penso eu que isso traria também mais credibilidade também dos órgãos eleitorais.
2: Kelin Sacataria, jovem do distrito de Lugela, pede mais transparência na alocação de taxas de exploração de recursos naturais.
6: Eu sou da opinião, por exemplo, na exploração florestal, né? Tem aqueles 20% que não sei, vão para a província depois. Eu sou da opinião que essas receitas tivessem a ser declaradas no próprio distrito. Defendo o segundo pilar. Se essas receitas não são declaradas no próprio distrito, mas que existisse partilha em percentagem também. Porque eu acredito que se essas receitas tivessem a ser declaradas no próprio distrito, seria a própria população, através dos comitês ou conselhos consultivos, a planificarem o que querem fazer com o valor. Mas tem havido, me parece, alguma burocracia do valor ir para lá, depois voltar para o distrito, às vezes não tem havido muita notabilidade da sua aplicação.
2: No distrito de Gilé, alguns cidadãos divergem quanto aos poderes do presidente da República.
7: Na verdade, o que o povo almeja nesse preciso momento são as reformas profundas, porque a continuidade neste preciso momento não vai nos ajudar, porque é difícil reajustar.
8: Em relação à segurança, se o presidente da República não tiver o controle da segurança, então seremos vulneráveis aos golpes do Estado. Cada grupo daqueles que estão na segurança, que tiver seu pensamento, associam-se e teremos sempre, sempre confusões. Então, eu acho que podemos manter o chefe do Estado com esses seus poderes.
2: Rescaldo das audições públicas do Diálogo Nacional Inclusivo em alguns distritos da província da Zambésia.
0: Da Zambésia até o encontro do jornalista Ignacio Gamay para a resenha da fase das audições públicas nesta província.
9: A Comissão Técnica para o Diálogo Nacional Inclusivo concluiu esta sexta-feira o ciclo de audições públicas após auscultar diferentes segmentos da sociedade nos postos administrativos e sedes dos 15 distritos da província de Tete. O encerramento do processo teve lugar no município de Tete.
10: Percorremos todos os distritos da província de Tete, percorremos todas as sedes distritais, incluímos postos administrativos, algumas localidades e povoações. Portanto, foi um trabalho intenso, incluindo até os distritos mais longínquos, como Marávia, Zumbo. Portanto, não houve parte de Tete que tivesse ficado excluído deste momento inédito de audição pública na busca dos três cenários, ou seja, na escolha de um dos cenários daquilo que poderá definir o futuro de todos os moçambicanos. Nesta mesma província, como sabem, nós trabalhamos tanto no ano passado como em março deste ano na auscultação das pessoas. Desta vez trouxemos os três cenários para que os moçambicanos residentes na província de Tete pudessem optar por um dos cenários. Em conclusão, depois de trabalhar em todos os distritos, a conclusão que nós temos é que os habitantes da província de Tete optaram pelo cenário 2, que é a mudança pela forma moderada. Esta foi, digamos, a conclusão final da avaliação que nós podemos fazer da população da província de Tete. Portanto, a província de Tete, a sua grande maioria, optou pelas reformas moderadas. No entanto, houve também cidadãos moçambicanos que também escolheram uma reforma mais profunda, assim como houve cidadãos moçambicanos que optaram por uma reforma de continuidade com pequenos ajustes.
9: Os participantes defendem que as reformas políticas e administrativas devem ser conduzidas de forma contínua e periódica, permitindo que as instituições do Estado respondam com maior eficácia às expectativas dos cidadãos. Os intervenientes consideram ainda que o Diálogo Nacional Inclusivo constitui um instrumento indispensável para consolidar a paz, reforçar a confiança entre os moçambicanos rumo a uma governação inclusiva e transparente.
11: Amiel dos Santos, se formos a pensar em fazer as coisas de uma vez, acho que o país devia parar. Os moçambicanos deviam deixar de fazer as coisas para começarem do zero. Eu penso que mesmo um ser humano, o seu crescimento é gradual. O que significa que até para atingirmos o ponto onde estamos hoje, para dizermos que precisamos fazer algumas reformas, a introdução do que está sendo reformado foi igualmente gradual.
12: Eu chamo-me António Canhandula. O diálogo já existe. O cidadão se encontra com o polícia. A forma como ele é tratado pelo polícia. O cidadão que vai à saúde. Eu não sei se já ouviram falar daquela senhora que deu parto no chão em Lixinga. O funcionário de Estado que diz que não atendeu aquela grávida porque só tinha uma luva E essa pessoa que tinha uma luva tinha uma cama para dormir, portanto, a enfermeira. A enfermeira não se está a dar conta de que está a representar o Estado.
13: É verdade que muitos de nós falamos que possivelmente o presidente da República tenha muitos poderes. Possivelmente ele não tenha que nomear, sejam eleitos entre os pares e ele tenha que reconhecer como presidente.
9: Com a conclusão das auscultações nos 15 distritos, a província de Tete encerra uma das etapas mais importantes da segunda fase do Diálogo Nacional Inclusivo, marcada pela participação dos diferentes estratos sociais na construção de propostas para o futuro de Moçambique.
0: Na província de Maputo é satisfatório o nível de participação dos cidadãos nesta fase, uma constatação de Domingos Macalane e da equipa da Comissão Técnica.
14: Efetivamente, o destaque neste sentido vai para o elevado engajamento público que tem estado a se registrar ao nível dos postos administrativos, onde, sem filtros, a população apresenta o seu ponto de vista em relação às ideias sistematizadas na fase das auscultações. O coordenador da Comissão Técnica para o Diálogo Nacional Inclusivo na província de Maputo, João Zonzo, destaca que o processo está a superar o cepticismo inicial e a consolidar-se como uma plataforma legítima de exercício da cidadania e da soberania popular.
15: Fazemos um balanço francamente positivo. Os postos administrativos e as localidades têm mostrado uma dinâmica em termos de participação muito boa. Temos registrado contribuições em que as pessoas procuram trazer aquilo que são as suas contribuições, mas tendo em conta as condições específicas em que elas vivem. Isso só enriquece o diálogo e isso é que dá sentido ao diálogo, porque é que o diálogo tinha que chegar a todos os cantos do nosso país. Porque só assim que nós conseguimos compreender aquilo que são as preocupações e o porquê de determinadas contribuições que as pessoas estão a fazer. E neste momento, elas estão a trazer as suas contribuições com base naquilo que acabam de receber vindo da nossa parte.
14: João Zonjo disse ser crucial que o atual nível de participação seja mantido nos postos já administrativos por onde a comissão ainda vai passar.
15: Ainda vamos continuar e o que nós apelamos é a maior participação dos moçambicanos neste processo. Que este processo não pertence à comissão, pertence ao nosso país. Sua Excelência, o Presidente da República, juntamente com os líderes signatários, estão-nos a dar uma oportunidade para nós expressarmos e participarmos nesse processo de diálogo nacional, inclusive, para a estabilização do nosso país. E Sua Excelência, Presidente da República, tem reiteradamente sublinhado a importância da paz e da estabilidade como condição para o nosso desenvolvimento.
14: Esta terça-feira, a Comissão Técnica para o Diálogo Nacional Inclusivo apresentou à população de Panjane, no distrito de Magud, as ideias sistematizadas pela entidade durante a fase das auscultações. O mesmo exercício foi já feito nos postos administrativos de PCN, Matola Rio, Catuani e Ressano Garcia. Em Ressano Garcia, os jovens confiam no Diálogo Nacional Inclusivo para o reforço das ações que irão dar respostas aos principais problemas que afetam a camada social.
16: Meu nome chama-me Carlos Jorge Nhati Cunha. Só a minha preocupação é de emprego.
17: Reginaldo José Novela. Quero mais trabalhar. Por isso que dizem que jovens de raça não querem trabalhar. Não somos todos.
18: Aqui respondo pelo nome Firmino Lucas Mucavelli. Eu já tenho 41 anos. Já meti papéis no posto administrativo, em certas empresas, nunca fui chamado. Mas eu sou nativo daqui. Quando a gente vai meter currículos, já tem certas pessoas já chamadas, indicadas. É o que deixa os jovens frustrados.
14: Os participantes do Diálogo Nacional Inclusivo em Ressano Garcia concordam com a introdução de reformas moderadas visando o fortalecimento da administração pública. A melhoria da qualidade de ensino nas escolas públicas está entre os aspectos que se espera ver reforçados com o Diálogo Nacional Inclusivo.
19: Chamo-me Castigo de Zimba. Eu, por exemplo, vejo que realmente a nossa educação não está a correr. Mas eu vejo que aí há muitos fatores. E um dos fatores, para mim, mais essencial, são as passagens automáticas. Significa que nós estamos a formar pessoas que não têm, não nos traz nenhum futuro. Por isso apanhamos estudantes hoje com sétima classe, décima segunda classe, mal escrevem. Então, esperamos o quê desse quadro amanhã? Realmente ainda continua a ser uma preocupação a educação. Temos que rever a nossa educação, não está bem. Temos que arranjar um outro sistema. sou passado. Eu, quando o meu neto te passei, vovó, mas não fez nenhum exame, eu não fico feliz. Eu não fico feliz. Só tem que passar por mérito. Estão vendo a nossa idade? Nós não estudamos, mas pelo menos um pouco, como foi bem ensinado, estamos a valer.
14: Esta terça-feira, a Comissão Técnica para o Diálogo Nacional Inclusivo na província de Maputo trabalhou no posto administrativo de Panjani, no distrito de Magud, onde igualmente apresentou em audição pública as propostas das ideias sistematizadas pela entidade na fase das auscultações.
0: Em Manica, os residentes escolheram dois cenários, designadamente a reforma moderada e profunda. Moisés Saela.
20: Na província de Manica, a maior parte dos participantes das sessões da fase de audição propôs a implementação de reforma moderada nos 10 pontos debatidos nesta fase no país, seguido de reformas profundas e continuidade com ajustes. A constatação é da Brigada da Comissão Técnica do Diálogo Nacional Inclusivo, que trabalhou em todos os distritos da província de Manica, na terceira fase, que é a etapa de audições e apresentação de cenários para a reforma do Estado. O coordenador da Brigada da Comissão Técnica do Diálogo Nacional Inclusivo afeta a província de Manica, Simon Macuiana, fazendo o balanço do fim do trabalho, explicou que nesta fase os cenários mudaram nesta parcela do país.
21: Que a Brigada da Comissão Técnica afeta a província de Manica trabalhou em todo o distrito da província de Manica, desde Machase,

0: comunidade com ajustes. Mas do trabalho que nós fizemos, podemos, com viva voz, dizer o seguinte: o cenário número 2, ou seja, reforma moderada, ficou em primeiro lugar no ponto de vista de apoio da população. Em segundo lugar ficou o cenário de reforma profunda. E em relação à continuidade com ajustes, quase não existe o apoio necessário para que isso possa vigorar. Isso revelou uma mudança do pensamento da nossa população, porque, no ponto de vista, na altura da escutação, havia muita diferença em relação à continuidade. Mas agora, já na hora de validar as contribuições, então, esse aspecto quase ficou de fora, apenas prevalecendo a reforma moderada como número 1 e número 2 é a reforma profunda.
1: Simon Macriana disse que em todos os distritos que a Brigada da Comissão Técnica do Diálogo Nacional Inclusivo, COT, percorreu, deixou a mensagem de unidade nacional e reconciliação para alcançar os objetivos.
0: O trabalho foi positivo, tivemos o apoio necessário, não só do governo provincial, como também dos governos distritais, dos postos administrativos e das localidades onde nós trabalhamos. E isso revela que o povo moçambicano está comprometido com o diálogo, está comprometido com a paz. E uma das grandes mensagens que nós deixamos nesta província, que vamos deixar, é a questão da reconciliação e a unidade nacional. Nós tivemos a ocasião de apelar à nossa população, dizer, ora, de tudo quanto nós queremos fazer, se não haver a reconciliação nacional, se não haver a unidade nacional, não vamos poder ter atingido os objetivos. Então, é preciso que a unidade nacional, a paz, a reconciliação estejam em primeiro lugar para permitir que tudo que nós queremos fazer possa ter sucesso. Essa foi uma das mensagens que nós deixamos à nossa população. E todos nós estamos comprometidos com a paz, com a reconciliação e com o bem-estar de todos os moçambicanos. Esta é que é a nossa mensagem fundamental.
1: A Brigada da Comissão Técnica do Diálogo Nacional Inclusivo esteve esta terça-feira no gabinete da governadora da província de Manica, Francisca Tomás, para a atualização sobre a conclusão da terceira fase, que é a etapa de audições e apresentação de cenários para a reforma do Estado.
2: Na capital do país, prosseguem as audições públicas no âmbito do diálogo. Esta terça-feira foi a vez dos residentes do Distrito Municipal de Camavota. Paulinho Nunes.
3: Cidadãos do Distrito Municipal de Camavota, na cidade de Maputo, defendem que os deputados da Assembleia da República sejam eleitos nas suas zonas de origem e ou residam no círculo eleitoral há pelo menos 3 anos. Para José André, Angelina António e Macário Gemussi, esta ação vai, por um lado, aproximar os deputados aos eleitores e, por outro, permitir que os problemas sociais levantados melhorem a qualidade do debate no Parlamento. São posições apresentadas esta terça-feira em mais uma sessão de audição pública no âmbito do Diálogo Nacional Inclusivo.
4: É da província de Nampula, círculo eleitoral de Nampula, pelo menos que viva em Nampula há 3 anos. Eles têm a altura de discutir a vida de Nampula. Mas a pessoa que está aqui em Maputo, aqui, para discutir a vida do nampulense, lá, mentira, não vai saber nada. Moral de história, as nossas leis não são discutidas. Queremos deputados, sim, 150, 200, mas que venham das províncias, que saiam dos distritos, que vivam lá com o povo lá, o nosso povo está lá.
5: Falou-se de que o deputado, tanto da Assembleia da República, do município, tem que só terem 2 mandatos. Se acontecer, isso é de louvar, porque a bicha é longa. Ai, quem, quando entra lá dentro, é vitalício, só sai de lá quando já perdeu a vida.
6: O nosso país é muito grande. Não dá para diminuir aquele número para 150, conforme como foi dito. Até poderia acrescentar mais. Em vez de ser 250, ser 300.
3: A população ouvida sugere ainda que a indicação de governantes respeite a composição da Assembleia da República como forma de promover a inclusão e reconciliação nacional.
6: O exemplo, na Assembleia da República, há aquele sempre divisão dos partidos que tiveram assento a partir da mesa e comissões de trabalho. Deveria dividir através de administradores.

0: distritais, chefe dos postos, secretário dos bairros, dependentemente dos assentos do partido, poderia haver uma compatibilidade de trabalho.
1: Quanto à reforma do presidente, o presidente tem que ser o presidente só da República. Quem é presidente do partido tem que ser o presidente do partido. Não acumular as pastas não fica um bem.
2: Na audição pública do Diálogo Nacional Inclusivo desta terça-feira, os munícipes de Camavota, na cidade de Maputo, propuseram igualmente a administração de 10 a 15 anos de prisão maior aos membros dos órgãos eleitorais que cometam fraude.
3: Termina o compacto sobre o Diálogo Nacional Inclusivo, plataforma de busca de ideias para a pacificação do país. Ficam as despedidas de Daniel Faela e Bernardo Salomão. Saudações, até uma próxima oportunidade.
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5: Vinte horas e 30 minutos. 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

São 20 horas e 52 minutos e nós marcamos o ponto final a este nosso segundo período de emissão em língua portuguesa. Receba beijinhos e abraços de Flávio Acidela, que esteve consigo, segue viagem, Américo Mucumba, no segundo período também, em Chitsuá.

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Metiro e a Rádio Moçambique, emissora provincial Lumiambano, o Sico Gá Rosbili. 28 de julho, o Alembga 2026. 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

0: As notícias a esta hora, apresentadas por Vítor Rufino. Muito boa noite, Vítor.
1: Gércio Alexandre, boa noite. Boa noite, ouvinte. O presidente da República, Daniel Chapo, nomeou José Mateus Moaria Katupa para o cargo de embaixador extraordinário e plenipotenciário da República de Moçambique, junto da República da Bielorrússia. José Katupa vai acumular estas funções com o cargo de embaixador extraordinário e plenipotenciário da República de Moçambique, junto da Federação Russa. Um comunicado da Presidência da República indica que a presente nomeação insere-se no quadro do reforço da representação diplomática de Moçambique e da prossecução dos objetivos da política externa do Estado. Entretanto, esta terça-feira, o presidente da República recebeu uma delegação da missão do Mecanismo Africano de Revisão de Pares, MARP. Segundo o líder da delegação, Moeketsi Majoro, a missão solicitada pelo chefe do Estado vai avaliar o percurso de Moçambique no cumprimento dos compromissos assumidos no âmbito da União Africana, nas áreas de governação democrática, gestão económica, desenvolvimento socioeconômico e resiliência a choques. O governo diz que Moçambique também pode recorrer à arbitragem internacional caso não alcance um acordo favorável ao Estado com a multinacional Kenmare no caso da exploração da mina de Moma em Nampula. O porta-voz do Executivo reagia assim às informações que apontam para a possibilidade da multinacional Kenmare recorrer à arbitragem internacional caso não haja uma negociação estável do acordo de implementação. Inocêncio Simpissa refere que recorrer à arbitragem internacional é um direito que assiste tanto a Kenmare, assim como ao Estado moçambicano.
2: Devo dizer também que o direito de recurso à arbitragem internacional é também de Moçambique. Moçambique pode fazer o mesmo, não há problemas. Portanto, é apenas uma garantia que as partes têm de poder se fazer ouvir quando quiserem. E por que Moçambique não foi? Porque Moçambique ainda não tinha a resposta da Kenmare. Supondo por hipótese que a Kenmare diz não, eu não vou fazer isso, ou não pretendo fazer, e tem uma resposta definitiva, não há nada que impede, por hipótese, que o governo moçambicano entre no Tribunal Arbitral Internacional para exigir exatamente o que se está a fazer.
1: O porta-voz do Executivo, Inocêncio Simpissa, falava esta terça-feira em Maputo, no término da 22ª sessão ordinária do Conselho de Ministros. Pelo menos 21 crianças morreram no primeiro semestre deste ano em Nampula devido à desnutrição crónica. Os dados representam um aumento de 2 óbitos em relação ao igual período do ano passado, em que se registrou 19 óbitos devido à doença. Segundo a médica pediatra do Hospital Central de Nampula, Amália Raquel, as mortes registadas fazem parte de um total de 316 crianças que encontravam-se internadas nas unidades sanitárias da província, contra 481 do primeiro semestre do ano passado.
3: Esse aumento de casos de óbito deveu-se a, primeiro, à chegada tardia dessas crianças ao nível da unidade sanitária, chegaram já com muitas complicações. E se formos já comparar mais ou menos o número de entradas, no ano passado nós tivemos muito mais crianças que deram entrada à unidade sanitária devido a problemas daquelas pessoas que se deslocavam de Cabo Delgado para Nampula devido àquelas situações de guerra.
1: Amália Raquel falava no balanço das ocorrências registradas no Serviço de Urgência de Pediatria do Hospital Central de Nampula nos primeiros 6 meses deste ano. Na província de Manica, o nível de execução dos preparativos para a realização da 11ª Conferência Nacional de Quadros da Frelimo ronda os 95%. O primeiro secretário do Comitê Provincial do Partido em Manica, Tomás Chitlango, disse que a tenda principal, que vai acolher mais de 3 mil delegados e convidados, já está montada, estando em curso os trabalhos de colocação das mesas e últimos acabamentos.
4: As obras estão num ritmo muito bom. Recebemos a tenda aqui na província. Estamos agora na fase de montagem. Terminou-se montar a estrutura. Começamos a esticar a própria tenda, terminamos mesmo a esticar a tenda. Neste preciso momento estamos no trabalho de montagem das mesas, porque as cadeiras vieram já preparadas, mas as mesas vieram em forma de peças e estamos neste preciso momento a fazer a montagem das mesas.
1: A 11ª Conferência Nacional de Quadros da Frelimo contará com a participação de delegados de todas as províncias que começam a chegar à cidade de Chimoio a partir do dia 19 de agosto. Muito bem. Na atualidade internacional, pelo menos 50 pessoas ficaram feridas na sequência do terremoto de 7.1 de magnitude na escala de Richter que abalou esta terça-feira o sul do Japão. Segundo a primeira-ministra japonesa Sanae Takaishi, o terremoto atingiu a província de Kumamoto e causou desabamentos de prédios, incêndios e cortes de energia. As autoridades locais referem que pelo menos 12 pessoas estão em estado grave devido a fraturas e ferimentos causados pela queda de destroços, telhas e colapso parcial de estruturas. Fechamos com a previsão do tempo. A cidade de Tete poderá registrar esta quarta-feira 31 graus Celsius de temperatura máxima, seguida por Pemba com 28 graus. Xai-Xai, Vilanculo, Quilimane e Nampula, 26, Maputo, Inhambane e Beira, 25, Chimoio, 24 e, por fim, Lixinga, com 23 graus Celsius de temperatura máxima. Apresentamos as notícias a esta hora, as próximas às 22 horas. 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

Cláudio Ismael, Matar o Cupido, Change Gá, 2016, La Rádio em Moçambique. Já Gá não pula, já lhe lembro de 1992. 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Vá lá, Felipe, vá lá!

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21 horas 43. O aso a nibalzinho lá na coaia. Baixa ali de rua. 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De novo. Banito. Na casa. 21 e 43.

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1: Quem está vivo? 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

Luiz 19, o chamado Basa ali, se ele quer que eu me apute, sou o Revito Basa. Luiz 19, ei, chama lá, Rayane. Vamos te ver lá, Quirri. Vai chamar Luiz. Muito bom, de Maqueiro. O Dota. Luiz 19, me chaiwa, marabenta, o alumcaia em Yombani. E vê a Tiguan, rintamo, igual a Catacimutaco e Marreguera. Ainda vou pensar. Nitinguane. Vinte e uma e 56. Colanzela de Nguane Dota. Alcino Margarida. Consolo, aquela 22 horas de cada chamarrungo e o ciclo registro na Bernardo Salomão. Vai reggae. Achi.

0: 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Amor sem limites. Calma aí. Espera aí. Dá-me 2 minutos se quiseres ouvir.
1: Calma aí.

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0: 22 horas 30 minutos já de Queen.
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1: Boa noite e bem-vindo ao Último Jornal. O governo moçambicano reitera que vai continuar a defender os recursos nacionais para o bem das comunidades e o desenvolvimento do país. O posicionamento foi manifestado hoje pelo porta-voz do governo à saída de mais uma sessão do Conselho de Ministros. Três transportadores de passageiros estão detidos em Quelimane, na Zambésia, acusados de facilitar a entrada ilegal de estrangeiros no país. No estrangeiro, o presidente norte-americano Donald Trump acusa

primeiro-ministro israelita Benjamin Netanyahu de procurar manter os Estados Unidos em guerra com o Irã. Destaques do último jornal, edição de terça-feira, 28 de julho de 2026, num dia em que o presidente da República recebeu uma delegação da missão do Mecanismo Africano de Revisão de Pares, que vai avaliar o percurso de Moçambique no cumprimento dos compromissos assumidos no bloco da União Africana nas áreas de governação democrática, gestão econômica, desenvolvimento socioeconômico e resiliência a choques. Na sua companhia, Francisco Jat na sonorização e Mohamed Gianni na edição e apresentação. Boa audição.

0: último jornal, o presidente da República, Daniel Chap, nomeou José Mateus Moária Katupa para o cargo de embaixador extraordinário e plenipotenciário da República de Moçambique, junto da República da Bielorrússia. José Mateus Moária Katupa vai acumular estas funções com o cargo de embaixador extraordinário e plenipotenciário da República de Moçambique, junto da Federação Russa. Um comunicado da Presidência da República indica que a presente nomeação insere-se no quadro do reforço da representação diplomática de Moçambique e da prossecução dos objetivos da política externa do Estado, visando consolidar as relações de amizade, cooperação e parceria entre a República de Moçambique e a República da Bielorrússia, em benefício dos interesses mútuos dos dois países e povos. E hoje o presidente da República, Daniel Chap, recebeu uma delegação da missão do Mecanismo Africano de Revisão de Pares. Segundo o líder da delegação, Mokedze Majoro, a missão solicitada pelo chefe de Estado vai avaliar o percurso de Moçambique no cumprimento dos compromissos assumidos no âmbito da União Africana nas áreas de governação democrática, gestão económica, desenvolvimento socioeconômico e resiliência a choques. Com o arranque do processo previsto para este ano, o diagnóstico final a apresentar em 2027 servirá de bússola para reforçar as reformas estruturais e a estabilidade institucional de Moçambique. Seguimos com mais atualidade neste jornal. O governo moçambicano reitera que vai continuar a defender os recursos nacionais para o bem das comunidades e desenvolvimento do país. O posicionamento foi manifestado hoje pelo porta-voz do governo à saída de mais uma sessão do Conselho de Ministros. Toda a informação por Leopoldo Agapito.
1: O porta-voz do Conselho de Ministros já afirmou esta terça-feira em Maputo que o governo tem a obrigação de defender os recursos naturais, os bens das comunidades e aceitar que a boa-fé sempre prevaleça. Inocêncio Mpisa reagia assim às informações que apontam para a possibilidade da multinacional irlandesa Kenmare recorrer à arbitragem internacional caso não se alcance um acordo com o Estado para a continuação da exploração da mina de Moma em Nampula. Mpisa disse que recorrer à arbitragem internacional é um direito que assiste a Kenmare e ao Estado moçambicano. O governante fez este pronunciamento numa conferência de imprensa que marcou o fim da reunião do Conselho de Ministros.
2: A Kenmare tem a prerrogativa de, em caso de não concordar, recorrer à arbitragem internacional. Mas devo dizer também que o direito de recurso à arbitragem internacional é também de Moçambique. Moçambique pode fazer o mesmo, não há problemas. Portanto, é apenas uma garantia que as partes têm de poder se fazer ouvir quando quiserem. E por que Moçambique não foi? Porque Moçambique ainda não tinha a resposta da Kenmare. Supondo, por hipótese, que a Kenmare diz não, eu não vou fazer isso, ou não pretendo fazer, e tem uma resposta definitiva, não há nada que impede, por hipótese, que o governo moçambicano entre no Tribunal Arbitral Internacional para exigir exatamente o que se está a fazer.
1: O diferendo está relacionado com a renovação do acordo que define as condições fiscais e operacionais da mina de Moma, explorada pela empresa Kenmare desde 2007. O governo pretende rever os benefícios financeiros associados à exploração mineira e o regime de zona franca industrial por considerar necessária uma distribuição mais favorável das receitas geradas pela mina. Ainda nesta terça-feira, o Conselho de Ministros aprovou os termos de concessão da infraestrutura da fronteira de paragem única de Machipanda, na província de Manica. Inocêncio Mpisa anotou que o projeto será desenvolvido em regime de parceria público-privada e cabe ao operador privado construir, operar e gerir as infraestruturas no contexto da modernização e expansão da fronteira de Machipanda.
2: Entre vários benefícios deste empreendimento, destacam-se a promoção da eficiência do corredor da beira, reduzindo o tempo de espera e, consequentemente, os custos, tornando o corredor mais competitivo e atrativo. Construção de casas para acomodar todos os funcionários públicos afetos aos serviços fronteiriços naquele ponto.
1: Porta-voz do Conselho de Ministros, Inocêncio Mpisa. Nesta terça-feira, o governo aprovou igualmente a estratégia de regularização da dívida do Estado com fornecedores de bens e serviços.
0: Na sessão do Conselho de Ministros desta terça-feira, o governo aprovou a estratégia para a alimentação escolar para o período 2025-2035. O documento aborda as linhas que garantem a alimentação escolar em todas as escolas primárias e básicas e pretende ser um contributo para o desenvolvimento do capital humano. E ainda sobre a educação, o Ministério da Educação e Cultura e a Multinacional Total assinaram hoje um memorando para o financiamento do ensino técnico profissional. Aderto Magaia.
3: A Total Energy vai investir cerca de 3 milhões de dólares, equivalentes a mais de 200 milhões de meticais, no reforço do ensino técnico profissional em Moçambique. Para o efeito, a Total Energy e o Ministério da Educação e Cultura assinaram esta terça-feira um memorando de entendimento para formar jovens destinados à indústria do petróleo e gás. A iniciativa vai permitir a criação da Academia Mozambique LNG, uma plataforma de formação que irá funcionar em parceria com o Instituto Industrial e Comercial da Matola. O diretor-geral da Total Energy, EP Moçambique, Área 1, Jean Pascal, afirma que o memorando representa um marco na valorização do conteúdo local e na formação de mão de obra qualificada para um projeto que deverá operar durante várias décadas.
4: O acordo de parceria que nós assinamos hoje é a fundação da Academia Moçambicana LNG. Marca o início de uma parceria com o Instituto Industrial e Comercial da Matola e de uma colaboração institucional mais ampla com o Ministério da Educação e Cultura. O projeto Moçambique LNG está a realizar um investimento de $3 milhões, quase 200 milhões de meticais, para essa parceria que vai apoiar a preparação de técnicos moçambicanos para a operação da planta.
3: Por sua vez, o secretário de Estado do Ensino Técnico Profissional, Leo Jamal, considera que a parceria representa um passo estratégico para garantir que os jovens moçambicanos estejam preparados para ocupar postos de trabalho qualificados na futura operação do projeto Moçambique LNG.
5: A decisão que a Total tomou para nos apoiar nessa iniciativa de formar estes 260 jovens que no futuro poderão trabalhar nas plataformas da Total na fase operacional significa que é um primeiro passo que nós estamos a dar para que, de facto, os nossos jovens possam responder àqueles que são desafios da qualidade da sua formação, seja alinhado àquilo que são os interesses, os objetivos daquilo que é a indústria de petróleo e gás, garantindo uma mão de obra com muita qualidade.
3: Numa primeira fase, a iniciativa vai beneficiar cerca de 260 jovens que terão acesso à formação técnica especializada e a estágios práticos ligados a indústria do petróleo e gás.
0: Ministério da Educação e Cultura e a multinacional Total assinaram hoje um memorando para o financiamento do ensino técnico profissional, um trabalho de Aderto Magaia, da nossa redação central. Saímos com mais informação. O Instituto para a Democracia Multipartidária exige celeridade no processo de concessão e aprovação do Plano Nacional de Ação sobre Negócios e Direitos Humanos. Reporta Nelson Tatanha em Nampula.
6: A coordenadora de programas do Instituto para a Democracia Multipartidária, Lorena Mazive, que falava nesta terça-feira em Nampula durante uma mesa redonda sobre ação sobre negócios e direitos humanos, referiu que a aprovação deste instrumento poderá contribuir para que o país esteja alinhado aos padrões internacionais. Segundo acrescentou, vai igualmente prevenir a segurança política do setor privado e garantir mecanismos de reparação dos direitos nas comunidades.
7: É apenas um instrumento meramente formal. É um instrumento estratégico, determinante e que põe Moçambique igual a outros quadrantes do mundo, onde será possível operacionalizar os princípios orientadores das Nações Unidas sobre empresas e direitos humanos.
6: Por sua vez, o Diretor Nacional de Cidadania e Direitos Humanos no Ministério da Justiça, Assuntos Constitucionais e Religiosos, Cláudio Mate, disse que o país está na fase conclusiva do Plano Nacional de Ação sobre Negócios e Direitos Humanos.
8: No plano internacional, não existe um tratado internacional que trate sobre as questões de negócios e direitos humanos. Mas tem sido levado a cabo, no nível das Nações Unidas, uma proposta de um tratado. No ano passado, Moçambique esteve lá presente e trata-se de um tratado que terá um caráter vinculativo, vai estabelecer direitos e obrigações para os Estados, as empresas, entre outros.
6: Diretor Nacional de Cidadania e Direitos Humanos no Ministério da Justiça, Assuntos Constitucionais e Religiosos, Cláudio Mate. A reunião sobre negócios e direitos humanos contou com a participação de representantes da sociedade civil, instituições públicas e privadas, setor privado e instituições do ensino superior. Nelson Tatanha, Nampula.
0: Saímos para a província de Tete, onde mais de 11 milhões e 300 mil meticais de receitas foram arrecadados no primeiro semestre deste ano pelo município da Vila Ulongwe, no distrito de Angonha. A cifra supera em 2% o montante arrecadado no igual período do ano passado, que foi de cerca de 11 milhões. Ana Vinila.
9: A posição geográfica estratégica favorece a troca de produtos com províncias vizinhas e países limítrofes em grande parte da recolha de impostos de atividades comerciais. A informação foi facultada pelo edil desta autarquia, Evaristo Fidelis, nas cerimónias alusivas ao 18º aniversário de municipalização de Ulongwe e 81º da Vila. Fidelis fez saber que a edilidade traçou para o presente ano uma coleta de receitas de cerca de 26 milhões de meticais.
10: Reconhecemos o contributo dos nossos agentes económicos, das pessoas que dão as suas contribuições, mas nós queremos mais. E neste momento estamos a apertar o IPRA, que é um posto predial autárquico, onde estamos avisando as pessoas para poderem fazer os seus pagamentos. E criamos também as brigadas móveis que vão de casa em casa, para ver se podem cobrar, porque nós já notificamos as pessoas. Como sabeis que a primeira prestação termina no dia 30 de janeiro e a segunda termina no dia 30 de junho, mas porque estamos na fase embrionária, por isso vamos sensibilizando as pessoas, por isso prolongamos a fase. Para além disso também, estamos a alargar nossa base tributária, criando novos mercados. Neste momento nós vamos criar um mercado no bairro Mina da Uce, e o mercado primeiro vamos ter que tirar toda a gente que está na Avenida Eduardo Mondlane. E esta próxima semana, a partir do dia 2 de agosto, nós vamos tirar as pessoas para poderem ficar ali, para conseguirmos cobrar a nossa receita, que é para mais uma vez contribuirmos para o alargamento da nossa base tributária.
9: Evaristo Fidelis, presidente do Conselho Municipal de Ulongwe, no distrito de Angonia, em Tete, e a estratégia montada de modo a alcançar a meta anual de coleta de receitas. Durante as cerimónias do dia do município de Ulongwe, foram premiadas algumas instituições e personalidades destacadas pelo seu contributo na arrecadação de receitas e em outras áreas estratégicas para o desenvolvimento da autarquia. Da Vila Ulongwe, no distrito de Angonia, Ana Vanilla.
0: No ar, o último jornal, recuperamos a notícia de abertura. Três transportadores de passageiros estão detidos em Quilimane, na Zambésia, acusados de facilitar a entrada ilegal de estrangeiros no país. É uma reportagem de Caetano Alberto, em Quilimane.
11: O fato foi avançado pela chefe do Departamento de Operações Migratórias na Direção Provincial de Migração da Zambésia. Ana Converso explica que os transportadores ora detidos pertencem a uma rede que facilita a entrada clandestina de etíopes, somalis e bengalis. A fonte falava em entrevista à Rádio Moçambique a propósito dos 51 anos do Serviço Nacional de Imigração, que se assinala esta terça-feira.
12: Temos facilitadores que estão a responder por essa facilitação de imigração regular. Tivemos caso no distrito de Mugurue, como aqui na cidade de Quelimane, como também as transportadoras também estão a responder, por o motorista e o ajudante que está preso. E também outro do distrito do Guru era o proprietário da viatura que transportava o estrangeiro clandestino. Quatro. Esse também está preso.
11: A província da Zambésia tem uma linha de fronteira de cerca de 204 quilômetros sem proteção com a República de Malawi, através dos distritos de Murrumbala e Milange. A chefe do Departamento de Operações Migratórias na Direção Provincial de Imigração na Zambésia, Ana Converso, diz que este ano foram neutralizados mais de 380 imigrantes ilegais.
12: E destes, 383 eles eram infratores ou possuíam uma infração migratória, que culminou com a retenção de 76 e 73 foram repatriados. O processo de repatriamento ele foi feito a partir do posto de segundo congresso, o posto de travessia de Melosa, que é o nosso posto, como também foram encaminhados para o aeroporto internacional da Beira e o aeroporto internacional de Nampula. O cidadão estrangeiro que entra no território nacional não possui documentação legal, ele fica obrigado por custear as suas despesas, como também aquele que cria condições de entrada, permanência de estadão ilegal.
11: Ana Converso, chefe do Departamento de Operações Migratórias na Direção Provincial de Imigração na Zambésia. Quilimane, Caetano Alberto.
0: 3 transportadores de passageiros estão detidos em Quelimane, na Zambésia, acusados de facilitar a entrada ilegal de estrangeiros no país. Enquanto isso, em Sofala, cerca de 150 imigrantes ilegais foram repatriados no primeiro semestre deste ano. Outros 77 foram encaminhados para a Direção de Cooperação Migratória da Direção Provincial de Migração de Tete, no âmbito dos procedimentos legais da regularização. Filipe Jorge.
13: Os dados foram divulgados esta terça-feira na Beira pela diretora provincial de Migração de Sofala, Ana Maria Felipe, por ocasião do 51º aniversário do Serviço Nacional de Migração, SENAMI. Ana Maria Felipe disse que no mesmo período foram recusadas a entrada no território nacional de 15 cidadãos estrangeiros, maioritariamente de nacionalidade chinesa, por não reunirem os requisitos exigidos pela legislação moçambicana.
14: São visíveis as transformações e reformas levadas a cabo pelo setor a destacar. A introdução do sistema de gestão de agendamentos e validação SIGAV, introdução da plataforma eletrônica e-Visa, a redução do tempo de espera de atendimento e entrega de documentos, a redução do fraude documental e intermediação. Implementação do sistema de emissão de documentos eletrônicos e biométricos, introdução do sistema móvel mobile, de captação de dados para aquisição de passaportes nas comunidades, a criação de 2 postos de atendimento na sede do distrito de Gorongosa e no posto administrativo de Muxongo.
13: Na ocasião, o secretário de Estado em Sofala, Manuel Rodrigues, reforçou a necessidade dos funcionários do SENAMI pautar pela integridade, assegurando atendimento célere, imparcial, humanizado e orientado pela ética. Filipe Jorge, Beira.
0: Dos estúdios centrais em Maputo, transmitimos o último jornal. Arranca em breve no distrito de Chibuto, em Gaza, a campanha de tratamento químico de mais de 168 mil cajueiros contra o ídio e outras doenças que afetam a produção desta cultura de rendimento. Rogério Madeda, em Xaixai.
15: Neste momento, decorre a mobilização de equipamentos, drogas e preparação dos técnicos que vão trabalhar em diversas comunidades na pulverização dos cajueiros. A administradora distrital de Chibuto, Cacilda Banze, diz que com esta intervenção, o governo pretende impulsionar a produção dos cajueiros, garantindo deste modo a renda e sustentabilidade dos produtores. A propósito, Cacilda Banze exorta a população para aderir à campanha de tratamento químico dos cajueiros e aumentar as áreas de cultivo desta cultura de rendimento econômico.
16: Nós apelamos que, além de abraçar a pulverização, devem aumentar as áreas de cultivo deste tipo de árvores, que é o cajueiro, porque tendo maior número de cajueiros, maior número será os quilos que vão receber de fruta, que é o caju, e eles, através do caju, vão processar pelo menos o sumo e não só aguardente, que também é um meio de rendimento. E a castanha também vão vender e vão poder ter dinheiro para poderem comprar os alimentos. Então, estamos a mobilizar que cada família, no mínimo, tenha 100 cajueiros. Cada família. Se cada família ter pelo menos 100 cajueiros, nós sabemos que pelo menos terão alguma coisa para poderem acrescentar na renda de casa e naquilo que eles estão a produzir.
15: A administradora do distrito de Chibuto, Cacilda Banze, e a necessidade do aumento da produção da castanha de caju para garantir a renda e sustentabilidade das comunidades locais. A comercialização da castanha de caju tem contribuído para mitigar o impacto da seca que tem assolado de forma cíclica aquela região da província de Gaza. Rogério Madede, em Xaxai.
0: Mudamos de assunto. Os distritos de Mecanhelas, Metarica e Ngaúma, na província do Niassa, contam desde hoje com novos administradores. Quais são os administradores, Januário Eduardo?
17: Trata-se de Adélia Alberto, nomeada ao cargo de administradora para o distrito de Mecanhelas, Salião Gabriel, indicado para Metarica, e Cássimo Abudo para Ngaúma. Igualmente foram nomeados Rafiki Antônio, Filipa Batista, Celestino White, Isabel Xande, Moraes Aidene, Tristeza Bonomar e Tomás Jassani para secretários permanentes dos distritos de Chimbunila, Lixinga, Nipepe, Maua, Ngaúma, Lago e Sanga, respectivamente. A cerimônia de tomada de posse foi dirigida pelo secretário do Estado da província do Niassa, Silva Livoni, esta terça-feira em Lixinga, que exigiu aos recém-possados o domínio e aperfeiçoamento da lei dos órgãos locais de Estado. Silva Livoni, referiu que os novos administradores e secretários permanentes distritais devem ter como foco os indicadores de desenvolvimento econômico, sem descurar o bem-estar das populações.
18: Continuem a trabalhar para a contenção da despesa pública, uso responsável e racional dos recursos à vossa disposição, preservação e proteção do património do Estado ao nível do distrito. Importa referir que a figura do secretário permanente no distrito responde diretamente ao administrador do distrito e faz a gestão propriamente dita de recursos humanos, financeiros, patrimoniais existentes no distrito.
17: No ato da tomada de posse, alguns administradores e secretários permanentes disseram que assumem o cargo ciente dos desafios que enfrentam os distritos onde vão exercer as novas funções.
19: Falar de Mecanhelas é uma grande bagagem para nós, mas nós acreditamos que todos os intervenientes ao nível do distrito poderão nos ajudar a responder àquilo que são os desafios do distrito.
20: Em Mauá também iremos lutar no sentido de elevar Mauá à categoria de município.
17: Recém-possados aos cargos de administradores e secretários permanentes e os desafios que lhe esperam nos distritos onde vão exercer as novas funções. Januário Eduardo, a partir de Lexinga.
0: Distrito de Mecanhelas, Metarica e Ingaúma, na província do Niassa, contam desde hoje com novos administradores e na Rádio Moçambique o processo de revitalização de quadros continua. Hoje foi apresentado o novo delegado do emissor provincial de Maputo. Na ocasião, o presidente do Conselho de Administração da Rádio Moçambique desafiou os profissionais desta estação emissora a cultivar um espírito de inovação e criatividade visando a produção de conteúdos que cativem o ouvinte. Os pormenores por Mônica Novela na Matola.
21: Mário Albino entende que, numa altura marcada por novas tecnologias, os profissionais devem produzir conteúdos que respondam às exigências que decorrem destes avanços e buscar mecanismos para acelerar a divulgação da informação sem ferir as normas jornalísticas. O PCA da Rádio Moçambique falava na apresentação do jornalista John Shigeda como novo delegado do emissor provincial de Maputo.
22: Nós desafiamos o nosso delegado para gerir a Rádio Moçambique, EP Maputo, com muita responsabilidade, atenção aos planos que já tinham sido elaborados pelo seu antecessor, dar ênfase naquilo que são o aumento das receitas, redução de custos, tornar a nossa Rádio Moçambique mais atuante no sentido de dar notícias frescas. Para isso tem que ampliar a sua cobertura territorial. Tem que pôr os jornalistas em todos os pontos da nossa província para captar notícias no momento em que estão a acontecer as coisas. E outra coisa também é transformar a nossa Rádio Moçambique mais interessante do ponto de vista de matérias que passam na rádio.
21: Neste momento, está em curso na Rádio Moçambique um processo de reestruturação do organograma da empresa, uma medida que, segundo Mário Albino, visa a redução dos gastos e tornar a instituição sustentável.
22: Significa uma nova forma de estar na Rádio Moçambique, em que damos prioridade a questões de gestão da empresa. Nós temos que trazer para a empresa questões de racionalidade, reduzir custos, aumentar receitas, tornar a nossa máquina mais ágil, diminuir a burocracia, tudo isso. Esta deve ser a nova forma de estar da nossa Rádio de Moçambique, tanto ao nível da sede como ao nível de todos os emissores provinciais.
21: Por seu turno, John Shigeda frisou que para responder aos desafios lançados, deverá contar com a colaboração de todos os setores que movem a máquina da Rádio Moçambique na província de Maputo.
23: Aliás, este é o nosso core business enquanto Rádio Moçambique. Temos esta missão extrema de elevar a consciência patriótica dos moçambicanos e de elevar o espírito de pertença e, acima de tudo, de valorização do bem comum. Então, são pressupostos base que nos levam, digamos, a querer que este nosso desafio que nos colocam pela frente para liderar este emissor, poderemos chegar a bom porto.
21: Transferido do emissor provincial de Gaza, John Shigeda substitui Paulo Balango, que esteve à frente dos destinos do emissor provincial de Maputo por um período de 8 anos. Da Matola, Mônica Novela.
0: Último jornal já na reta final, daqui a pouco atualidade internacional, mas antes vamos à província de Manica com informações dando conta de que o nível de execução dos preparativos para a realização da 11ª Conferência Nacional de Quadros da Frelimo está aos 95%, Domingos Cadeado.
1: O primeiro secretário do Comitê Provincial do Partido Frelimo em Manica, Tomás Chitlango, disse que a tenda principal que vai acolher mais de 3 mil delegados e convidados já está montada, estando em curso os trabalhos de colocação das mesas e últimos acabamentos. A montagem da estrutura da tenda terminou esta segunda-feira e neste momento decorre a colocação da estrutura principal e montagem de cadeiras e mesas.
2: As obras estão num ritmo muito bom. Recebemos a tenda aqui na província. Estamos agora na fase de montagem. Terminou-se montar a estrutura. Começamos a esticar a própria tenda. Terminamos mesmo a esticar a tenda. Neste preciso momento estamos no trabalho de montagem das mesas, porque as cadeiras vieram já preparadas, mas as mesas vieram em forma de peças e estamos neste preciso momento a fazer a montagem das mesas.
1: Em termos de acomodação dos delegados, Tomás Chitlango assegurou que todos os hotéis, pensões e outros espaços já foram preparados para receber as delegações provenientes de todas as províncias do país. Além da cidade de Chimoio, os distritos de Gondola, Manica, Vanduz e Sussundenga também vão acolher alguns delegados, tendo sido realizadas intervenções em centros internatos, incluindo melhorias nos sistemas de abastecimento de água, canalização e casas de banho.
2: Todos os hotéis já foram pagos para poderem alojar os nossos camaradas que vêm das províncias. Pensões, casas particulares, também temos centros de acomodação. E teremos um centro de acomodação no Itaimec. Vamos ter o centro de acomodação Complexo Armando Tangai. Mas também iremos usar alguns institutos que nós temos na província.
1: Manica vai participar no encontro nacional com 136 delegados, além de convidados que deverão juntar-se à província anfitriã. A 11ª Conferência Nacional de Quadros da Frelimo contará com a participação de delegados de todas as províncias que começam a chegar à cidade de Chimoio a partir do dia 19 de agosto. A partir da cidade de Chimoio, Domingos Cadeado.
0: Passamos para a atualidade internacional. O presidente norte-americano Donald Trump acusa o primeiro-ministro israelita Benjamin Netanyahu de procurar manter os Estados Unidos em guerra com o Irã. Donald Trump expressou hoje desagrado com a divulgação pelo primeiro-ministro israelita da fortificação de um sistema nuclear iraniano, acusando-o de tentar manter os Estados Unidos em guerra com a República Islâmica. O tempo, a cidade de Tete pode chegar amanhã aos 31 graus centígrados de temperatura máxima, seguida por Pemba com 28 graus, Xai-Xai, Vilanculo, Quelimane e Nampula 26, Maputo, Inhambane, Beira 25, Chimoio 24 e por fim Lixinga 23 graus centígrados de temperatura máxima. É o fim do último jornal. Despedem-se Francisco Djate na sonorização e Mohamed Djane na edição e apresentação. Boa noite e bom descanso.
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5: Vamos começar a Último Jornal, a Tucunigá, Moçambique, meia-noite.
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vamos convidar o músico nascido em Maputo, capital do nosso país, e naturalizou-se na África do Sul. Falo-vos de Gito Baloi, com o tema Nakuranza.

Ouvimos a banda Agoruani, uma banda moçambicana formada em 1983. E a curiosidade em volta do nome da banda é que foi inspirado num lago do distrito de Chibuto, província de Gaça. Amigo ouvinte, vamos à província de Inhambane e lá vamos falar de amor, ao som de Gestácio Fernandes, com o tema Amar Sem Ser Amado. Ele foi o vencedor do prémio Melhor Canção da 5ª edição do Dzingoma Dza Inhambane, uma parada de música ligeira moçambicana organizada pelo emissor provincial da Rádio Moçambique em Inhambane. E ainda em Inhambane, vamos ouvir a já falecida cantora Guilhermina Caetano, bastante conhecida por Guigué, com o tema Duniani.

Amigo ouvinte, votos de uma ótima sintonia à nossa emissão. Estimamos bastante a sua companhia. Seguimos musicalmente para ouvir a cantora moçambicana Helena Nyantumbo. Ela faz um desabafo nesta música e diz estar cansada de passar as noites sozinha. Até porque o companheirismo é importante. Vamos ouvi-la cantar.

Da província de Sofala, ouvíamos Gito Pinto com a música animada intitulada Maiwe e ainda Gozana com a música Massoriana. Dentro de instantes, a atualização informativa em sequência ao programa Amor e Sabedoria. Mãe África é a proposta que temos ao som de Dino Miranda.

A composição tranquila é a música de Jim Mendes. Ele afirmou que gosta de transmitir os seus conhecimentos à juventude moçambicana. Aí vem um trabalho de Gunias, com o tema Mukai Moçambique. Uma boa audição.

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1: Boa noite, estimado ouvinte. Bem-vindo às notícias apresentadas por Vítor Rufino. O Conselho de Ministros aprovou esta terça-feira o decreto sobre os termos de concessão da infraestrutura da fronteira de paragem única de Maxipanda, na província de Manica. Numa primeira fase, a infraestrutura vai empregar 700 trabalhadores. O fato foi avançado esta terça-feira em Maputo pelo porta-voz do governo, Inocêncio Impissa, durante a 22ª sessão ordinária do Conselho de Ministros.
2: O decreto estabelece a base legal para concessão em regime de parceria público-privado a um operador privado, nomeadamente consórcio Union Port King e Zhongmei, para a construção, operação, manutenção, gestão e devolução ao Estado das infraestruturas do projeto integrado de modernização e expansão da fronteira de Maxipanda na província de Manica para a exploração dos serviços públicos fronteiriços. Entre vários benefícios deste empreendimento, destacam-se a promoção da eficiência do corredor da beira, construção de casas para acomodar todos os funcionários públicos afetos aos serviços fronteiriços naquele ponto, bem como a criação de mais postos de trabalho com foco nas comunidades locais, para além de investimentos em responsabilidade social.
1: Nesta sessão, o Executivo aprovou igualmente a estratégia da regulação da dívida do Estado junto aos fornecedores. A estratégia pretende assegurar o levantamento, validação e regularização sustentável da dívida do Estado junto dos fornecedores. O Instituto do Transporte Marítimo Intransmar pretende criar um Centro Nacional de Partilha de Informações Marítimas. Segundo o administrador executivo do Intransmar, Lourenço Machava, a plataforma visa melhorar a recolha, análise, integração e intercâmbio de informações relevantes para prevenir crimes no mar.
3: Isso configura uma ferramenta necessária para a cooperação no combate às ameaças por meio do aumento da consciência situacional marítima. Moçambique está na fase conclusiva da adesão de projetos mais seguros para a África, arquitetura regional de segurança marítima, processo que se consubstanciará na filiação dos centros de Madagascar e Seychelles, permitindo aumentar a capacidade de resposta às ameaças marítimas de forma rápida, coordenada, assertiva no contexto regional.
1: Lourenço Machava falava esta terça-feira num seminário realizado em parceria com a Organização Marítima Internacional para reforçar a partilha de informações para a segurança marítima. O governador de Tete apela à população a reforçar as medidas de higiene individual e coletiva para conter o surto de cólera. A doença matou nos últimos meses 40 pessoas na província. Domingos Viola afirma que muitas mortes poderiam ser evitadas caso os doentes procurassem os cuidados de saúde atempadamente.
4: E uma das coisas que propicia cólera numa comunidade é higiene. Nós queremos apelar àqueles que têm sua casa sem latrina para construir latrina. Logo que a nossa criança esteja doente, o primeiro contato temos que fazer com o hospital. Mesmo nós, os adultos, quando estamos enfermos, estamos doentes, a primeira coisa é ir no hospital. Então lá vamos aconselhar.
1: O governador de Tete, Domingos Viola, falava num comício realizado na localidade de Chipembere, distrito de Xangara, considerada o epicentro da doença ao nível da província. No distrito de Chibuto, em Gaza, arranca em breve a campanha de tratamento químico de mais de 168 mil cajueiros contra o oídio e outras doenças que afetam a produção desta cultura de rendimento. Neste momento, decorre a mobilização dos equipamentos, produtos químicos e preparação dos técnicos que vão trabalhar em diversas comunidades na pulverização dos cajueiros. A administradora distrital de Chibuto, Cacilda Banzi, diz que com a intervenção, o governo pretende impulsionar a produção dos cajueiros, garantindo deste modo a renda e sustentabilidade dos produtores. No estrangeiro, o Tribunal da Guiné-Conakry absolve Bienvenu Lama, o coronel da polícia acusado pelo massacre num estádio onde decorria um comício da oposição em setembro de 2009. Uma comissão de inquérito mandatada pelas Nações Unidas concluiu que, durante a invasão da polícia ao local, as Forças Armadas mataram pelo menos 156 pessoas, centenas ficaram feridas e mais de 100 mulheres foram estupradas. O oficial da Polícia Militar, que estava sob custódia desde novembro de 2022, foi absolvido das acusações, incluindo cumplicidade em abuso de autoridade, homicídio, sequestro e cárcere privado. O tribunal ordenou a sua libertação imediata. Fechamos com a previsão do tempo. A cidade de Teat poderá registrar esta quarta-feira 31 graus Celsius de temperatura máxima, seguida por Pemba com 28 graus. Xai-Xai, Vilanculo, Quelimane e Nampula 26, Maputo, Inhambane e Beira 25, Chimoio 24 e por fim Lixinga 23 graus Celsius de temperatura máxima. Apresentamos as notícias a esta hora, as próximas às 2 horas.

0: Estamos a consolidar os nossos corredores de desenvolvimento com plataformas de integração regional, plataformas de comércio e competitividade. No corredor de Nacala, estamos a preparar e a mobilizar investimentos de grande dimensão para reforçar a capacidade logística e produtiva daquela região. No corredor da Beira, avançamos com a melhoria dos acessos ao Porto da Beira, construção de novo cais, o desenvolvimento da base logística no Dondo e a implementação de uma fronteira de paragem única em Machipanda, para facilitar a circulação de pessoas e mercadorias entre Moçambique, Zimbábue e outros países do Interland. No corredor de Maputo, estão em curso e em preparação investimentos relevantes no Porto de Maputo e nas ligações logísticas, incluindo a ampliação da EN4, novos acessos portuários e a perspectiva de uma fronteira de paragem única em Rassano Garcia, reforçando a ligação económica entre Moçambique e a África do Sul.
1: Presidente da República, Daniel Chapo.

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3: Amigo ouvinte, continuamos juntos nesta madrugada. Ou com votos de um bom descanso, podemos ainda dizer boa concentração nos seus pensamentos. A quem aproveita este tempo para fazer uma reflexão sobre a sua vida. Vamos trazer mais música com um grande crítico da música moçambicana. Chama-se Hildo Ferreira, com o tema Angelina. Vão passar por aqui ainda os irmãos Mendes fazendo uma comparação sobre gerações com o tema Verdades. E de Cabo Delgado, o cantor Abel Laste vai trazer o tema África.

São músicas que o tempo não apaga. E a esta altura, talvez seja sugestiva uma leitura mais aprofundada ou uma pesquisa mais densa nos seus projetos estudantis. Mas, contudo, é importante que haja uma inspiração. A música vai continuar a ser a sua grande aliada nesta madrugada. Vamos ouvir da velha guarda o trabalho musical de dois artistas moçambicanos que já não se encontram em vida, mas o trabalho aqui está. Falo-vos de Arão Litsuri e Hortêncio Langa com o tema Rude. Vamos ainda trazer a diva Anita Makwakwa com o Assate e a banda Kakana que vem com o tema Carolina.

Caminhamos para a hora em que vamos pontuar a informação, mas ainda temos espaço para ouvirmos alguns ritmos de Moçambique. Vem aí uma dupla de senhoras, é muito famosa e que tem uma grande cumplicidade em palco. É a dupla Domingas e Belita e vão trazer o tema Empoma, Wanampula. E pela frente ainda vai ouvir Davido José com o tema Murranziwa e António Marcos com Ungaku Hiwena.

António Marcos é um artista que dispensa muito palavreado. É um artista bastante reconhecido por gerações distintas. E a voz que aí vem é de Assa Matusse, carinhosamente conhecida como a Menina do Bairro. Nascida em Maputo, no bairro de Mavalane, e destaca-se além fronteiras também. Vai cantar para nós o tema Carinho de Mãe. Certamente esta música vai ser envolvente para todas as mães e não só.

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1: Boa noite, estimado ouvinte. Bem-vindo às notícias apresentadas por Vítor Rufino. O Conselho de Ministros aprovou esta terça-feira o decreto sobre os termos de concessão da infraestrutura da fronteira de paragem única de Machipanda, na província de Manica. Numa primeira fase, a infraestrutura vai empregar 700 trabalhadores. O fato foi avançado esta terça-feira em Maputo pelo porta-voz do governo, Inocêncio Impissa, durante a 22ª sessão ordinária do Conselho de Ministros.
2: O decreto estabelece a base legal para concessão em regime de parceria público-privado a um operador privado, nomeadamente consórcio Union Port King e Zhongmei, para a construção, operação, manutenção, gestão e devolução ao Estado das infraestruturas do projeto integrado de modernização e expansão da fronteira de Machipanda, na província de Manica, para a exploração dos serviços públicos fronteiriços. Entre vários benefícios deste empreendimento, destacam-se a promoção da eficiência do corredor da Beira, construção de casas para acomodar todos os funcionários públicos afetos aos serviços fronteiriços naquele ponto, bem como a criação de mais postos de trabalho com foco nas comunidades locais, para além de investimentos em responsabilidade social.
1: Nesta sessão, o Executivo aprovou igualmente a estratégia da regulação da dívida do Estado junto aos fornecedores. A estratégia pretende assegurar o levantamento, validação e regularização sustentável da dívida do Estado junto dos fornecedores. O Instituto do Transporte Marítimo e Transmar pretende criar um Centro Nacional de Partilha de Informações Marítimas. Segundo o administrador executivo do Intransmar, Lourenço Machava, a plataforma visa melhorar a recolha, análise, integração e intercâmbio de informações relevantes para prevenir crimes no mar.
3: Isso configura uma ferramenta necessária para a cooperação no combate às ameaças por meio do aumento da consciência situacional marítima. Moçambique está na fase conclusiva da adesão de projetos mais seguros para a África,